9:03, deixa eu mandar os abraços, pessoal participando. Luiz Henrique, muito obrigado pela mensagem, obrigado pela sua participação. Tid, boa noite, sempre na escuta. Também o recado aqui da Reni, muito obrigado pela mensagem. Júlio Lins, sempre na escuta. Quem participa também, o Elércio Bersten, obrigado pela mensagem. Recado aqui, o Diego de Caxias do Sul participando, mandando um abraço para o Chicó do Uber, que tá na escuta também, pediu Venga Boys. Diego, Chicó, obrigado pela mensagem, pela participação de vocês. Miguel do Amaral tá na escuta, curtindo a programação, pediu Queen, Fred Mercury. Valeu, Miguel, obrigado pela mensagem. Quem também está mandando recado aqui, Lindsay Kiely, obrigado pela mensagem, boa noite. Pediu sobre a música que nós tocamos mais cedo, a Linda, do Roupa Nova. Essa versão que você ouviu, Lindsay, é do Dub Mix. Tá sempre produzindo altas músicas, altos remix pra gente, que o pessoal tá gostando bastante. E a Lindsay também gostou dessa agora. Obrigado pela mensagem, tá? Pela participação. É a versão do Dub Mix, exclusiva aqui para Espaço FM. Quem também está mandando aqui o recado, Gerson Casagrande, boa noite, obrigado pela mensagem. Também, qual música é essa, William, que você ouviu, internacional ou nacional? Já te respondo daqui a pouquinho, que você ouviu, quer saber o nome. Obrigado, cara, pela mensagem, pela participação, é do bloco anterior. Quem também está participando, recado aqui, querido Délcio, Caxias do Sul, sempre na escuta. Obrigado, Délcio, pela mensagem, boa noite pra você, valeu pela companhia. Vandré, grande Vandré, Dub Mix, falei dele, ele tá produzindo remix pra Espaço e também é companheiro, tá todas as noites na escuta. Obrigado, cara, pela mensagem, o pessoal tá gostando, viu? O pessoal tá curtindo bastante as produções. Quem também está na escuta pediu Lulu Santos, o vigilante, o Liro Elisandro de Bento Gonçalves, está na escuta, trabalhando ao som da Espaço, cara, obrigado pela mensagem. Um abraço a toda a turma dos vigilantes, os seguranças que estão trabalhando, assim como o Liro, ao som da Espaço FM. Obrigado a todos pela companhia, turma que está participando nessa noite, conversa comigo através do nosso WhatsApp 54996111971. Aqui na Espaço tem Zé Ramalho.

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0: 9h34, a noite, né? Espaço, faz um rápido intervalo, na volta mais música boa pra você nessa quarta-feira, hoje 10 de junho. Em Farroupilha, o tempo tá bem fechado nessa noite, agora 11 graus a temperatura, 9h34, já voltamos com mais aqui na Rádio dos Melhores Ouvintes.
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9: 9:40, voltamos com a noite na Espaço, no oferecimento Boutique Animal, Energia e Esportes. 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Teve manifestação hoje na RS-122 entre Antônio Prado e Flores da Cunha contra aquela praça do pedágio Free Flow instalada. Os manifestantes afirmam que é irregular essa instalação da CSG no local. Teve manifestação, até tinham feito uma ameaça que os manifestantes iam retirar esse pedágio meio que à força, mas a polícia rodoviária impediu, afirmou que daí é vandalismo, dano, é crime, então não foi retirado. O pessoal levaram faixas, bandeiras, teve um momento de interrupção na rodovia. O Luiz Carlos Miller esteve lá na 122. Tem vídeos, tem fotos e reportagem completa para você conferir. Movimento amplia pressão contra pedágio na 122 em Antônio Prado. Agora, 9:41, deixa eu mandar aqui mais abraços. Daniel, grande amigo Dani, com toda a sua família, muito obrigado pela mensagem, pela participação. Grande Gerson Mansueto Sartori participando. Valeu, Gerson, obrigado pela mensagem, boa noite para você. Querido Luciano Silva, grande amigo também, sempre sintonizado na participação. Obrigado, Luciano. Também quem está participando, deixou uma mensagem aqui, Inês de Conto, também na escuta, acabou de enviar agora aqui, agradecendo a Espaço pela cobertura. Esteve lá, não sei se foi a única que esteve acompanhando, mas pelo menos aqui, dessa parte aqui da região, a Espaço esteve não só hoje, mas também dando espaço para a manifestação desse grupo que faz esse alerta sobre essa questão, que inclusive vão encaminhar para o Ministério Público, vai ser encaminhado para o Ministério Público, para a Justiça, a questão que não poderia estar, ter uma quebra de contrato aí, essa praça nesse ponto da 122. Obrigado, Inês, pela sua participação, pela companhia. Também mais recado aqui. Quem está chegando? Vanderlei de Nova Prata. Obrigado, Vanderlei, pela mensagem, pela manifestação, pela sua mensagem nesta noite de quarta-feira através do nosso WhatsApp 54996111971. Aqui na Espaço Tribalistas.

10h25 à noite, né? Espaço, muita música boa pra você nesta quarta-feira. Hoje é dia 10 de junho. Limpou agora a neblina que tinha aqui em Farroupilha, segue com o tempo bem fechado, mas não chove. Nesse momento, temperatura aqui no centro da cidade, 11 graus. Tem intervalo na volta, a previsão do tempo aqui na noite, né? Espaço. E depois, mais música nesse ritmo bom, até a meia-noite aqui na Rádio dos Melhores Ouvintes. 10h26.

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1: O cuidado com a alimentação influencia o humor. Escolher alimentos mais naturais e equilibrados ajuda a manter níveis estáveis de energia e contribui para o bem-estar físico e emocional. A vida é melhor quando se tem saúde.
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5: 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Previsão está indicando chuva, que deve começar apenas na metade da tarde e segue até o fim da quinta-feira. Amanhece e permanece assim até a metade da tarde, como está agora, com muita nebulosidade, sem a presença do sol. E aí da metade da tarde em diante vem a chuva, e a probabilidade dessa chuva é na casa de 75%, o que, considerando as previsões da Wetter.com, deve acontecer quando é tão alta assim. Sobe a temperatura comparado com o que foi essa quarta-feira. Nessa quinta, a máxima é 16. Depois, na sexta, cai de volta. Dia dos Namorados com friozinho, máxima 12 graus. E chuva, manhã, tarde e noite, vai atrapalhar o viver, hein? Vamos acompanhar se a prefeitura vai emitir algum comunicado. A previsão está indicando que para sexta-feira chove ao longo da manhã, da tarde e da noite, com chance de 85%. Acaba a chuva na sexta. No sábado, o sol volta a aparecer entre nuvens. Noite também, com algumas nuvens apenas, e volta a subir, vai para 16 de novo a temperatura e volta a cair depois no domingo. Muita instabilidade, todos os dias está mudando. Pro domingo, volta a chuva, variando. Horas, alguma pancada de chuva, horas, tempo nublado, com máxima de novo em 12 graus. Então, muitas mudanças. Amanhã chove, sexta chove também, sábado tem sol, domingo chove de novo. Para amanhã, como eu falei, amanhece e fica até metade da tarde com nuvens carregadas. Depois começa a chuva, que perdura até a noite. 16 graus a máxima. 10 horas com 33 minutos, agora 11 graus no centro de Farroupilha. Na Espaço tem Fagner.

0: Em ponto, 11 horas da noite. A gente faz agora um intervalo e, na sequência, a hora final do programa desta quarta-feira, com 11 graus aqui em Farroupilha. 11 horas, já voltamos na noite, né? Espaço.
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0: 11:09, estamos de volta com a noite na Espaço, reta final do programa desta quarta-feira, no oferecimento Energia Esportes e Boutique Animal. Chegou a hora, hein? Amanhã tem a estreia, o começo da Copa do Mundo de Futebol, edição realizada nos Estados Unidos, no México e no Canadá. A abertura é com um dos anfitriões, México contra África do Sul. Que, aliás, uma curiosidade, foi a estreia da Copa de 2010 também, quando a África do Sul foi a sede, enfrentando o México na primeira rodada. O Brasil joga no sábado, às 7 horas da noite, contra o Marrocos. Agora, uma questão curiosa é que essa Copa aumentou o número de países, né? Eram 32 há muito tempo já. Nessa Copa começou a ser 48 seleções. E o que aumentou de jogo ruim, de jogo horrível de assistir. Só a abertura amanhã já mostra isso, né? México e África do Sul e Coreia do Sul e República Tcheca. Depois tem Canadá e Bósnia. Vai ter Catar e Suíça, Haiti e Escócia, Austrália e Turquia. É muito jogo ruim para assistir. Agora avacalharam de vez com esse aumento de países. Tudo na justificativa que a Copa do Mundo é uma festa, é para celebrar o encontro mundial de futebol. Imagina o morador do Uzbequistão vendo o seu país na Copa do Mundo. Só que aí perdeu o nível técnico, né? Pô, se o Brasil tá jogando mal, imagina você assistir um jogo desse, como eu falei, Canadá e Bósnia, Coreia do Sul e República Tcheca, Áustria e Jordânia, a 1 da madrugada no horário aqui de Brasília. Aí avacalhou de vez, aí parou de ter aquele nível técnico de futebol que a gente espera, né? Aumentou o número de jogos ruins. Vai ser legal mesmo acompanhar a Copa do Mundo lá pras quartas de final. Claro que tem a curiosidade, né? Vai ser bacana ver Irã e Nova Zelândia, talvez pros curiosos desses jogos mais diferentões, sim, mas pra maioria do público não, né? Vai ser legal mesmo a partir das quartas de final. Isso quem tá falando aqui é quem gosta muito de futebol, hein? No passado, na minha adolescência, eu até assistiria esses jogos mais diferentes. Hoje, sinceramente, não dá vontade de perder alguns minutos vendo jogos assim. Então, repetindo, amanhã abertura México e África do Sul e no sábado tem Brasil e Marrocos às 7 da noite. Que é talvez o jogo mais legal pro Brasil nessa fase de grupos, que o Marrocos, uma seleção africana forte nos últimos anos. Na última Copa chegou na semifinal, chegou na final da Copa Africana, tinha perdido para Senegal, mas deu uma polêmica lá, o Marrocos depois ganhou o troféu, deu umas polêmicas aí, mas é um adversário difícil comparado com os outros, né? Com Haiti e Escócia. 11:12 aqui em Farroupilha, 11 também é a temperatura. Na Espaço tem Lobo.

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11h57, fim de papo na noite, né? Espaço dessa quarta-feira. Muito obrigado pela sua companhia. Voltamos nessa quinta às 8 horas, logo após a Voz do Brasil. No site da Espaço, videogame obtido através de golpe do falso depósito é recuperado em Farroupilha. Movimento amplia pressão contra pedágio na 122 em Antônio Prado. Funcionário do Snowland morre em acidente de trabalho em Gramado. Conscientização sobre a doação de sangue será o tema dos atendimentos nos postos de saúde no próximo sábado. Incêndio atinge área gastronômica da Expo Bento. Esses outros destaques, site, aplicativo e redes sociais da Espaço FM. Vanessa Rangel encerra a noite na Espaço e a Espaço FM volta às 6 horas da manhã com o programa Rogério Portolan. Boa noite, boa quinta, até mais.

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5: Muito bom, muito bem, senhoras e senhores, bom dia, com licença, 6:01, temperatura. Estamos com 11 graus, tempo nublado, Centro Farroupilha, aqui na Avenida Paulo Brolho, com a 13 de maio. Estamos com 11 graus, previsão para hoje, tem até previsão de chuva, tem até algumas estrelas ainda iluminando por aqui, temperatura máxima entre 18 e 20 graus. Vou pedindo com licença, desejando excelente, produtiva quinta-feira. Gauchada reunida, bom dia. Pelos fogões, uma clássica para cantar junto. No ligou, pediu, ouviu. Interatividade sempre muito bem-vinda. 99611-1971. 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Pode cantar junto, 6:02 em seguida. Muita informação, prestação de serviço.

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1: Agora 6:06, que saudade dessa música, gente, pelos fogões, letra, música, interpretação, nossa, coisa bonita, ligou, pediu, ouviu. Falando em música, gente, só pra gente dar um toquezinho, nós vamos ter agora, amanhã, dia dos namorados e a gente tá pedindo que você, aquela tradição, manda pra cá hoje a música que marcou o teu romance, a música que marcou teu namoro, teu casamento, enfim, de repente até desfeito também, mas a música que marcou teu romance, ou músicas nacional, internacional, independente do gênero musical, aí manda pra cá, pra gente amanhã, do começo ao fim da programação, tem toda ela uma programação, não é só 100% romântico, depende de uma música dançante que marcou a vida de você, do teu companheiro, da tua companheira, namorado, namorada, dia dos namorados, uma programação musical caprichada também amanhã, 6:07, quem tá chegando, bom dia, boas-vindas, temperatura tá variando entre 11 e 13 graus, no momento 11 graus, 6:07, Padre Marcelo, bom dia.
2: Ave Maria, cheia de graça, o Senhor é convosco, bendita sois vós entre as mulheres, bendito é o fruto do vosso ventre, Jesus. Santa Maria, Mãe de Deus, rogai por nós, pecadores, agora e na hora de nossa morte. Amém. E que desça sobre você, sobre o nosso Brasil, sobre nossas famílias, a bênção do Deus Todo-Poderoso, o Pai, o Filho e o Espírito Santo.
1: Amém. Amém, amém. Saúde, segurança, proteção, trabalho, felicidade, fé. Bom dia, fé. Bom dia, 6:08. Nossa Senhora de Caravaggio, rogai por nós. Menino Jesus, abençoai-nos. Divino Espírito Santo, iluminai-nos. Divino Espírito Santo, iluminai-nos. Bom dia, bom dia. 6:08. Nossa Senhora de Caravaggio, rogai por nós. Nossa Aparecida, Santa Ana, São José, São Joaquim, Santo Antônio, Nossa Senhora Imaculada Conceição, Nossa Senhora de Fátima, Nossa Senhora da Saúde, rogai por nós. Quem tá na estrada, boa vida. Viagem São Cristóvão. São Cristóvão, rogai por nós. 6:09, São Brás nos proteja, São Brás nos proteja, amém, bom dia. Estamos na Espaço FM, a Panorama Primeiro Tempo, busca aí no Imóveis e Projetos Cooperativa Vinícola São João, Sesc, a força do Sistema Fé Comércio ao seu lado. A gente tem inúmeras participações de luto, muita gente querida aqui nos deixando, um carinho assim enorme com a família Silvestrin, o ex-vereador, ex-secretário, o Fernando Silvestrin, o pai dele querido. Eu tenho várias participações aqui, só deixa eu divulgar rapidamente o falecimento e a despedida lá em São João, linha São João, terceiro distrito. Falecimento do senhor Romeu Albino Silvestrin, associado e pai aqui da comunidade, pai do Fernando, Adair, sogro da vereadora Glaci, famílias queridas, muito integradas aqui na comunidade, também um carinho enorme, mas um carinho enorme com a família Altaus, senhor Hildo Altaus, querido, a gente homenageou dias atrás as bodas de ouro e a Lisabete, deixa eu ver só liberar aqui rapidinho, o nome completo, é a dona Terezinha Altaus, de 68 anos de idade. Senhor Hildo Altaus, a dona Terezinha, aqui os familiares, o Ivan, a Lisabete, a Lisbete, aqui os netos queridos, já tem participações homenageando, família Altaus, aqui o senhor Hildo, repito, a gente homenageou há dias atrás aí a Bodas de Ouro, ela estava internada em Caxias do Sul, atendimentos Fornec e Matana, há pouco também o paulista da Fornec e Matana nos passou informação. Temos mais participação rapidamente aqui, falecimento de Aldair Brandão, 84 anos de idade. Durante a programação tem todas as informações. Muito obrigado aqui, o pessoal da Fornec Matana, também os amigos do Grupo L Fórmula aqui, os falecimentos. Tem inúmeras notas que a gente vai colocando no ar durante a programação. 6:11, espaçofm.com.br. Movimento amplia a pressão contra pedágio na 122 em Antônio Prado. Videogame obtido através de golpe do falso depósito recuperado em Farroupilha. Funcionário do Snowland morre em acidente de trabalho em Gramado. Conscientização sobre a doação de sangue será o tema dos atendimentos nos postos de saúde no próximo sábado. Tem Sábado do Trabalhador. Hoje a vacinação exclusivamente nos postos, nas unidades. Amanhã vai ter mutirão durante o Vivere. Incêndio atinge área gastronômica da Expo Bento. Campanha de recolhimento de materiais recicláveis ocorre neste sábado em Farroupilha. Escolas municipais celebram festas de São João ao longo de junho e julho. Tem o roteiro completo. Corpo de jovem desaparecido encontrado em túmulo de cemitério em Santo Ângelo. Que é isso? Homem é preso com canetas emagrecedoras e cigarros eletrônicos em Carlos Barbosa. Fabiano Feltrin descarta a candidatura de Lula novamente e afirma que a eleição deste ano terá reflexos no futuro de Farroupilha. CSG realiza diversas obras com impacto no trânsito nesta quinta. Os locais, a lista completa. Câmara de Vereadores aqui, pastor Davi, cumprimentos. É por aí, ouviu a reivindicação? Vão tomar providências. Câmara inicia debate sobre regulamentação do transporte por aplicativo em Farroupilha. Leandro, taxista aí também responsável. Cassiano, a turma aí. Quem não foi chamado ou não, pessoa não tinha contato, pessoal dos aplicativos faz o contato com o Davi, com o pastor Davi, já tomando providências para ouvir todos os lados. Rochinol da Serra promove venda de pipoca gourmet para fortalecer trabalho com jovens. Motorista fica ferido após caminhão tombar na rodovia 446 em Carlos Barbosa. Falta de sincronismo entre sinaleiras gera reclamações e provoca transtornos. Problema já foi resolvido, secretário Matheus Paim, pelo que eu passei ontem, não sei se todas as ruas, problema já resolvido, só nos confirma. Equipe V8 de Farroupilha faz história com 33 pódios e classificação internacional. CSG reforça a frota da Polícia Rodoviária com investimento de 1,5 milhão. CSG reforça a frota da Polícia Rodoviária. SESC celebra sucesso de público com a apresentação da Evangélica. Calçadão da Júlia vai receber amanhã nova edição do Vivre. Gente, vai estar frio, mas vai ser uma noite linda para entrar na história. Centrão da cidade Vivere. Hospital São Carlos promove nova campanha para doação de sangue. Manchetes, destaques. Olha aqui, simulação ontem de manhã, incêndio. Simulação de incêndio na Soprano, concluída com sucesso. Aqui até a utilização também dos bombeiros mirins. Comandante Alan da Cas, parabéns. Prazo para alistamento militar se encerra dia 30 de junho. Muita gurizada ainda não fez o alistamento militar. Stonewall lança a programação especial Dia dos Namorados amanhã. Já vou avisando, casa lotada. 6:14, uma palhinha rápida. Ex-governador Germano Rigotto, pré-candidato ao Senado pelo MDB, deve estar nos próximos dias, semana que vem, aqui no estúdio da Espaço FM. Esteve reunido essa semana com o pessoal da Microempa. Rigotto esteve, obviamente, na reunião da SIC de Caxias do Sul, que recebeu o pré-candidato do seu partido ao governo, Gabriel Souza.
3: Olha, nós tivemos uma reunião hoje de manhã muito boa com a Microempa, aonde a gente conversou um pouquinho sobre a questão dos pequenos micro e médios empresários e as reivindicações. Recebi uma pauta de reivindicações e mostrei que, na verdade, eu tenho uma relação muito forte com os pequenos, com os micro e pequenos empresários. Desde eu na Câmara Federal, onde fui relator do Simples Nacional, eu consegui relatar o Simples Nacional, sou uma espécie de padrinho do Simples Nacional, e depois, no Rio, como governador, eu construí o Simples Gaúcho, que foi a melhor legislação para micro e pequena empresa do Brasil. A menor carga tributária para micro e pequena empresa estava no Rio Grande do Sul no meu período de governo. Então eu procurei mostrar, além de receber as reivindicações, mostrar um pouquinho da nossa relação e do trabalho que realizei para as micro e pequenas empresas. Então foi uma reunião muito positiva, muito boa, e agora eu estarei com certeza na Espaço com o Rogério, com a equipe da Espaço, provavelmente a semana que vem nós estaremos juntos no estúdio.
4: E esse encontro, o senhor comentou que teve muitos pontos positivos, algum destaque?
3: O destaque das reivindicações é a preocupação da nossa entidade com a Associação dos Micro e Pequenos Empresários, Médios Empresários do Rio Grande do Sul, com questões como o crescimento das BETs, que isto preocupa muito. Isso atinge o comércio, isso atinge a indústria, isso atinge o setor de serviços, isso atinge as famílias. Então, eles muito preocupados com esse crescimento das BETs e muito preocupados com as consequências do crédito consignado, que efetivamente faz com que haja um endividamento muito grande da população, e principalmente muita gente para parar de pagar, porque é descontado na hora de receber, tem o desconto da prestação, muita gente está indo para a informalidade. Então a preocupação da Microempa, da entidade, é com questões como essa. E claro, também com a implantação do fim da jornada 6x1, com a implantação de uma jornada escala 5x2, eles acham que isso teria que ser feito em etapas, com transição e não abruptamente como estão propondo. Estaremos juntos, se Deus quiser, na semana que vem estarei no estúdio.
1: Rigoto, ansioso para te receber aqui, governador, o ex-governador Rigoto, pré-candidato ao Senado. Vamos acertar hoje aí, segunda, terça ou quarta, e o Rigoto com a gente aqui no estúdio, semana que vem, 6h18, espaço aberto para todos os pré-candidatos e tudo mais. É importante ouvir, gente, é importante ouvir a todos. Jornais em circulação, Correio Porto Alegre, Senado aprova PL para quitação de dívidas rurais. Texto prevê juros a partir de 3,5% para produtores afetados por problemas climáticos. PL das dívidas rurais, previsão de custo de 140 bilhões ao Tesouro nos próximos anos. Juliana, Gabriel e Maranata se enfrentam em debate na Federação. Muito blá blá blá, gente. Vamos embora. Estados Unidos diz que concluiu nova onda de ataques contra o Irã. Ministro do Tribunal de Contas vota pela aprovação das contas de Lula em 2025. Acidente termina em morte de funcionário do Snowland em Gramado. Olha aqui uma surpresa, César Schirmer, que é a cara, que é a história do MDB, está sendo suspenso. Comando do MDB suspende filiação de Schirmer. Secretário diz que pediu afastamento antes da decisão. Ele está apoiando a pré-candidatura do tenente-coronel Zucco. César Schirmer é a cara do MDB, né? Não apoia Gabriel, está apoiando o Zucco e o comando do MDB suspende. Ele diz que pediu afastamento antes da decisão. Pirataria online e 135 mil figurinhas apreendidas ao mundo da Copa alvo de falsificação. Inter confirma busca por reforços e prepara primeiros movimentos no mercado. O que mais? Grêmio, goleiro deverá retornar de empréstimo ao Grêmio. Inter, número de sócios segue caindo e meta dos 200 mil fica distante. Maior do que a Itália, interrogação. Shakira participou de mais copas do que muitas seleções nos últimos anos. Ator de X-Men revela diagnóstico de câncer extremamente raro, apenas 1% atinge os homens. O artista Taylor Mayne. São destaques capa. Entenda os próximos passos da PEC que reduz maioridade penal após aprovação na CCJ. Lula compara protestos no México às manifestações no Brasil de 2013. A Assembleia Legislativa do Estado aprova lei que proíbe a realização de sátira com religiões. Cuba, se é a censura direto. Cuba denuncia que bloqueio petrolífero dos Estados Unidos impede distribuição de ajuda da ONU. Tribunal de Contas da União vê imaturidade em política de hidrovias e recomenda reformulação. Jornais chegando, circulando, espaçofm.com.br. Estamos na Espaço FM Panorama, primeiro tempo, 6:21.
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1: Agora 6:22, bom dia, teu rádio tá ligado aqui na Espaço FM, precisamos de doadores de sangue, vem aí mais uma campanha, Hospital São Carlos, aí em parceria com Rotary Clube Nova Vicenza, parceria com Hemocentro, gente, o telefone, essa coleta doadores de sangue, a coleta vai ser dia 24 de junho, tem tempo, mas precisamos ainda essa semana, quem sabe hoje, amanhã, fechar aqui já as cotas que estão destinadas para Farroupilha. Precisa que doadores de sangue, qualquer tipo, liga, manda mensagem 996-44-3598. A coleta vai acontecer em dois turnos, tu agenda com antecedência, das 8 às 11, da 1:15 às 13:45 da tarde. Acontece dia 24 de junho, vamos fechar essa cota, precisa levantar 120 pessoas aqui. Coletar 120 bolsas de sangue, 24 de junho, mutirão, Rotary Clube Nova Vicenza, Hospital São Carlos e mais Hemocentro da organização. Liga 996443598 ou envia mensagem e já agenda teu horário. 120 doadores, 6:24, restaurante Ruby.
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1: Agora 6:26, bom dia, temperatura nesse momento 13 graus, tá variando entre 11 e 13, tempo nublado, máxima para hoje não vai subir muito não, me dá uma atualizada aqui, hoje máxima entre 18 e 21 graus, Rochinol da Serra promove venda de pipoca gourmet para fortalecer trabalho com jovens. O Grupo Escoteiro Rochinol da Serra realiza neste sábado uma venda de pipoca gourmet em diferentes pontos de Farroupilha com o objetivo de arrecadar recursos para fortalecer e estruturar o ramo pioneiro da entidade. A iniciativa envolve pioneiros e lobinhos, reunindo as duas pontas de trabalho, escoteiro e uma atividade voltada ao desenvolvimento. Em entrevista à Rádio Espaço, o mestre pioneiro do grupo, Joselito Pizzi, explicou que os recursos serão destinados ao clã pioneiro, etapa em que os jovens passam a contribuir de forma mais ativa com a sociedade e as demais seções do movimento escoteiro. Doutora Ciliane Ariotti também esteve aqui, assistente do ramo Lobinho, divulgando atividades Rochinol da Serra.
13: A ação, ela é focada ao ramo pioneiro e ao ramo Lobinho, do Rochinol da Serra. O objetivo é arrecadar fundos para nós estruturar o clã pioneiro, que na verdade é onde todo o trabalho que é feito, desenvolvido nos grupos escoteiros, quando realmente os jovens começam a contribuir com a sociedade como um todo, a colaborar com as demais sessões, todo o aprendizado que eles têm desde a tropa Lobinho até chegar à formação do pioneiro.
14: Como é que será organizada essa ação? Como é que o pessoal irá participar dessa iniciativa?
13: Assim, nós vamos fazer as pipocas gourmet. Então, o objetivo, assim, é como é que vai ser desenvolvido? Nós vamos produzir as pipocas na sede do grupo e vai ser vendido na Praça da Matriz, na Praça da Bandeira e no Parque dos Pinheiros. Então, nós produzimos, com a ajuda dos adultos e dos lobinhos, aí vai ser feita a venda nesses pontos de vendas. Quem quiser ir também direto no Rochinol adquirir a sua, será muito bem-vindo. Mas o objetivo é esse. E dessa forma nós vamos iniciar esse trabalho, né? Porque é pioneiro na cidade.
14: Neste sábado, em 3 pontos, o horário dessa ação e quais são os diferenciais dessa pipoca? Terá salgada, doce, o que dá para destacar também dos valores desses produtos?
13: A princípio, vão fazer só a gourmet, que ela é doce, é com achocolatado e leite ninho. Então, assim, o valor vai ser o pacote aproximadamente de 100 gramas por R$10. Os horários às 9 da manhã ao meio-dia e das 14 às 17 horas da tarde.
14: Ciliane também está conosco aqui na programação do Espaço, destacar a importância dessa iniciativa, mais um evento do Rochinol da Serra, bem-vinda à nossa programação.
15: Obrigada, Gabriel. É uma alegria e uma honra sempre estar aqui no Espaço falando com a nossa comunidade de Farroupilha. Os ramos Lobinho e Escoteiro são as duas pontas dentro de todo o trabalho que nós desenvolvemos no Grupo Escoteiro Rochinol da Serra. Então, as crianças entram como lobinhos, a partir dos 6 anos e meio, como o Pizzi falou, e elas vão na sequência até o ramo pioneiro, que é quando os jovens desenvolvem o seu projeto de vida a partir dos 18 anos. Nós reunimos então essas duas pontas do trabalho escoteiro para fazer essa promoção, uma ideia que o Pizzi trouxe para nós de um dos muitos cursos que os adultos fazem para se capacitar para o trabalho com os jovens, e nós achamos bastante interessante, porque isso desenvolve a autonomia, a iniciativa, a participação das crianças. E vai ser muito fofo ver os nossos lobinhos nas praças fazendo a venda desse produto que vai ser produzido com tanto carinho pelos pioneiros.
14: Ciliane, caso o tempo não permita, essa ação será transferida ou será feita a comercialização na entidade?
15: As pipocas vão ser feitas de qualquer forma, porém, se o tempo estiver ruim, a comercialização em espaço aberto fica difícil. Então, ela será feita lá na sede do Grupo Escoteiro Rouxinol da Serra, que fica ali no bairro São Luís, logo atrás da Escola Ângelo Chielli. Toda a comunidade, então, está convidada a participar conosco, a provar essa delícia que é a pipoca gourmet e incentivar o protagonismo, a participação, o trabalho dos nossos lobinhos e dos nossos pioneiros. A pipoca gourmet vai ser uma delícia, com certeza quem provou já nos testes feitos adorou, e vai estar colaborando também com todo esse trabalho que nós fazemos de educação complementar dos nossos jovens.
1: Dona Ciliane, parabéns para vocês aí do Rouxinol da Serra, sempre movimentando, enfim, Joselito Pese, a turma toda, qualquer novidade, pontos de venda, Praça da Igreja Matriz, na Praça da Bandeira, no Parque dos Pinheiros, na sede da entidade. Gurizadinha envolvida aqui, sábado agora, dia 13. Sábado agora também é sábado do trabalhador. Todos os postos de saúde, com exceção Vila Esperança e Rio Burate, vão estar trabalhando já das 8 até 11:30, meio-dia por aí. Não reservou teu lugar, reserva o quanto antes. Vai ter vacinação também em todos os postos no sábado. Vai espalhando a notícia. 6:32. Teu rádio está ligado na Espaço FM. 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Alô Rio Grande, bom dia. 6:33. 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Bom dia. 6:33, temperatura 14. 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Destaques online: Senado aprova a renegociação de dívidas rurais. Impacto pode ser de 140 bilhões. Produtores terão juros mais baixos e prazo alongado para quitar débitos. Governo, que considera a medida uma pauta bomba, poderá usar recursos do fundo do pré-sal para viabilizar o programa. Já estão pensando em entrar no Supremo para o Supremo salvar o Lula. Lula e Flávio, pesquisa mostra mudança em grupo decisivo para as eleições 2026. Estados Unidos lançam um novo ataque contra

Clovia, motorista, pai ciclista, aqui é o motorista, pai ciclista, por saúde, quem era homem que morreu em acidente envolvendo amigas que tiravam foto em ciclovia. Cleucir Jorge dos Santos, 54 anos, mantinha rotina ativa. Segundo o familiar, vítima costumava relatar problemas com pedestres no espaço exclusivo para bicicletas em Passo Fundo. 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
3: O consumo consciente de alimentos evita os excessos. 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
5: Bom dia, 6h38. Onde você estiver nas ondas da Rádio Espaço, muito obrigado. Alô, pessoal em Livramento. Gustavo, manda um alô pra filha Ellen Caroline, aqui em Farroupilha. Ellen, teu pai longe, lá em Livramento da Fronteira, tá te mandando um bom dia especial, Ellen. Leandro, muito obrigado nas ondas da Espaço FM. Daniel Teixeira, muito obrigado. Margarete Agostini, obrigado. 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Alô, Ellen, hoje, aqui no fim de expediente. Cláudio, um abraço, Cláudio, nas ondas da Espaço. Mari, muito obrigado. Irania, nas ondas da Espaço FM. Valderes Capelete, capricha na playlist aí, Valderes. Amanhã é Dia dos Namorados, manda pra cá. Gente, amanhã, envia pra cá. Se puder hoje, porque a gente já programa hoje direto, pra amanhã, músicas que marcaram o teu namoro, amanhã Dia dos Namorados, a música que marcou teu casamento, a música que marcou teu namoro, né? Namoro desfeito, casamento desfeito, enfim, a música que marcou teu romance aí, nacional, internacional, tem que ser a música que marcou 100%. Vargas, um abraço, Vargas, muito obrigado, nas ondas da Espaço FM. Zequinha Covolan, Zeca, um abraço, Guilherme Galafassi, nas ondas da Espaço FM. Deixa eu agradecer essa turma gigante chegando aqui, o César Hernani de Toledo, nas ondas da Espaço FM, a Daiane Marcele Morales, muito obrigado. Fabiano de Oliveira, nas ondas da Espaço. Graziele Vidor, nas ondas da Espaço FM. José Carlos da Silva, Júlio Munhol Filho, Letícia Faquim, muito obrigado. 6h40, tô recebendo aqui obituários, falecimentos, Grupo L Fórmulo, Caxias do Sul, Fausta Otília Fiorini Barbieri, 96 anos de idade, Caxias do Sul, Célio Scalia Dallagnol, 65, César Eduardo Rodrigues Vieira, 68 anos, Gilda Cláudia Isoton Vieira, 47, Matilde Nadalina Neucamp,

92, Roberto Carlos Pires, de 60 anos de idade. Bento Gonçalves, Farroupilha e São Marcos, aqui no portal nenhum atendimento. Santa Maria, Valdemar Bertagnoli, 86 anos. Osório, Eloy Mateis Marques, 84. Grupo L Fórmulo, Memorial Crematório e Capela São José. Fornec Matana, Farroupilha, destaco três falecimentos. Terezinha Altal, 67 anos. E o do querido esposo da dona Terezinha, completaram recentemente aí 50 anos de casamento. Foi essa semana, semana que passou, poucos dias atrás. A despedida acontece na comunidade evangélica de confissão luterana do Desvio Blaut, sepultamento hoje às 16 horas. Dona Terezinha Altaus, 67 anos, já teremos participação na íntegra. Romeu Albino Silvestrin, idade 83 anos, pai do ex-secretário, ex-vereador Fernando Silvestrin, sogro da vereadora Glaci, gente muito querida aqui em Farroupilha, Capela São João Batista. Sepultamento acontece hoje às 11 horas lá na linha São João, interior aqui de Farroupilha. Já teremos também participações. Falecimento de dona Zita Ilva Girelli, 68 anos, o atendimento Fornec Matana, despedida na Capela Nossa Senhora Medianeira, na Domênico Fim 320, no Medianeira, e o sepultamento agora às 9, cemitério do bairro Nova Vicenza. Os atendimentos Fornec Matana. Paulista me passou a informação há pouco, tem mais um falecimento, ao meio-dia tem mais detalhes, a senhora Aldair Brandão, aqui tá a senhora, depois o pessoal me confirma, senhor ou senhora Aldair Brandão Aniola, 84 anos de idade, sofreu uma queda em casa. Aldair Brandão Aniola, 84 anos de idade, aqui Fornec Matana. 6h42, teu rádio está ligado na Espaço FM, tempo parcialmente nublado, temperatura nesse momento 13 graus aqui na Avenida Paulo Broilo com a 13 de maio. 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
8: Para 6h47. Ah, só julho tem a noite de queijo e vinhos. Gente, o quanto antes para não ficar de fora. Bolivar Pascoal, parabéns aí. O Pascoal sempre ajudando, sempre movimentando. Pessoal do IMEC, Almir, parabéns aí. Sensacional. 6h47. Só para confirmar, é a senhora. Aldair Brandão, senhora Aldair Brandão, sofreu uma queda, sepultamento, hoje temos participação ao meio-dia, atendimento Fornec Matana, são inúmeros falecimentos, 84 anos de idade. Vamos lá para não atrasar, despertar para um novo dia, as mensagens bonitas chegando, temperatura 13. Bom gosto sempre, né, Adriana? Adriana e o Marco, a música que marcou o casal, amanhã a programação inteira, só com música, amanhã é dia dos namorados, tem que celebrar e tem que comemorar e tem que presentear. Sentear também. Manda pra cá tua música, o nome da música, nacional, internacional, independente do gênero musical. É música bonita que marcou tua vida, hein? Manda pra cá. Adriana, só um flashzinho do Mark Anthony, You Sang to Me. Essa música é uma linda, linda.

0: focada. A gente, amanhã a seleção vai estar mais linda que, né? Todo dia tem uma seleção caprichada, mas amanhã só músicas que marcaram os romances, namoros, casamentos, desfeitos também, música que marcou teu romance. 6h49, já tem um feliz aniversário, Rádio Espaço, feliz aniversário, que delícia. Envia pra cá pelo WhatsApp 99611-1971. Também um recado diário, tem informação, tem utilidade pública, utiliza o WhatsApp 99611-1971. 6h50, bom dia.
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2: Olá, meus irmãos e minhas irmãs. Quinta-feira, dia 11 de junho, dia que celebramos a memória de São Barnabé Apóstolo. E o evangelho de hoje é de Mateus, capítulo 10, versículo de 7 a 13. O Senhor esteja convosco, Ele está no meio de nós. Proclamação do Evangelho de Jesus Cristo segundo Mateus. Glória a vós, Senhor. Naquele tempo, disse Jesus a seus discípulos: em vosso caminho, anunciai: o reino dos céus está próximo. Curai os doentes, ressuscitai os mortos, purificai os leprosos, expulsai os demônios. De graça recebestes, de graça deveis dar. Não leveis ouro nem prata, nem dinheiro nos vossos cintos, nem sacola para o caminho, nem duas túnicas, nem sandálias, nem bastão, porque o operário tem direito ao seu sustento. Em qualquer cidade ou povoado onde entrades, informai-vos, para saber quem ali seja digno. Hospedai-vos com ele até a vossa partida. Ao entrar numa casa, saudai-a. Se a casa for digna, sobre ela a vossa paz. Se ela não for digna, volte para vós a vossa paz. Palavra da salvação. Glória a vós, Senhor. Reflexão. Embora não fizesse parte do grupo dos 12, Barnabé foi chamado apóstolo, assim como Paulo. É interessante recordar que foi exatamente Barnabé o primeiro a acolher Paulo em Jerusalém, após a conversão na cidade de Damasco e o tempo que passou naquela cidade. Todos os demais seguidores de Cristo estavam receosos e duvidavam da conversão daquele que até então perseguia os cristãos. Mas Barnabé não teve medo ou preconceito, acolhendo e inserindo-o na comunidade. Pouco sabemos sobre este apóstolo, judeu natural da ilha de Chipre e chamado José, que vendeu seus terrenos e colocou dinheiro à disposição da comunidade, como nos relata os Atos dos Apóstolos, capítulo 4, versículos 32 a 37. Barnabé encontra-se entre as pessoas mais influentes da ilha renascente, sendo por isso considerado apóstolo. Programação da paróquia Jesus Ressuscitado. Dia 13 de junho, sábado, às 15h30, missa Igreja Santo Inácio Mártir, linha Alencastro. Às 17h, missa São Roque, bairro São Roque. Às 18h30, missa Santa Catarina, bairro Santa Catarina. 14 de junho, domingo, às 8h, missa Igreja Santo Mártir, Nova Vicenza. Às 10h30, missa da festa em honra a Santo Antônio, na comunidade Nossa Medianeira, bairro Medianeira. E que Deus, Pai de bondade, sempre vos abençoe. Ele que é Pai, e Filho e Espírito Santo. Amém. Louvado seja o nosso Senhor Jesus Cristo. Para sempre seja louvado. Amém.
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0: Senhoras e senhores, bom dia, 6:55 aqui, Rádio Espaço, aqui, Panorama, primeiro tempo. Vamos lá com feliz aniversário, Rádio Espaço, feliz aniversário, que delícia, uma passada rápida, jornais chegando, jornais em circulação, Jornal do Comércio, Porto Alegre, projetos de biocombustíveis no norte do estado avançam, fabricação do biodiesel e etanol agrega valor à produção agrícola e impulsiona a região, indústria metalmecânica e manufatura ligada ao agro ganha um espaço. Macro região norte do estado se consolida como segundo PIB do Rio Grande do Sul. Maior Copa da história começa hoje no México, Estados Unidos e Canadá e vão estrear amanhã com 48 seleções e 3 países sede, México, Estados Unidos e Canadá. A Copa do Mundo de Futebol começa hoje às 16 horas no estádio Azteca, com partida entre México e África do Sul hoje, 16h. Brasil estreia no sábado. Jornais em circulação, Jornal do Comércio. Vamos passando rapidinho aqui, pioneiro Caxias do Sul, a maior de todas as copas começa aqui. O lendário estádio Azteca hoje à tarde, horário brasileiro. Primeiro jogo é às 16. Dívidas com fornecedores expõem desafios da nova gestão das UPAs. Frei Jaime Bétega, mão amiga assumindo UPAs, quem diria? As unidades de pronto atendimento, negação de crimes marca o perfil dos agressores, violência contra a mulher. Jornais chegando, circulando. Caxias no clima da Copa. Rua Respira Esperança, pelo Hexa. Mais jornais, Jornal Informante circulando hoje, na quinta-feira, tudo é Copa do Mundo, memórias evocadas pela Copa do Mundo, caderno especial, todos os corações do mundo, editorial, Galafassi rememora Copas com saudade, isso é capa, Jornal Informante, previsão é de neve para esta sexta-feira, vai ter neve sim no Viver, e amanhã para superlotar, Centrão de Farroupilha vai ter neve, pelo menos artificial, essa tá garantida. Amanhã tem Vivere, Jornal Informante, zero Porto Alegre, a bola volta ao centro das atenções do planeta. Começa hoje a 23ª Copa do Mundo com México e África do Sul, 16h. Seleção tem carência na posição em que já foi referência. Mudança da FIFA, combatem a cera e ampliam a do VAR. PEC que reduz idade penal avança. Câmara dos Deputados. Proposta autoriza que jovens respondam por crimes como adultos a partir dos 16 anos. Assunto segue agora para a comissão especial. Senadores aprovam renegociação das dívidas rurais. Tema retorna à Câmara. Jornais chegando, jornais em circulação. Estados Unidos voltam a realizar ataques contra o Irã. Jornais chegando, bom dia, 6:59.
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0: Feliz aniversário, Rádio Espaço. Feliz aniversário, que delícia. 6:59, clareando, tempo nublado, temperatura 13. Máxima para hoje entre 18 e 21 graus. Matheus Augusto Nascimento Souza, Renato Miller Kiesoff, Tiago Souza, homenagem aqui da Troféu Trombini Farroupilha Esporte e Lazer, Eugênia Deliberali, Jailson César da Fontoura, José Carlos da Silva Prestes, Rosângela Meireles de Vargas, homenagem Grupo Big Fair, Bruna Vitória Sarroma, homenagem Big Baby, José Alceu Abreu de Jesus, homenagem Malharia Anselmi, Selene Balbinotti, homenagem Farroupilha Runners, Gilmar Antônio Barbakov, homenagem do Moto Clube Rota 470. Feliz aniversário, Rádio Espaço. Feliz aniversário, que delícia. Gilmar Antônio Barbakov, pessoal do Moto Clube Rota 470. Antônio e Sônia Venzon, aniversário de casamento, homenagem dos filhos Maurício e Tainara, a Nora Graziele, o neto Brian, Cláudio Miro da Silva, homenagem da esposa Marli, filhos Marcos Paulo e João Paulo, Nora Zalana e Lise, o neto querido Marco Antônio, Cláudio Miro, muita saúde, parabéns, secretária Marli, parabéns. Família em festa hoje. Alô, Marcos Paulo, alô, João Paulo, alô, Alana, alô, Lise e o neto querido Marco Antônio. Claudio Miro, muita saúde sempre. Cirilo e Alice Rigatti, aniversário de casamento. Os filhos Milton, Jussara e Elton, Noras, Beatriz e Adriana, o genro Valério, os netos Ângelo, Anderson, Juliana, Natan e Lorenzo. 7:01. Bom dia, família querida, família Rigatti. Dona Alice, o senhor Cirilo, parabéns. Edson José Fontana, a esposa Fátima, o filho Leonardo e Dalíria Vitória Senhor, homenagem do esposo Vades, a filha Catiusca e a Miúcha, os genros Ricardo e Francisco, os netos queridos Valentina, Leonardo e Vitório, o irmão Itamar, a cunhada Miriane, sobrinho o João Vitor, família Senhor, aqui parabéns e Dalíria Vitória Senhor, carona Rádio Espaço e que delícia, Vades, bom dia, família querida Joelma e Osmar Jacomim, aniversário de casamento, filho Henrique, os pais e sogros Alcides, Inês, Alione e Benilde, o afiliado Arthur, bom dia, Juliana Messinger, homenagem do Juliana Messinger, homenagem do esposo Israel e do filho Lucas, Juliana, parabéns, Lorenzo Panes Nazário, todos os colegas de trabalho, Lorenzo, Luiz Vanzin, homenagem da esposa Odila, os filhos Olívio, Ivanês, Neuza, Zélia e Roberto, família Vanzin, Luiz, bom dia, Márcia Granvila Prates, o esposo Sandro, bom dia, Márcia, parabéns, Mari Terezinha Barbosa, homenagem da cunhada Viviane, Maria Lúcia Birkeauer da Silva, os pais Billy e Jéssica, o irmão Cauã, avós Alcene e Luísa, os tios Robson e Júlio, os lindos Carlos e Fernanda, Matheus Júnior e Spinelli, a mãe Iraci, os irmãos Ana Vitória e Júlio César, Miriane da Silva Pereira, o esposo Itamar, o filho João Vitor, Murilo Bassanese e Magione, os pais Maria e Cláudia, a irmã Júlia, a irmã Mariana, Murilo, feliz aniversário, Melcir Antunes da Rosa, a mãe Lourdes, Wagner de Brito, homenagem da esposa Fabiana, o filho Caio, o pai Ayrton, os irmãos Ricardo e Guilherme, a avós Nilce e Rosália, a cunhada Natana, Wagner, família de Brito. Alô, um abraço pra turma toda aqui, hein? Ayrton, bom dia, Yasmin Rodrigues, Yasmin tem homenagem do pai Maicon, da mãe Tainá, dos avós Ana e Adelac, da tia Luíse, os lindos Cleiton, Rafael e Tailine e a prima Cecília, Yasmin Rodrigues, feliz aniversário Rádio Espaço, feliz aniversário, que delícia. 7:03, muito obrigado, Buscaino Imóveis e Projetos, Cooperativa Vinícola São João, Sesc, a força do Sistema Fé Comércio, ao seu lado, de volta, gente, de volta, amanhã às 6, panorama primeiro tempo, segue o nosso show da informação, não perca tempo, virou 7:04, tempo clareou, tá nublado, temperatura 14 graus.
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0: Agora 7:05, bom dia, 7:05. A Thay manda recado aqui, aniversário de casamento de Antônio e Sônia Venzon, homenagem dos filhos Maurício e Tainara, a Nora Grazielli e os netos, o Brian, e é pra acrescentar a Mayla. É isso, Mayla querida, Brian, homenageando Antônio e Sônia Venzon, aniversário hoje, feliz aniversário, obrigado Thay. 7:06, já estamos com Feltrin Group, Memorial São José, Grupo L Fórmula, Super Andreaça, Sicredi Serrana, Unimed, Serra Gaúcha, Oral Unic, Sesc, Cooperativa Vinícola Garibaldi e Ferragem de Biase. Não perca tempo, 7:06, bom dia.
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2: Agora 7:08, bom dia, a temperatura tá variando entre 11 e 13 graus, 14, a meteorologia prevê, dá uma subida hoje, é 18, 21. Nesse momento aqui no prédio da Espaço FM, em Avenida Paulo Brulho, com a 13 de maio, 13 graus. Nós temos aqui várias participações e gente muito querida, e eu vou liberando aos poucos. Funerária Fornec Matana Farroupilha comunica. Aqui é uma participação da comunidade querida da Capela São João, terceiro distrito, linha São João Farroupilha, paróquia de Nova Milano, cumprindo o doloroso dever de participar do falecimento de Romeu Albino Silvestrin, associado e pai de seus colaboradores, o Fernando e o Adair Silvestrin, participando que os atos fúnebres estão sendo realizados hoje e a encomendação de corpo presente será realizada às 11 da manhã. Após será encaminhado para o cemitério da mesma comunidade. Aqui o carinho com toda a comunidade de São João, uma liderança, uma pessoa muito querida, a família Silvestrin, pai do ex-secretário, ex-vereador, o Fernando Silvestrin, sogro da atual vereadora Glaci, sepultamento hoje às 11 da manhã lá na comunidade de São João, terceiro distrito, Romeu Albino Silvestrin, o atendimento Fornec Matana, 7:10.
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2: 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Teu rádio está ligado na Espaço FM, é panorama, é show da informação. Eu tô pedindo para os ouvintes mandar hoje, porque aí a gente já joga direto na programação músicas que embalam, falaram que marcaram o teu romance, teu namoro, teu casamento, enfim, até desfeito, sem problema nenhum. Nacionais e internacionais, aqui tem Chris de Burke, So Beautiful, tem Heaven do Brian, para rodar amanhã na programação, tem Hey Jude com o Kiko Zambian, que é a versão do Hey Jude. Fica à vontade, envia pelo WhatsApp 99611-1971. Deixa eu liberar o portal espaçofm.com.br. 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Hermelu Esportes, 7:13, bom dia, temperatura 13 graus. Na capa, espaçofm.com.br, videogame obtido através de golpe do falso depósito recuperado em Farroupilha. Vídeo, movimento amplia pressão contra pedágio na 122 em Antônio Prado. Funcionário do Snowland de Gramado morre em acidente de trabalho. Sábado tem o Sábado do Trabalhador. Doação de sangue será o tema dos atendimentos nos postos de saúde, inclusive com vacinação contra a gripe, contra a influenza. Hoje a unidade móvel está de folga, mas amanhã vai estar no Vivre, vacinando geral. Incêndio atingiu área gastronômica da Expo Bento. Campanha de recolhimento de materiais recicláveis vai acontecer sábado agora. Campanha do vidro, das embalagens cartonadas, do alumínio, das tampinhas, do óleo de cozinha, sábado agora. Escolas municipais de Farroupilha celebram festas de São João ao longo de junho e julho. Tem aqui uma programação completa. Homem é preso com canetas emagrecedoras e cigarros eletrônicos em Carlos Barbosa. Corpo de jovem desaparecido é encontrado em túmulo de cemitério em Santo Ângelo. Fabiano Feltrin descarta a candidatura de Lula e afirma que a eleição deste ano terá reflexos no futuro de Farroupilha. Câmara de Vereadores aqui, parabenizar o pastor Davi, presidente da Câmara. Debate sobre regulamentação do transporte por aplicativo. O pastor Davi, o presidente da Câmara, está reunindo o pessoal dos aplicativos aí, empresas. Fala com o pastor Davi, ele quer conversar com todos aí para fazer, não digo uma audiência, mas uma reunião para começar a acertar o que está irregular em Farroupilha com os aplicativos. Rochinol da Serra promove venda de pipoca gourmet. Sábado agora, tem uma matéria boa aqui com o pessoal do Rochinol. Motorista fica ferido após caminhão tombado bar na 446. Equipe V8 de Farroupilha faz história com 33 pódios e classificação internacional. 30ª edição do Campeonato Gaúcho de Luta de Braço ocorreu no último sábado. Pessoal de Farroupilha foi em destaque. Gente, em 50 pódios aqui, 33 em 50 pode 33 pódios foi de Farroupilha. Aqui um destaque pro Vitor. Trevisão espetáculo aqui, gente. Dá uma olhadinha. Moçada, parabéns. Vamos dar uma ampliada já, já. Informações, utilidade pública, utiliza o WhatsApp. Tem alguma queixa? Quer a presença da Espaço Móvel? Sugestão de pauta 99611-1971. Aqui, gente, movimento amplia pressão contra pedágio na 122. Quero colocar no ar algumas manifestações. 7:16 é muito bom comprar em Sérgio Rossi, materiais de construção. 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Teu rádio está ligado aqui na Espaço FM, 7:17. Funerária Fornec Matana Farroupilha, participação de falecimento do senhor Décio Poloni. Esposa Jovelina dos Santos Poloni, em memória. Filhos Verônica Poloni Vieira e família. Veronice Poloni do Amarante e família. Viviane Poloni Amorim e família. Netos Viviana Cristina Poloni, Tabata Vieira, Thaíse Polone do Amaral Berá, Amanda Vieira e Natália Polone Amorim, bisneta Débora Cristina Polone Rosa, esposa em memória, filhas, netas, bisneta, irmãos, genros, sobrinhos, cunhados e demais familiares do senhor Décio Polone, aos 78 anos, pesarosos com seu falecimento, participam que as últimas homenagens estão sendo prestadas na Capela Nova Vicenza, Farroupilha, e a encomendação de corpo presente acontece às 14 horas. E após, o senhor Décio Polone, aos 78 anos, será encaminhado ao cemitério Nova Vicenza, Farroupilha. Funerária Fornec Matana Farroupilha participou o falecimento do senhor Décio Polone aos 78 anos. Sentimentos com a família sempre. Só vou repetir, gente, a despedida na Capela Nova Vicenza Farroupilha, ao lado aí da igreja do bairro Nova Vicenza, e o sepultamento acontece hoje às 14 horas. Idade 78 anos, senhor Décio Polone. O atendimento funerário Fornec Matana.
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2: 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toda a estrutura, vai ter mudanças no trânsito, fica ligado, e amanhã à noite vai bater recorde de público na Júlio, vai ter neve, gente, artificial já tá garantida, oportunidade de emprego, empresa do ramo do comércio de frutas está com vagas abertas para embalador de frutas sexo masculino. Benefícios, transporte e alimentação. Interessados em encaminhar currículo com para o contato 99948-5810. Vaga para embalador de frutas sexo masculino. Benefícios, transporte e alimentação. O contato, envia agora teu currículo 99948-5219. Código 549-9948-5219. Qualquer dúvida, liga espaço. 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Reportagem Panorama na Região. Ontem a reportagem com Luiz Carlos Mello, Espaço Móveis, esteve lá em Antônio Prado, na divisa, no Passo do Zeferino, no pedágio de Antônio Prado. Movimento que é a retirada do pedágio aí do Free Flow, apontando irregularidades. Movimento amplia pressão contra pedágio na 122 em Antônio Prado. Ato questionou a localização do sistema Free Flow instalado no quilômetro 108 da rodovia. Algumas manifestações. Presidente da Câmara de Vereadores de Flores da Cunha, do PL, o presidente Marcelo Golino.
5: Imposições, né? Eu acho que nós não estamos num país que eles colocam imposições e nós temos que aceitar. Não é bem assim, né? Eu acho que nós temos a nossa liberdade de se expressarmos também, de não aceitarmos. O primeiro free flow, o primeiro pedágio instalado em cima de uma ponte, em cima de uma cabeceira de ponte. Isso não existe em nenhum lugar do mundo. Então a nossa luta é para que isso seja retirado daqui por várias questões. Por exemplo, nós temos, todo mundo sabe que a nossa serra aqui, ela é muito íngreme, é cheia de curvas, complicado. Você segurando o trânsito aqui, você pode causar outros acidentes na descida da serra. Quem é caminhoneiro como eu já fui, e quem está ouvindo, os caminhoneiros sabem o que eu estou falando, é quando você está descendo e você segura o trânsito, a chance de acontecer acidente, ela é muito maior. Então, se nós perdermos uma vida por causa disso, já não está valendo a pena o pedágio. Sem contar que nós não temos acessos, né, ou desvios, que isso está na lei. Então nós não podemos aceitar isso. Eles impõem para nós, mas nós não somos obrigados a aceitar, porque o governo não produz dinheiro. Quem produz dinheiro somos nós, trabalhadores, geradores de impostos, e o governo simplesmente é sentado na cadeira, ele diz, ó, faz isso, faz aquilo. Mas não ouve a nossa comunidade. Então nós estamos aqui hoje pacificamente, mostrando a nossa indignação, e sim, a gente quer que retire esse pedágio daqui. Tem outras localidades que querem instalar, tudo bem, a gente também não é tão contra o pedágio, porque a gente vê as melhorias, mas precisa ser discutido com a comunidade, precisa ser discutido com os moradores da região aonde se instala esses pedágios, né?
8: Golim, qual que é o próximo passo agora, depois dessa manifestação solicitando a retirada desse free flow aqui?
5: Não, a gente vai também, como vereador, a gente vai acompanhar ali os movimentos, né? Para que o que for preciso fazer, né? Como legislativo, como vereador também, eu vou bater ali e brigar para isso, porque nós estamos aqui representando a comunidade, nós estamos aqui representando os moradores. Nós estamos aqui representando a indignação dos moradores. E esse é o nosso papel, estar presente com a comunidade, estar lutando junto com a nossa comunidade.
2: Presidente da Câmara de Vereadores de Flores da Cunha, Marcelo Golim, do PL. Marcelo Golim, qualquer novidade nos informa, também o trabalho do senhor na Câmara Municipal. Sol mostrando a cara, centro Farroupilha, sobe muitas nuvens, temperatura nesse momento 13 graus. Movimento amplia a pressão contra a pedágio na 122. O pedágio entre Antônio Prado e Flores da Cunha, moradora Alice Lovatti. Ontem, manifestação, Rádio Espaço presente.
9: Tá errado, né? Ele tava num outro local e foi tirado justamente pra cá pra não ter desvio, né? O pessoal não tem outra opção, né? Vai ter que passar aqui e pagar, não tem outra opção, né? Ele tá no lugar errado. Já foi verificado tudo, né? Isso aí é fato, né?
8: Pra quem mora em IP, passar por esse pedágio também é difícil.
9: É, porque a gente, na verdade, tá ilhado. A gente tem dois pedágios, né, da nossa cidade. Nós temos esse aqui no Rio das Antas, que faz divisa com Antônio Prado aqui, né? E Vacaria. Então, a gente, pra qualquer lugar que a gente vá, a gente paga pedágio. A gente tá nessa situação.
8: Ilharam vocês? Bloquearam os acessos de vocês?
9: Isso, as principais, a rodovia, né, RS-122, na questão de, não sei, entre um e outro, acho que não dá 90 quilômetros, a gente tem dois pedágios. Né? Então, se o pessoal tiver que vir a Caxias ou Vacaria, vai ter que pagar pedágio.
8: São a favor da retirada deste pedágio?
9: Sim, eu acho que sim.
2: Pessoal que utiliza, Alice Lovatti, muito obrigado, morador aí da região. Pessoal que utiliza 122, o pedágio Antônio Prado, Flores da Cunha, se manifesta também, utiliza o WhatsApp 99611-1971. 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Mais moradores aí. Movimento amplia a pressão contra pedágio. A retirada do pedágio, segundo a manifestação, está de forma irregular, completamente com irregularidades. Rodovia 122, Antônio Prado, Flores da Cunha. Mais manifestações aqui. Deise Suzin. Deise.
10: Infelizmente, não temos saído. Eles embretaram nós. É, antes, lá no outro pedágio, a gente tinha saída e era opcional, pagar ou não, né? Aqui não tem opção. Então, a gente se obriga a passar aqui. E é caro, é um valor caro e que, na verdade, já pagamos impostos para isso, né? É mais do que um imposto que pagamos para manutenção das estradas. Então, não é necessário pedágio, pedagiar. Vender o nosso bem, o patrimônio público, para empresa privada. Não sou contra, veja bem, eu não sou contra a venda, mas a situação das estradas não é necessário, porque já pagamos para isso, né? Para que pagar já mais uma outra vez para termos estradas?
8: Você percebe aqui nesse local muitos guardrails impedindo a entrada de moradores aos seus acessos. É, foi de propósito? Vocês, como é que vocês estão vendo essa situação?
10: É, o pessoal daqui da região acha ilegal isso, porque não havia necessidade, mas o pessoal estava bem indignado e é uma coisa que eles estão exigindo que retire. Né? Eu acho que deveria ser mudado, deveriam beneficiar os moradores, mas...
8: Vocês optam pela retirada do free flow daqui?
10: Ah, o ideal seria e transferir, se caso queiram continuar a cobrança, mas que deem opção pra gente ter um desvio, então, para quem não quer pagar, ter a opção de não pagar e ter o desvio. É simples.
2: População mobilizada, Antônio Prado, Flores da Cunha, região, fecha a rodada. Osni Marques, também morador aí da região.
11: Eu acredito que teria que ter o desvio, né? Porque a pessoa tem o direito de ir e vir, né? E aqui não tem opção, né? É, no caso, eu sempre vou a Caxias, tu tem que pagar esse pedágio, né? Então, eu não concordo, podia até ter o pedágio, assim, mas em algum lugar que tivesse o desvio, né? Que seria bem melhor para nós, né? Da comunidade aqui, né?
8: O acesso aqui, ele foi bloqueado para que as pessoas sejam obrigadas a passar pelo free flow?
11: Sim, isso aí foi, ficou obrigatório agora tu passar. Tu não tem um desvio, né? Não tem como.
8: Moradores aqui não tinham direito à passagem livre pelo fato de serem moradores aqui da região?
11: Eu acredito que devia ter, né? Porque aqui é muito pesado pra gente, né? Vai a Flores da Cunha tem que pagar, que nem no meu caso, né? Tu vai pra, ali pra banda Beira 116, tu tem que pagar pedágio, né? E não tem desvio. Tu tem que pagar e pagar, né? Então é bem complicado nessa situação. Então,
8: vocês estão inconformados com a situação?
11: É, com certeza. A gente fica, não tem como, né? Se conformar com isso aí, né? Bem complicado.
8: Estão motivados para a retirada desse pedágio daqui?
11: É, ou ter outra opção, né? Um desvio. Mas aqui, nessa situação aqui, não tem nem como ter o desvio, né? É bem complicado aqui para nós.
2: José Marques, muito obrigado. Valeu, Miller. Quero ouvir também o policiamento que chamou atenção ao grande aparato policial. Brigada Militar, 36º Batalhão, Polícia Rodoviária também, fortemente. Um grande aparato policial ontem, porque havia ameaça de retirada, de o pessoal mexer no pedágio, né, no sentido da palavra aí, retirada, enfim, tava com chave de boca aí para. Mas aí tem um grande aparato policial da Brigada Militar, 36º Batalhão e Polícia Rodoviária. Capitão Melk, por favor.
12: Sim, nós recebemos a informação de que haveria essa manifestação com uma certa antecedência e desde lá atrás a Brigada Militar, por meio das suas especializadas, organizou as equipes para que estivessem presentes hoje aqui, para principalmente preservar a ordem pública no local. Nós temos guarnições dispostas aqui no decorrer do quilômetro, né, 108, fazendo com que a fluidez viária permaneça constante e também preservando a integridade física de todos os participantes aqui da manifestação. Em um dado momento aqui no decorrer da manifestação, em que pese a gente já tivesse conversado ali com os organizadores para que isso se desenvolvesse de uma forma tranquila, pacífica, organizada, sem intercorrências, a liderança resolveu chamá-los sobre a rodovia e nós fizemos um trancamento breve para isso, e a partir dali eles iniciaram uma tentativa de desmontagem do pórtico, né? Rapidamente, prontamente ali eu já intervi, né, nessa situação, explicando a motivação do porquê que eles não teriam essa permissibilidade para fazer a desmontagem do pórtico. Hoje o pórtico está instalado aqui até a segunda ordem de forma regular, né, dentro do projeto de concessão da CSG, e não há para nós, pelo menos, qualquer ato permissivo de desmontagem técnica ou informal desse pórtico. Então, prontamente já informei ali, comuniquei à liderança da manifestação que não seria autorizado qualquer ato nesse sentido. Haja vista que o avanço para esse tipo de situação incitaria, né, na verdade, iniciaria uma execução de ato criminoso de dano qualificado a um patrimônio de uma concessionária de serviço público. Então, portanto, eu teria que fazer um flagrante desse ato criminoso e conduzir a pessoa que estivesse praticando esse ato ilícito até a delegacia de polícia para as providências cabíveis.
8: Capitão, tirando esse ato em que os manifestantes avançaram contra o pórtico para fazer a retirada destes parafusos que sustentam esse equipamento, no mais, a manifestação foi tranquila?
12: Sim, de modo geral, a manifestação foi tranquila, se deu de forma pacífica, conforme havia sido previamente informado, né, e de forma organizada. E a nossa intervenção ali, ela foi bem pontual nessa questão específica deles tentarem a desmontagem do pórtico, mas prontamente ali nós explicamos os motivos da não permissão desse ato e eles, de forma tranquila, atenderam a nossa orientação e não avançaram para um ato criminoso. Após isso daí, rapidamente eles já desmobilizaram do eixo da rodovia, se reuniram novamente num ponto seguro e, com isso, encerrando aí esse ato na data de hoje, com a possibilidade, segundo a liderança, de novas manifestações futuras que serão previamente avisadas ao comando, né, de Polícia Rodoviária da Brigada Militar, para que a gente prontamente consiga trazer novamente o nosso reforço de policiamento, garantir que a circulação, que o fluxo da rodovia continue fluindo, que os participantes tenham a sua preservação da vida, né, sua integridade durante esses atos, e também que o pórtico, né, o patrimônio da concessionária não seja depredado.
2: Capitão Melk, muito obrigado. Polícia Rodoviária Estadual, Brigada Militar, 36º Batalhão. Havia uma intenção até na chamada de desmontagem, de mexer na estrutura. Isso que chamou a atenção, grande aparato policial, que, repito, chamou a atenção ontem, Brigada Militar num todo, 36º e Polícia Rodoviária Estadual. Miller, faltou aí os valores, até me dá uma confirmada, os valores são cobrados nesse pedágio. Muita gente aqui questionando também os valores. Diego Tasquinho, um abraço. Volmar da Silva, o valor acho exagerado. Além de tudo, 7,34. 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Já na abertura, a segunda matéria, hoje já arranca aí 17:55 aqui na Espaço. 7:34. Existem gestos que mudam uma história para sempre. Uma aliança é mais do que ouro, é a promessa de continuar escolhendo a mesma pessoa por todos os

0: 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Não perca tempo, 7:36. Temperatura, estamos com 13 graus, tempo parcialmente nublado. É que o sol apareceu, gente, lindamente. Quem tá acordando agora, bom dia. A Neuza Pieta, que mora aqui na Paulo Brolho, tem um visual do apartamento aí, que é um espetáculo, pega boa parte da cidade, da região. O sol veio com tudo. Iraim Rode, que capricha nas fotos, mandou foto pra gente aqui hoje, aí na igreja, na comunidade São Brás Cinquentenário. São Brás nos proteja. Gente, o nascer do sol, lindaço, lindaço aí no Cinquentenário. Iraim, cada dia mais lindas fotos aí. Iraim Rode, muito obrigado aí. Amanheceu, não sei como é que tá agora, por aqui ele deu uma sumida, mas ele veio com tudo hoje de manhã, amanhecer lindo, sol aí brilhando. Gente, atenção, Farroupilha, região inteira. 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Não perca tempo, 7:38. 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Imobiliária Conceito, 7:39. 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Fazer um registro rápido, a gente teve ontem aqui em Farroupilha um trabalho que deve ser ampliado aí. Empresas, independente do tamanho, façam simulações de incêndio. Ontem a Soprano fez novamente uma simulação, utilizou também os bombeiros aí, a prata da casa, os bombeiros de Farroupilha sob o comando do sargento Alain Dacaz, os bombeiros mirins também participaram. Informação, simulação, Alain, um comentário rápido, Alain Dacaz, comandante, Corpo de Bombeiros de Farroupilha, conversa com os bombeiros e programe uma simulação na tua empresa também.
1: Então, a gente fez um trabalho de evacuação aqui na empresa Soprano, um exercício extremamente importante, onde os brigadistas fazem um controle para saber o tempo de demora para que as pessoas possam sair da edificação. É um exercício simulado em que não houve nenhuma forma de combate a incêndio. O exercício foi especificamente na evacuação. É um exercício executado pelos brigadistas da empresa. empresa, e aí o Corpo de Bombeiros esteve aqui com o objetivo de fazer o acompanhamento do exercício, identificar possíveis falhas, corrigir possíveis erros e orientar então aos brigadistas e também as pessoas que participaram da evacuação para que façam de uma forma correta.

0: Então o Corpo de Bombeiros fez uma tomada de tempo com sirene ligada, com sinais sonoros e luminosos, justamente para verificar quanto tempo demora para chegar até o local, em que chegamos em torno de 2 minutos e 30 segundos até o local, porque hoje, coincidentemente, o trânsito favoreceu hoje.
1: Uma tomada de tempo dentro daquilo que é planejado?
0: Isso, foi uma tomada de tempo dentro do planejado mesmo. Hoje nós tivemos um momento até de sorte, porque a gente conseguiu pegar pouco movimento, pouco trânsito na rodovia e conseguimos chegar aqui num tempo muito bom.
1: Comandante, houve também a participação efetiva, a gente percebeu aqui, dos bombeiros mirins, que estão inclusive fazendo parte de um projeto interessante dentro da corporação.
0: Isso, o programa Bombeiro Mirim, ele foi instituído no estado já há alguns anos, e Farroupilha, como eu já disse em outros momentos, né, é uma cidade pioneira, porque está com duas turmas de bombeiro mirim, e dessa forma a gente já está incluindo eles nos nossos simulados. Por quê? Porque eles já estão nesse exercício, nas aulas, já tendo aulas sobre essas atividades de bombeiro, já há 2 meses, então eles já estão inteirados sobre muitos assuntos. Então a partir de agora a gente vai fazer a utilização deles na participação de simulados e em vários eventos para que eles comecem a ver qual que é a nossa atividade fim, para poder desenvolver juntamente com nós.
1: Por ter sido uma participação de simulado do Bombeiro Mirim, eles também tiveram os monitores acompanhando esse trabalho?
0: Sim, os bombeiros que hoje estão participando aqui, eles são monitores do programa Bombeiro Mirim. Então eles também estavam acompanhando o desenvolvimento deles e tudo isso vai contar também, inclusive, para a grade curricular deles dentro do programa.
1: De um modo geral, essa simulação foi positiva?
0: Foi extremamente positiva. A gente convoca até outras empresas que possuem a brigada de emergência para que executem exercícios assim e nos acione, né? Entre em contato conosco, a gente está à disposição para poder auxiliar a comunidade. E como eu disse antes, né, o objetivo é treinar. Quem não treina e fica somente na parte teórica, na hora de execução pode ocorrer algum problema. Então agora é o momento de erro, agora é o momento de ver o sinal sonoro que não funcionou, aquele funcionário que não veio para o local correto. É nesse momento que a gente faz o treinamento e possibilita para que possíveis falhas sejam sanadas.
2: Excelente, que o exemplo seja seguido. Empresas, façam contato com o comandante sargento Alan da Casa, vai te programando simulação de incêndio, evacuação, que foi ontem o ponto em destaque. E essa de utilizar a gurizadinha, bombeiros mirim, impecável. 7h43, comandante Alan, qualquer novidade, manda. 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Arena Calçados, virando 7h44, nós temos inúmeras participações e eu sempre falo, gente, é muita gente querida aqui. Ontem o falecimento da dona Terezinha Altaus, funerária Fornec Matana Farroupilha, participação de falecimento. Esposo Hildo Altaus, filhos Ivan Altaus, esposa Lisbete Altaus e família, netos Yuri Ivan Altaus e namorada Gabriela Cardoso, irmãos Arlete Altaus e Flávio Altaus, sobrinha Josiane Altaus Svirtz, esposo Vinícius Svirtz, esposo, filho, neto, irmãos, noras, sobrinhos, cunhados e demais familiares da senhora Terezinha Altaus, aos 67 anos de idade. Pesarosos com seu falecimento, participam que as últimas homenagens estão sendo prestadas na Capela Comunidade Evangélica de Confissão Luterana de Desvio Blaut, terceiro distrito, Farroupilha. E a encomendação de corpo presente acontece às 16 horas e após, a senhora Terezinha Altaus será encaminhada ao cemitério da mesma comunidade. Funerária Fornec Matana Farroupilha participou o falecimento da senhora Terezinha Altaus aos 68 anos de idade. Aqui, gente, só um detalhe aqui, o carinho com a família Altaus, o senhor Hildo, que é um ouvinte, amigo da família sempre, a vida inteira. A gente homenageou há dias atrás os 50 anos, bodas de ouro do casal. e ela estava internada na UTI. O seu Hildo esteve aqui nos passando a informação também. Hildo, maior carinho, né? E pela partida da dona Terezinha Altaus, a família toda Altaus, o pessoal do terceiro distrito se despedindo de muita gente querida essa semana. Família Altaus, senhora Terezinha Altaus, a despedida na Capela Comunidade Evangélica do Blaute e o sepultamento hoje, confirmando horário, às 16 horas. O atendimento, funerária Fornec Matana, 7:46.
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2: Agora 7:48.
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2: Equipe do Burati Lanches, bom dia. Só uma palhinha rápida, eu falava há pouco da importância das empresas se prepararem, que a gente pensa que nunca vai acontecer. Se acontecer, a estrutura, as empresas, os funcionários, ontem teve simulação de incêndio na Soprano, ontem um trabalho focado na evacuação do prédio. Só um registro rápido aqui da Juliana Zardo, que faz parte da equipe da CIPA, da Soprano, em pleno distrito industrial de Farroupilha.
6: Sim, bastante positiva, acho que agradecer os bombeiros, o corpo de bombeiros, que a gente já tem uma parceria de uma longa data e eles super concordaram em participar desse simulado e deram dicas, orientações, trouxeram os bombeiros mirins, então existe um comprometimento da sociedade também, né, com esse assunto. A gente também se preocupa bastante com isso e o resultado é bastante positivo. Alguns ajustes que a gente identificou e o objetivo é justamente esse, né? A gente promover a melhoria contínua desse processo todo.
1: As orientações aos colaboradores da empresa foram todas repassadas para que eles também ficassem atentos a essa simulação?
6: Isso mesmo, a gente, como nós estamos em semana de CIPAT, né? A gente colocou o simulado como uma das atividades e hoje de manhã eles receberam então uma orientação, não informamos o horário, apenas informamos que ia acontecer, algumas etapas que devem ser seguidas e aí com a chegada dos carros, então a gente fez toda a mobilização do pessoal.
1: No caso de um acontecimento real, eles já estão teoricamente preparados?
6: Isso, a gente tem então a estrutura dos brigadistas, a gente também tem uma estrutura física, né, de alarmes, de mangueiras, de hidrantes, então para conseguir comportar uma situação real, parte de extintores, e temos uma equipe preparada e as pessoas também sabendo que temos um sistema de relacionado a isso.
1: O tempo resposta por parte do Corpo de Bombeiros foi o esperado?
6: Foi satisfatório, eu não tenho precisão ainda do tempo que levou, mas foi satisfatório. Inclusive, eles comentaram que tinha pouco tráfego, né? Então também conseguiram agilizar na parte de transporte, mas foi bastante satisfatório.
1: Atividades como essas poderão ser repetidas na empresa?
6: Poderão e deverão ser repetidas nos próximos tempos, tanto simulados como a gente fez hoje, quanto treinamentos que não são avisados, né? Então, pro pessoal, pra gente testar de fato numa situação, simulação de uma situação real, como é que a gente se comporta.
1: Claro que a gente não espera que isso aconteça, mas no caso, estão preparados. preparados.
6: Exatamente, a gente espera que não aconteça, mas a gente está se preparando, a gente se prepara para isso.
2: Juliana Zagdo, pessoal da CIPA aí, cumprimentos, nos mantém informado, que o exemplo seja seguido, comandante, o Alan da casa, pessoal dos bombeiros, pessoal aí da Soprano, cumprimentos, Juliana, qualquer novidade, por favor. 7:50, churrascaria Ronda Charrua atende ao meio-dia, de terça a domingo. 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
2: 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Obra e Cia, bom dia. 7:53. Temperatura 13 graus. 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Aqui junto, coral e grupo de canto de Desvio Blaut, terceiro distrito, cumprem o doloroso dever de participar do falecimento da senhora Terezinha Altaus, mãe de seu integrante Ivan Altaus. Participam que os atos fúnebres estão sendo realizados nesse momento na comunidade evangélica de confissão luterana de Desvio Blaut, terceiro distrito, Farroupilha. E o sepultamento acontece às 16 horas. Após ser encaminhada ao cemitério da mesma comunidade, Desvio Blaut, terceiro distrito. Aqui a nota de falecimento, coral e grupo de canto aí do Blaut. Doloroso dever de participar do falecimento da senhora Terezinha Altaus, mãe do integrante Ivan. Ivan, querido, o pai aí, o teu pai e o do esposo da dona Terezinha, nossos sentimentos. Completaram dias atrás aí bodas de ouro, 50 anos de casamento. Sepultamento às 16, a despedida na comunidade evangélica. 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
2: 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Fabiano, toda a equipe do Stone Hall, uma boa festa amanhã, Dia dos Namorados, especial, todos os ingressos vendidos, 7h58.
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8: Hora certa, 8:06, sol brilhando, sol e nuvens, temperatura 13, 8 e 6, Mecânica O Porão.
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8: Gente, aqui utilidade pública tá começando agora, o tempo tá ajudando, mais uma operação de retirada de cabos, de fios e, se necessário, postes obsoletos em Farroupilha. Uma campanha, que um trabalho que a Prefeitura de Farroupilha virou referência. O Diogo Rodrigues, responsável pela iluminação, passa informações, porque vai mexer, pode de repente aí tu ficar sem internet, enfim, tiver algum problema, faz o contato com o Procon, pode ser direto aqui na Rádio Espaço também, que a gente repassa. Mais uma operação de retirada de fios, cabos obsoletos pelos bairros da cidade. Diogo, bom dia.
10: Bom dia, Rogério, bom dia, ouvintes. Dentro de alguns minutos iniciaremos mais uma ação de retirada de cabos que estão oferecendo risco. Nesta oportunidade estamos aqui na Papa João 23, entrada da VRS 813, entrada do bairro São Francisco, entrada do bairro São José, uma via bem movimentada. No dia de hoje estamos iniciando os trabalhos por aqui às 8:20 da manhã até por volta de 11:30. Retornamos no período da tarde das 13:30 até por volta de 16:30. Motoristas e pedestres que estiverem circulando por essa região, tenham extrema cautela. Temos aqui equipes da iluminação pública, equipes de telefonia e de ocupação de internet. Temos também Procon e RGE. Quem tiver com qualquer tipo de problema de sinal de telefonia ou de internet, que procure os canais do Procon, que venha até nós aqui na ação, que comunique aos canais da rádio. A gente é parceiro aí na retomada do sinal. Muito obrigado, Rogério, e uma boa quinta-feira a todos.
8: Eu que agradeço, Diogo, muito obrigado, a equipe aí do Matheus Paim, secretário de obras e trânsito que o Diogo faz parte, pessoal mandando ver, repito, Farroupilha virou referência na retirada de fios, cabos, postes obsoletos, e aí uma parceria com a RGE, com as empresas de internet impecável. 8:08, Quiro Praxista, Jefferson Morandi. 8:08, você que tem dores na coluna, nas articulações, no 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
9: 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Com a chegada do frio, aumenta a procura pelos serviços de saúde. Para garantir um atendimento mais rápido e resolutivo, é importante procurar o lugar certo para cada situação. O Centro de Saúde atende casos leves a moderados, como dores recentes, gripe e outros quadros virais. Já o pronto-socorro do hospital deve ser procurado em situações graves, como falta de ar intensa, dor no peito ou suspeita de fratura, AVC ou infarto. E para renovar receitas, realizar exames de acompanhamento ou cuidar de doenças crônicas, procure sua unidade básica de saúde. Usar o serviço certo na hora certa ajuda você e toda a comunidade a receber um atendimento mais ágil e de qualidade. No decorrer da nossa programação, mais dicas do ProSaúde. 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
8: Falando em ProSaúde, falando em Secretaria de Saúde, a gente vai ter sábado agora, sábado do trabalhador. Todos os postos de saúde trabalhando direto, com exceção do Vila Esperança e do Rio Burate. Demais postos trabalhando direto, vai ter a farmácia de todos também, até 12:30 atendendo a farmácia. É um sábado do trabalhador, vai ter vacinação em todas as unidades contra a gripe, contra a influenza, que esse ano veio com tudo. Hoje está de folga a unidade móvel, amanhã vai estar no Vivere, tomara que o tempo ajude aí. Amanhã, durante o Vivere, vai ter vacinação contra a influenza. 8:11, oportunidade de emprego. A Bebelândia, ampliando o seu quadro de funcionários, contrata costureira com experiência, salário a combinar. As interessadas devem tratar pessoalmente na Bebelândia, na Avenida Santa Rita, 283, após as 8 horas. Vai agora, Bebelândia, ampliando o seu quadro de funcionários, contrata costureira com experiência, salário a combinar. As interessadas devem tratar pessoalmente na Bebelândia, Avenida Santa Rita, 283, sempre a partir das 8 horas. Vamos aproveitar excelentes oportunidades de emprego. 8:12, temperatura 13. 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
6: Para 8:20, temperatura 12. Gente, baixou a temperatura e aqui na 13 de maio com a Paulo Broilo, na esquina da Avenida Paulo Broilo com a 13 de maio, 12 graus e baixou uma serração aqui. Só para quem acordou há pouco, já tivemos um solaço bonito aqui. Amanheceu bonito, mas agora nesse momento serração. 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Gente, me permita aqui, vira notícia, a gente tá com 5 falecimentos, atendimentos da funerária Fornec Matana. e são famílias queridas aqui, eu só quero fazer o registro. O Romeu Albino Silvestrin, 83 anos, vai ser sepultado agora de manhã, às 11 horas, lá em São João, terceiro distrito. O senhor Romeu Albino Silvestrin, uma liderança aí do terceiro distrito, pai do ex-secretário municipal Obras, agricultura, Fernando Silvestrin, sogro da vereadora Glaci Silvestrin. Eu pedi para Glaci nos enviar uma mensagem, ela acabou de enviar. A despedida é agora às 11 horas lá em São João. Também quero registrar o falecimento da senhora Zita Ilva Girelli, que vai ser sepultada agora às 9. A dona Zita, mãe da diretora Daniela, do Santiago Farroupilha. A Daniela, toda a família, sentimentos, gente. O Décio Poloni, 78 anos. A dona Terezinha Altaus, querida, que completou agora essa semana aqui, o fim de semana que passou, 50 anos de casamento com o Hildo. Ela estava na UTI em Caxias do Sul. Ele veio até aqui na Espaço, querido Hildo, para prestar homenagem, né? 50 anos de casamento. Seis dias que passaram, ela vai ser sepultada hoje, às 16 horas, lá em Desvio Blaut, terceiro distrito. Também ao atendimento de dona Aldair Brandão Aniola. Ela sofreu uma queda, veio a falecer, ela está no IML ainda, 84 anos, são 5 atendimentos, funerária Fornec Matana. 8:23. Gente, sentimentos mais profundos aí a todas as famílias em momentos aí de partida. 8:23. 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O Dia dos Namorados fica ainda melhor com energia. 8:24, aqui Utilidade Pública. Um recado para a moçada, recado para os pais também. Tem muita gurizada ainda que não fez o alistamento militar. O secretário da Junta Militar de Farroupilha, o Lorivan Endres, informa que o prazo para o alistamento militar do jovem sexo masculino que completam 18 anos até 31 de dezembro de 2026 se encerra agora, no dia 30 deste mês, 30 de junho. Lorivan, por favor.
7: A todo cidadão farroupilhense, faço menção aqui aos jovens que nasceram em 2008, ou seja, aquele jovem que completa 18 anos em 2026, independentemente da data. Inclusive as pessoas familiares assim fazem muita confusão. Ah, tem que completar 18 anos para fazer o alistamento? Não. O alistamento é para o jovem nascido em 2008 que completa 18 anos em 2026, independentemente da data, ou se em janeiro ou se em dezembro, tá? Então, lembrando, esse jovem tem até dia 30 deste mês para fazer o seu alistamento. A Junta Militar de Farroupilha está de portas abertas. Nosso horário de atendimento é das 9 horas da manhã às 16 horas, de segunda a sexta. Colocamos também à disposição o plantão no WhatsApp aí, que é 549-9657-2689. Ele também pode fazer o alistamento online, ele pode fazer na sua residência mediante a sua conta Gov, alistamento.eb.mil.br. Lá ele também vai ter todas as informações. E este jovem não conseguindo fazer esse alistamento online por alguma dificuldade, pode se dirigir à Junta Militar. Iremos instruí-lo e fazer o seu alistamento de modo presencial. Documentos necessários: carteira de identidade e um comprovante de residência. Por que comprovante de residência? Porque muitas vezes o jovem não sabe nem o seu endereço completo. Então, faz-se necessário o jovem se adequar a essas informações que são relevantes e necessárias. Em números, nós estamos um pouquinho abaixo. Nós temos aí atualmente na casa de 271 alistamentos, tá? Então a previsão aí até 30 de junho é nós chegarmos aí, beirarmos os 500 alistamentos. Então nos colocamos à disposição, entre em contato, ligue, o nosso telefone fixo é 2131-5324. Mas pode contatar pelo WhatsApp, vou refrisar o WhatsApp novamente, pessoal, 549-9657-2689. E aquele jovem que é de classe anterior, ou seja, nascido nos anos anteriores e que não fez o seu alistamento, também pode nos procurar e fazer o seu alistamento aí, nos colocamos à disposição da comunidade farroupilhense.
8: Lorivan, o alistamento desses jovens é obrigatório. Aquele jovem que não fizer esse alistamento sofre alguma sanção?
7: Exatamente, Miller. Esse jovem que não efetua o seu alistamento, já teve alguns jovens em algumas circunstâncias que já se depararam com a perca de alguma oportunidade de trabalho. Já teve jovens que precisariam fazer seu passaporte em detrimento a outra oportunidade e acabaram não conseguindo devido à falta do alistamento. Também é requisito para o cartório eleitoral, também é requisito para instituições de ensino superior e além de outras demandas aí que agora estão sendo todas unificadas aí no gov.br.
8: Lorivan, devido à baixa procura desses jovens interessados em fazer o seu alistamento, existe alguma ação que facilite esse alistamento dos jovens?
7: Existe sim, Miller. Inclusive, eu vou fazer apenas uma breve observação. Tem jovens que não se alistam no ano de seu alistamento obrigatório pensando, não vou servir, vou ser dispensado. Não, não funciona assim, tá? Então, assim, o jovem ainda corre o risco até os 28 anos de idade de servir a pátria. Nada impede que um jovem lá de 25 anos vá servir. Isso não impede, tá? Então, vou lembrar que isso não é uma estratégia adequada. Lembramos, nos colocamos à inteira disposição e abrimos as portas da Junta Militar. Inclusive, teremos plantão neste mês de atendimento aí presencial nos dias 20, que é num sábado, e no dia 27, das 9 às 16 horas, sem fechar ao meio-dia. Então, lembrando a população, sábado, dia 20 e dia 27 do corrente mês, ou seja, de junho, teremos esse plantão para esclarecer todas as dúvidas dos jovens e além também de outras dúvidas subsequentes de outros serviços aí condizentes à Junta Militar.
8: Aqui na Junta Militar, qual que é os dias de horário de atendimento durante a semana?
7: Nós atendemos aqui presencialmente de segunda a sexta, das 9 às 16. Lembrando, nosso plantão de WhatsApp 549-9657-2689. Jovem, fique atento aos prazos e estamos aqui dispostos a sanar todas as suas dúvidas.
6: Lorivan nos mantém informado e tá baixa procura. Atenção, pais, moçada, vocês têm que fazer o alistamento militar. Quem completa 18 anos até o dia 31 de dezembro. Qualquer dúvida, de novo, vamos repetir o WhatsApp: 996572689. 99657-2689. Pessoalmente, anexo 2, na rua Tiradentes 411, primeiro andar, das 9 às 16, aí na Tiradentes 411, ao lado da prefeitura, o anexo 2 da prefeitura. 8:30, 8:30. 8:30, oportunidade de emprego, a empresa do ramo de comércio, de frutas está com vagas abertas para embalador de frutas, sexo masculino, benefícios, transporte e alimentação. Interessados em encaminhar currículo para o contato agora, 549-9948-5219. Empresa do ramo de comércio de frutas, selecionando, abrindo vagas, embalador de frutas, sexo masculino, benefícios, transporte e alimentação. Tem sirene por aqui, dá uma conferida e já informa no ar aí, redação, o que que tá vendo, se é SAMU, se é polícia, se é brigada militar, transporte e alimentação, vagas para embalador de frutas, sexo masculino, 99948-5219.
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6: Agora 8h33, bom dia. Baixou uma serração forte por aqui, serração Centro Farroupilha. Eu tô destacando que a gente teve um sol bonito que brilhou, mas durou pouco. Temperatura baixou para 12 graus. Só para complementar, pouco a gente teve sirene aqui na Paulo Bruno. SAMU, Miller, dá uma checada aí que o que se trata, se é um atendimento médico, enfim, coisa rápida ou acidente, dá uma confirmada. Também, gente, eu recebi há pouco informação do prefeito Jonas Tomazini, o prefeito anuncia hoje de manhã, convidei o prefeito para estar ao vivo com a gente, 12h10, tem mais uma empresa ampliando, é transportadora que vai ampliar. Nós estamos com um polo aqui de transportadora impecável, empresa daqui que está ampliando. Uma informação, tá, gente? Não conversei diretamente com a empresa, eu não vou citar o nome, só o pessoal vai unir certamente. Uma empresa, uma mega empresa de Farroupilha, estava deixando o município, ia para Caxias do Sul. Recebi informação ontem, é que eu já coloquei espaço à disposição dessa empresa para ela se manifestar, ela preferiu não, mas tô colocando de novo o espaço, porque agora é boa notícia, ela vai permanecer em Farroupilha, vai para a rodovia 453, a informação, vai sair do local onde está, que é um prédio alugado, mega prédio, ia para Caxias, mas a informação que se tem é que ela vai permanecer em Farroupilha, muda de endereço para 453, né? Boa notícia, empresa mega de Farroupilha que estava indo embora para Caxias, permanecerá em Farroupilha. 8h34, o espaço está aberto para você sempre. Oportunidades de emprego, é Bento Transportes. A Bento Transportes está com vaga para motoristas, homens e mulheres, para cidades de Farroupilha, Carlos Barbosa e Bento. Pré-requisitos: possuir carteira de habilitação categoria D, curso de transporte de passageiros e também vaga para funcionária para serviços gerais. Não precisa possuir experiência para essa função. Vaga para funcionária para serviços gerais. Pessoas interessadas devem enviar currículo para o WhatsApp 99622-6702. E-mail thais@bentotransportes.com.br ou presencialmente na Rua Marechal Floriano Peixoto, 359, Centro Farroupilha, na empresa Bento Transportes, vaga para motorista.

0: 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Utilidade Pública, sábado agora, tem a campanha de recolhimento de resíduos recicláveis. Caixas cartonadas, vidros, alumínios, isopor, embalagens plásticas, das 8 da manhã até as 11:30, no pavilhão, antigo pavilhão do agricultor, hoje o pavilhão da CDL, Lago Carlos Fetter. Também serão recolhidos óleo de cozinha usado, os blisters, que são as embalagens de comprimido vazias, tampinhas, esponjas usadas, embalagens de tortas, laminados, sábado agora, das 8 às 11:30, aí no Lago Carlos Fetter, sábado agora, 8:37. 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Vamos participar, vamos fazer um intervalo rápido. 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Os entulhos deverão ser deixados em frente às residências. 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
3: Agora 8:43, temperatura 12 aqui, Centro Farroupilha, serração fechada na hora do almoço. 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Tá ocorrendo, gente, tá ocorrendo operação da prefeitura com parceria com a RGE, com as empresas de internet, aí na Papa João 23, região, bairro São José, Imigrante, essa região, bairro São Luís, boa parte, redução aí na retirada de fios, cabos e postes obsoletos. Se de repente você ficar sem energia, ficar sem internet, liga pro Procon, liga pra prefeitura, mas eu vou, ou liga pra Rádio Espaço, que a equipe aqui já faz uma ponte direto com o pessoal responsável. Dona Maria, bairro São Francisco, o telefone, código de área 519-8606, final 93, ela já tá sem internet. Eu peço aqui, Diana e Eduarda, já enviem pro Diogo, que faz aí a ponte com o Procon também, já para o pessoal, as empresas, já ir resolvendo. Tá ok? É jogo rápido do pessoal. Eles estão retirando fios e cabos obsoletos. Pessoal já com problema na internet aí. Liga aí, faz a ponte, liga pra rádio que a gente repassa direto pro Diogo, passa telefone, endereço certinho, pro pessoal já resolver. 8:44, a Serrana Imobiliária ali apresenta em primeira mão o residencial Jacarandá, localização nobre e com a exclusividade de um apartamento por andar. 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Te programa amanhã, tem Viveré na Júlio de Castilhos, tem música, comida boa, bebida boa na Júlio amanhã e vai ter neve também. A neve artificial, essa já está confirmada. 8:45. Eu falava há pouco e repito, a gente tem perdido muita gente querida essa semana, semana passada, enfim, o ano inteiro, e muita gente que faz parte da nossa história. Eu pedi ontem para a família nos enviar um pouco do histórico. A gente perdeu uma pessoa muito querida no interior, lá na linha São João, a família Silvestrin, clássica, tradicionalíssima, o senhor Romeu Albino Silvestrin, uma liderança aí do terceiro distrito. Eu pedi para a Glacia, a nora dele, vereadora de Farroupilha, e ela nos enviou uma mensagem muito bonita. Depois, tá entrando no ar agora no site da Espaço FM, eu vou ler um trecho aqui. Hoje escrevo essas palavras para homenagear uma pessoa muito especial, meu sogro Romeu Albino Silvestrin, um homem cuja trajetória foi construída sobre valores sólidos, trabalho, trabalho honesto, amor à família e fé inabalável, que é pra nós, gente, é a nossa marca aqui da região. Se trabalha muito, mas sempre com muita fé. Filho de Paulina e Arciso Silvestrin, Romeu foi o filho mais velho de uma família de 8 irmãos. Desde muito cedo, assumiu grandes responsabilidades, ajudando a mãe na condição da família, na condução da família, enquanto o pai trabalhava na ferrovia, tá aí, que atravessava o terceiro distrito. Essa experiência moldou seu caráter, ensinando-lhe valor do esforço, da dedicação e do compromisso com aqueles que amava. Ao longo da vida, trabalhou na agricultura e também como motorista de caminhão, sempre exercendo suas atividades com seriedade, honestidade e muita dignidade. Um homem íntegro, respeitado por todos, querido por todos que conheciam, o cercado por muitos amigos conquistados ao longo dos anos por sua simplicidade, lealdade e generosidade. No próximo mês, olha o detalhe, mês que vem ele completaria 60 anos de matrimônio com sua amada esposa Inês Kiele Silvestrin, companheira de uma vida inteira. Juntos construíram uma linda família formada pelos filhos Fernando e Adair, pelas noras Glaci e Denise, os netos amados Fernando Silvestrin Júnior, Aline Fernanda Silvestrin e Luísa Silvestrin. Seus netos e toda a sua família eram motivo de imenso orgulho e alegria. Romeu sempre acreditou que os pilares fundamentais de uma família eram a fé, o trabalho, a união e o amor. Esses princípios não estavam apenas nas suas palavras, mas principalmente em suas atitudes. Apaixonado pela política de Farroupilha, embora nunca tenha concorrido a nenhum cargo, sempre participou ativamente da vida pública, apoiando candidatos de quem acreditava. Eu só vou dar uma resumida, o texto inteiro vai, tá lindo o texto aqui, que é um resumo dessa vida bonita do Romeu Albino Silvestrin. Pé quente, como ele era chamado, elegeu o filho como mais votado, o Fernando Silvestrin, e agora na mais recente eleição, ajudou também a eleger a nora, a Glaci Vaires Silvestrin. Era comum ouvir de amigos e familiares a frase, o seu Romeu é pé quente. Ele se emocionava ao ouvir isso. Mais de que sorte, essa confiança demonstrava o respeito, a credibilidade e a honestidade que sempre construiu. Família Silvestrin querida, família aí do senhor Romeu e aqui a dona Inês querida, iam completar 60 anos de casamento o mês que vem. A despedida está ocorrendo lá em São João, terceiro distrito, e o sepultamento agora de manhã às 11 horas. O atendimento Fornec Matana. Glacio, obrigado aí pela mensagem. 8:49.
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5: Para 8:57, bom dia, temperatura 12 graus por aqui, Serração, umidade tá elevada, 12 graus a temperatura. Recado, gente, é Expo Bento e Fenavinho, vai até domingo, vai te programando. Hoje, quinta-feira,

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2: 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É que o jornal está circulando hoje, a Copa do Mundo. 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Informante, verde e amarelo, tudo é Copa do Mundo, circulando hoje, em plena quinta-feira. Senhoras e senhores, bom dia. 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Aqui Rádio Espaço, aqui Panorama, show de informação. Deixa eu agradecer aqui o Leandro, Leandro é taxista clássico aqui de Farroupilha. Leandro, só te parabenizar, foi graças a ti que o assunto veio com força, repercutiu e continua repercutindo. Leandro falou da falta de fiscalização. Tudo se originou naquela batida que o CREA fez em Farroupilha, muita van irregular, e aí não tem fiscalização no trânsito aqui em Farroupilha, falta fiscalização. Aí também chamou a atenção dos aplicativos, segundo aí o Leandro, tem mais de 100 aplicativos, muitos irregulares, e o pessoal que trabalha 100% tá preocupado também, e eu quero parabenizar, porque tem que ouvir a população, resolver. O pastor Davi Almeida, presidente da Câmara, já tá chamando, conversando, quem ele tem o contato, o pessoal dos aplicativos. Leandro, se tu me permitir, passar o teu contato pro Davi, presidente da Câmara, pro senhor também fazer parte aí das discussões. O objetivo é regularizar. Sei que o senhor é taxista, mas tem muita informação que pode ajudar. Leandro, me autoriza eu passar o teu número, o teu contato para o pastor Davi Almeida, que é o presidente da Câmara. Leandro, faz um rápido comentário, a matéria já está no site.
3: Bom dia, Rogério. Tudo bom? Rogério, estou entrando em contato aqui para dar os parabéns para a rádio sobre a matéria que fizeram sobre os aplicativos. Eu estava lendo a matéria ali, parece que o presidente da Câmara já fez uma reunião com alguns representantes dos aplicativos, e parece que tem outra reunião marcada. Espero que dê tudo certo, que seja feita algum projeto, alguma lei. Tudo tem que ter um começo, né? Tem que ter um começo, tem que começar a fazer, começar a sentar, conversar, várias cabeças pensando, a gente chega de um denominador comum. e espero que seja um comércio. Depois, lá para frente, órgão fiscalizador, essas outras coisas, depois se resolve. Primeiro tem que ter um comércio. Então, Rogério, nós taxistas agradecemos muito, muito obrigado.
2: A gente agradece a ti e a vocês, taxistas, que puxaram o assunto, graças a vocês aí. Que bom que o Davi Almeida, nosso presidente, está indo atrás, já conversou. Deixa eu ver aqui o pastor Davi. Gente, quem está regular, nota 10. Entre em contato, a pessoa dos aplicativos, o Leandro me passou a informação que tem mais de 100 hoje atuando aqui em Farroupilha. Leandro, só me autoriza aí eu passar o teu número contato pro presidente da Câmara, para ele conversar contigo também, que tem informação. O pessoal dos aplicativos, entre em contato com a Câmara de Vereadores, pega o telefone direto do pastor Davi, já porque ele quer se reunir com todos e encaminhar a gente para regularizar e prestigiar quem trabalha de forma correta.
4: Nós recebemos essa semana aqui na Câmara de Vereadores um grupo que representa alguns aplicativos, né? Recebemos aqui o Cassiano, recebemos aqui o seu Almeri também, representantes aqui da Tripcar e do Carona Tchê, que estiveram inclusive na Rádio Espaço pedindo que a Câmara de Vereadores, né, pudesse trazer uma regulamentação para os aplicativos, os usuários, ou melhor, os proprietários de aplicativos, né? E então nós fizemos uma reunião nesta terça-feira que passou, recebendo eles aqui no gabinete para poder entender quais eram as demandas. Então, nós fizemos primeiro uma reunião onde os ouvimos, né? E agora, dia 23/6, nós vamos ter uma segunda reunião para que a gente possa ali realmente elencar as demandas e, diante da legislação federal, ver o que nós podemos adequar aqui no município. Então, realmente nós estamos fazendo uma construção, ouvindo, né? Fizemos um primeiro contato agora e vamos seguir para uma segunda reunião dia 23/6 ainda.
5: Essa reunião, pastor Davi, ela será aberta ao público? Será uma espécie de audiência pública? Como é que irá funcionar?
4: Essa reunião, ela será para os proprietários dos aplicativos, para a gente entender, né, qual a demanda que eles têm para nos passar, para que a gente, diante da legislação federal, analisar o que nós podemos adequar aqui em Farroupilha, né? Se daqui a pouco a criação de um selo, a criação de alguma coisa de cadastros, enfim, isso nós vamos analisar juntamente com eles. Agora é dia 23/6. Inclusive, aqui eu já faço um convite para que os proprietários de aplicativos, né, possam entrar em contato aqui com a Casa Legislativa para que a gente possa ter também o registro deles, que alguns já estão até entrando. Por exemplo, a Serra Driver já entrou em contato conosco. Então, à medida que nós vamos caminhando, seria importante que eles pudessem fazer esse contato conosco para a gente ampliar aí o debate das necessidades.
5: Para que horas está marcada essa reunião?
4: 16:30, aqui na Câmara de Vereadores.
5: O Departamento de Trânsito também irá participar?
4: Nós ainda estamos montando a participação, né, dos entes para esta reunião. A princípio nós vamos fazer uma reunião para ouvi-los, né, e a posterior nós vamos ainda convidar mais pessoas. Com certeza vamos ter que ter o envolvimento do executivo também, né, mas a princípio é uma reunião para a gente entender as demandas dos proprietários dos aplicativos.
5: Presidente, por essa primeira conversa, essa primeira reunião com os motoristas de forma mais informal, deu para se perceber qual é a principal necessidade hoje, o que de fato incomoda essa classe?
4: Na verdade, o que eu percebo, assim, é realmente uma regulamentação. Eles me colocaram aqui sobre um cadastro no município, né, carteira para poder operar, enfim, algumas demandas de regulamentação, né? A princípio é o que eu percebo, né? Mas agora vamos ampliar, né, esse debate para poder entender realmente a demanda de todos, porque tendo uma regulamentação no município, todos precisam também se adequar, né? Mas repito aqui, a gente vai ouvir para poder ter um diagnóstico e depois, juntamente com os vereadores aqui, né, a mesa diretora, a gente poder ampliar esse debate e trazer uma solução.
2: Excelente. Pastor Davi, presidente da Câmara de Vereadores, é por aí. Abre diálogo, chama todo mundo para conversar e buscar aí. Vamos legalizar a questão dos aplicativos aí, prestigiar quem trabalha de forma correta aí. Terça-feira, 16h30. Agora, se não tiver participação, aí complica. Tem que pessoal ir já comunicar geral. Qualquer informação também entra em contato com a Câmara. Davi, me passa aí um telefone que o pessoal pode ligar, que o senhor tenha o respaldo, que vão te repassar a informação aí, para o pessoal já marcar direto. Terça-feira, 16h30, na Câmara. Pessoal, os motoristas, aplicativos, enfim, pessoal que trabalha com transporte, vá conversar, tem alguma sugestão? O taxista, o pessoal das vans também, gente, é uma boa aí. Colocar a conversa em dia, já que o pastor Davi, presidente, está abrindo as portas aí para buscar uma saída. Prestigiar quem trabalha de forma correta. 9h08. 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
2: Era 9:15, bom dia, repito, 9:15. 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Só confirmando, gente, confirmei agora com o prefeito Jonas Tomazini, 12:10, o prefeito vai estar com a gente direto do gabinete, anunciando empresa de Farroupilha, segmento do transportes, ela é daqui, tá ampliando a empresa, mais investimentos, é mais uma transportadora em destaque, Farroupilha se consolidando no interior do estado, um polo aí do transporte rodoviário e transporte, grandes transportadoras, essa de Farroupilha ampliando suas atividades por aqui. O prefeito Jonas vai entrar no ar direto 12:10, já na abertura do espaço Rádio Jornal. 9:17, temperatura 12 graus. Eleições 2026, geral aqui, estadual, federal, Senado, governador, presidente da República, deputado federal hoje no PL, pré-candidato à reeleição, o Maurício Marcon, PL Caxias do Sul, faz um comentário sobre o cenário para o governo do estado. Ele apoia o tenente-coronel Zucco. E aí vem o detalhe: o Zucco está liderando as pesquisas. Imaginando que o Zucco vá para o segundo turno, vai precisar do MDB? Porque a gente tem visto, até o Maurício fez algumas críticas ao Gabriel, diz que o Gabriel, muito fraco, é simplesmente o vice do Eduardo Leite. E aí a gente teve até, durante a entrevista, o Matheus Paim, segundo vereador mais votado em Farroupilha, hoje comandando obras e trânsito, liderança do MDB aqui em Farroupilha. O Matheus fez críticas ao Marcon, ele também respondeu. Vamos conferir. Cenário hoje para as eleições para o governo do estado. Comentário, deputado federal Maurício Marcon.
3: Tá, todo mundo é inimigo.
4: Eu acho que hoje é o que a gente tem no cenário. Vamos lá, o cenário, o que a gente tem? A gente tem um Zucco com alianças muito, muito fortes, né? A gente tem o próprio Progressistas, que é um partido que tem o maior número de prefeituras do Rio Grande do Sul, a gente tem o próprio Republicanos, que no Rio Grande do Sul é um partido mais decente do que nacionalmente, né? A gente tem outros partidos, o próprio Podemos, enfim. Então o Zucco, ele conseguiu fazer um arco novo, um arco de alianças muito, muito firme. A gente tem pesquisas aí que colocam nós numa situação confortável para chegar no segundo turno e quiçá ganhar no primeiro turno. Do outro lado, a gente tem um PDT junto com o PT. É bom que se frise que Juliana Brizola é ré por roubar a própria avó, né? Quem tem dúvida, abre aí o Google agora e coloque Juliana Brizola responde por roubar a própria avó, que você vai achar a reportagem aí da Polícia Civil que investiga aí um roubo de mais de R$1 milhão dela da própria avó. Então, acho que começando a campanha, Juliana Brizola tem fama de ser cavalo paraguaio, né? Quando ela concorre, ela começa a abrir a boca, começa a se identificar quem é Juliana Brizola.
2: Transformaram minha avó em arma política. Ela veio aqui na rádio sexta-feira, porque não tem nada contra mim. Transformaram minha avó em arma política porque não tem nada contra mim.
4: A polícia diz ao contrário, né? Tanto é que ela é ré, né? Então, ela é ré. Então, tem extratos, né? Tem descontos, tem testemunha, né? Do dinheiro que sumiu da conta, de um primo dela. Então, é óbvio que ela vai tentar dizer que nada aconteceu. E do outro lado, a gente tem o Gabriel Souza, né? Que todas as pesquisas que são feitas em qualquer lugar do Rio Grande do Sul giram em torno de 6%. Ele não é o Eduardo Leite, ele não tem a lábia do Eduardo Leite e o Zuco não é o Onyx também. Então, a gente tem uma disputa muito mais, digamos, eu acho hoje bipartidária ali, que é a questão da esquerda e da direita. O que que tu me pediu sobre o MDB? Em São Paulo, quando o Tarcísio foi pro segundo turno, ele não quis o apoio declarado do PSDB, por exemplo, que era do então terceiro colocado. Ele disse que contava com o apoio dos eleitores, mas que a agenda programática que estava lá do terceiro colocado não satisfazia. Eu acho que o Zuco vai ter mais ou menos o mesmo entendimento, assim, particularmente. Acredito que há, claro, peças muito importantes e renomadas, como é o caso do prefeito de Porto Alegre, né? Que é amigo pessoal do Zuco, que tá no MDB, mas enfim, o vice de Porto Alegre, a vice é do PL, então deve ter um apoio mais aberto. Mas assim, eu vejo que o Gabriel, apoiando ou não, um cara que tem hoje 6%, que se tu sair na rua e tu falar, botar a foto do Gabriel e botar a minha foto ou botar a foto de alguém que não é conhecido, ninguém vai saber quem é.
2: Eles apostam o efeito Sartori, efeito Rigotto.
4: Que milagre, o efeito Sartori. O Sartori era o Sartori, né? O Sartori não é Gabriel Souza, né? O Sartori é um cara simpático, um cara que tinha conhecimento, tinha sido prefeito, um cara que tinha know-how, né? O Gabriel Souza, ele é o vice do Eduardo Leite, ponto.
2: Aqui eu só vou dar um crédito aqui, porque ele é o nosso secretário de obras aqui de Farroupilha, obras e trânsito, e inclusive ele também foi o segundo mais votado aqui em Farroupilha, o secretário Matheus Paim. Deputado Maurício Marcon, com a boca fechada, é um poeta, se diz conservador nos costumes, mas se elegeu completamente a nominata do seu partido com candidatura laranja, já tendo decisões de perda de mandato, telhado de vidro, segue com essa soberba e não respeitando quem disputa democraticamente. MDB passará, pesará nas eleições, respeitamos a todos. Matheus Paim, secretário de
4: obras. Esse argumento dele é um argumento de derrotado mesmo, né? Como não tem para falar nada contra a minha pessoa, inventa uma coisa que a própria justiça já disse. Desafio ele a vir aqui fazer um debate, como foi feito outra vez aqui também, com o, como é que era o nome do vereador? Rock Severino, isso. Vamos esclarecer para as pessoas mais uma vez, quando tu concorre a deputado federal, não é tu que monta a nominata, né? É o partido que monta a nominata. Tu não tem como tu saber todos os nomes que lá estão. Se eventualmente, o que aconteceu no Podemos, teve uma mulher que desistiu, o partido colocou outra no último dia de inscrição e essa pessoa fez somente 14 votos em 10 cidades do Rio Grande do Sul, eu nem sabia que ela existia. Então eu fico feliz que esse seja o principal argumento contra a minha pessoa, como não pode me acusar de ter roubado, de ter votado contra princípios e valores, de ter enganado as pessoas. Eles usam esse tipo de argumento falho. Se ele pegar a própria decisão da justiça, ele vai ver que na decisão da justiça eu estou tranquilo, porque na decisão da justiça diz muito claramente, todos que julgaram, o Marcon não teve culpa de nada, foi do partido. Então, me considero bastante tranquilo e fico feliz que um argumento tão raso seja usado, que mostra que não tem nada contra mim.
2: Qual é o risco do senhor ter que deixar o mandato?
4: Não, Rogério, isso já foi pedido vista, agora a justiça eleitoral já está trabalhando já com as eleições deste ano, a gente confia que, até pelos prazos regimentais, a gente conclua o mandato, inclusive com milhões que foram enviados aqui para Farroupilha, advindos do meu mandato, que tenho certeza que ele deve ter se vangloriado aí de ter feito algumas obras que foi vindo do meu mandato. Então tá tudo certo, né? A gente fica feliz que esses pseudos esquerdistas que estão no MDB porque tem vergonha de estar no PT me ataquem. Então tá tudo certo, não tem problema nenhum. Só espero que na próxima ele traga argumentos melhores, porque esse daí é fácil de desmascarar.
2: Maurício Marcon, deputado federal do PL 923. JG comanda agora o Shopping Show, a gente volta ao meio-dia. Só agradecer a interatividade maravilhosa aqui, muito obrigado. A questão do transporte, vans, aplicativos, o pessoal tá cobrando da prefeitura, da Brigada Militar, mais fiscalização. Um pai aqui de um aluno de Nova Sardenha se queixa dos veículos que fazem o transporte escolar. por gentileza, pais, vocês têm a obrigação, repassa a cobra da secretária Flávia Zanfeliz da Educação, envia aqui também, se tiver foto, a tua crítica, que ele pede para não se identificar com medo de represália, manda foto aqui, que hoje é tão fácil conferir, por gentileza. A gente tem muita oportunidade de emprego, só o chavão aqui, ó, empresa do ramo de comércio de frutas está com vagas abertas para embalador de frutas. A Bento Transporte seleciona motoristas, homens e mulheres, também seleciona funcionária para serviços gerais. A Irving de Carlos Barbosa, ela está selecionando operadores de produção. A Bebelândia está selecionando costureira com experiência. Qualquer dúvida, faz o contato com a Espaço FM. 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Não tem mais ingressos. 9:25, Jota no Shopping, bom dia.
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0: 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Olá, muito bom dia, excelente quinta-feira, o som da Espaço, segura aí, daqui a pouquinho por aqui, tem Espaço Shopping Show te fazendo companhia até o meio-dia, sempre para Círculo Saúde, Ave Serra, CFC, Farroupilha e Ótica Farroupilha. 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
0: J de Jorge, G de Gilberto, chegando neste 11 de junho, abertura da Copa do Mundo 2026, dia da Marinha Brasileira. Hoje também é dia do educador sanitário. Sabia que hoje é dia de São Barnabé? É dia do ano 162, semana 24, 44,4% do ano já se poeira. Vamos juntos até as 11, música, informação no teu rádio, sempre para a Ótica Farroupilha, CFC Farroupilha, Ave Serra e Círculo Saúde, 12 graus a temperatura. A

Love Somebody, Morgan Wallen. 9 horas 39 minutos, 12 graus a temperatura. 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Vamos juntos, eu aqui, você por aí, ao som da Rádio Espaço. 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Olha, esta quinta-feira 11 marca uma mudança no tempo no Rio Grande do Sul. A chuva retorna ao território gaúcho com muitas nuvens ao longo do dia e poucas aberturas em alguns pontos. A precipitação já atinge o oeste, o noroeste e o norte do estado. No decorrer do dia, a instabilidade se intensifica e avança pelo Rio Grande do Sul, levando chuva para a maior parte das regiões. Apenas setores do litoral sul e do extremo sul, próximos ao Chuí, podem escapar da precipitação. A temperatura varia pouco em razão da nebulosidade, frio agora pela manhã e marcas amenas ao longo do dia. Máximas: Porto Alegre 19, Caxias 17, Passo Fundo Tchê 17, Santa Rosa 20, vamos ver aqui, Alegrete 16, Uruguaiana 15. Para Farroupilha então, a previsão hoje diz o seguinte: hoje 17 na máxima, sol, tivemos já muitas nuvens, estamos tendo, tem cerração também, previsão de pancadas de chuva à tarde e à noite, 17 na máxima. Amanhã, sexta-feira, Dia dos Namorados, 12 na mínima, 14 na máxima, sol com aumento de nuvens e pancadas de chuva no fim da manhã e à tarde, noite chuvosa. Sábado, dia 13, aí não deve chover, tá? 10 na mínima e 15 na máxima. Domingo, dia 14, sol com muitas nuvens e pancadas de chuva à tarde. À noite o tempo passa chuvoso. Então, 8 na mínima e 16 na máxima. Agora te prepara para

0: Semana que vem. A semana que vem, meu amigo, teremos dias frios. Segunda-feira, 4 na mínima e 8 na máxima. Terça-feira, 1 na mínima e 10 na máxima. Quarta-feira, 2 na mínima e 11 na máxima. E lá na quinta-feira, dia 18, 7 na mínima e 20 na máxima. Tá aí a previsão do tempo. Então, segunda, terça, quarta e quinta-feira, a princípio não teremos chuva aqui em Farroupilha, mas temperaturas bem baixas.
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0: Alô, você que nasceu sob signo de Áries, um assunto financeiro relevante pedirá atitude, tá? Áries, valerá rever um preço, renegociar uma dívida ou abrir mão do que já não compensa. O suporte da família chegará na hora certa e contribuirá com maior tranquilidade e segurança nas decisões. Palavras terão poder com bons argumentos e maturidade. Você não precisará brigar para defender seus interesses, tá, Áries? Agora, previsões para você de Touro. Hoje, a vontade de agir estará forte. Será bom momento para tomar uma decisão pessoal corajosa. Assuma sua força e competência e vá à luta. Você contará com um grande poder de conquista nesta fase com Marte em seu signo. Solte o que já cumpriu seu papel. Uma conversa com alguém próximo trará boa dica para o próximo passo. Mudança à vista, viu, Touro? Previsões agora para você de Gêmeos. Uma oportunidade financeira poderá surgir magicamente e chegar em boa hora para você concretizar planos e alcançar suas metas. Evite misturar dinheiro com amizade hoje, tá, Gêmeos? Se for entrar no negócio em parceria, respeite o tempo de amadurecimento da ideia e do formato. Aposte em novos começos e se reinvente. É, Gêmeos. Aposte em novos começos e se reinvente. Poder pessoal em alta. Previsões agora para você de Câncer. Entre em um novo grupo, inicie amizades e expanda sua rede. Carisma, brilhantismo e elegância marcarão sua presença nas reuniões e eventos profissionais. Talvez seja a hora de rever a participação em uma equipe, avaliar uma divergência de método ou um recurso usado em conjunto. Escolha bem onde investir. Investir energia, tá, Câncer? Melhore sua imagem profissional. Daqui a pouquinho tem previsões para Leão, Virgem, Libra e Escorpião. Na volta do intervalo é rapidinho, é vapt-vupt.
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0: Farmácia São João, 9:47. Bom dia para você, excelente quinta-feira, 11 de junho, vamos juntos até o meio-dia. 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Agora vamos saber o que teremos no Espaço Livre de sábado.
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0: Alô, Leão, o dia cobrará uma decisão profissional importante. Avalie o que estará em jogo. Valerá cuidar da reputação, cuidar dos detalhes de uma viagem, organizar a documentação e exercer sua autoridade com serenidade. Uma mudança repentina de ambiente trará novidades inspiradoras e aprendizados. Confira dicas de uma amizade experiente. Alô, Virgem, evento em outro lugar, viagem, curso ou assunto jurídico pedirá decisão hoje, tá? Valerá encarar uma questão adiada e se reposicionar. Soltar uma certeza antiga abrirá espaço para uma visão mais ampla do futuro. Mude de caminho, acerte a rota, o céu conspirará a seu favor. Sucesso para você, Virgem. Alô, Libra, dinheiro compartilhado poderá entrar em foco hoje. Será um bom momento para avaliar investimentos e fazer as mudanças necessárias. O dia trará soluções estratégicas e autoconfiança, mesmo que precise contornar alguns obstáculos, seus projetos pessoais decolarão. Viaje, expanda relações profissionais e brilhe. Prestígio e poder em alta, viu, Libra? Agora, previsões para você de Escorpião. O amor receberá uma dose maior de romantismo e de confiança mútua, viu, Escorpião? Programas culturais a dois darão oportunidade de aprofundar o diálogo e expressar sentimentos com mais emoção. Visite uma exposição de arte, ouça boa música, curta pequenos prazeres gastronômicos e momentos deliciosos regados com muito carinho. Casamento em alta, Escorpião. Daqui a pouquinho tem previsões para Sagitário, Capricórnio, Aquário e Peixes. Follow you, follow me, Gênesis.

0: Contra o vento, Bob Seger e Silver Bullet. Berlim, na primeira teve Genesis, Follow You, Follow Me. 10 horas em ponto.
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5: O consumo consciente de alimentos evita os excessos. Prestar atenção na quantidade e na qualidade do que se come ajuda a manter o equilíbrio nutricional e previne problemas de saúde. A vida é bem melhor quando se tem saúde.
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0: 10:06, 13 graus a temperatura. 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Daqui a pouquinho, na volta no intervalo, previsões para os signos de Sagitário, Capricórnio, Aquário e Peixes.
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0: Alô, você que nasceu sob o signo de Sagitário, a saúde pedirá revisão de hábitos, atividade física regular e menos correria no trabalho e no apoio à família. Uma divisão melhor de tarefas aliviará o peso do dia a dia. Marcar a consulta adiada também entrará na lista de prioridades. Descubra prazeres nas pequenas coisas. A rotina ficará mais gostosa com espaço para o autocuidado e o bem-estar. Agora, previsões para você de Capricórnio. Momentos carinhosos com os filhos ou o par darão intensidade ao dia, que também trará novidades no trabalho e oportunidade de mais tempo livre na agenda. Impulsione um projeto autoral. Será um ótimo momento para aumentar sua exposição, conquistar espaços e possíveis investidores. A fase trará abertura social e formalização de parcerias. Previsões agora para você de Aquário. Assuntos de família e da casa pedirão decisões hoje. Fortaleça as bases afetivas ou finalize uma transação imobiliária e cuide do seu patrimônio. Tensões no ambiente de trabalho serão pontuais e passageiras. Você saberá administrar com maestria. Encontrar a raiz do problema trará alívio e ótimas soluções. Inclua atividades físicas na rotina. Agora, previsões para você de Peixes. Uma conversa rápida ou mensagem poderá causar preocupação ou abalar o humor. Valerá encarar um assunto com irmão, vizinho ou alguém próximo de frente e dizer o que precisa com clareza. Responder no impulso poderá complicar o que poderia ter solução simples. Aposte em um tom carinhoso, palavras doces terão o dom de dissolver conflitos. Tá bom? Peixes. Horóscopo 100.9 no shopping. Em volta amanhã neste mesmo horário. The Earth Voice de Farnham. Depois tem todo I'll Be Over You. Bom dia, boa quinta-feira. 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
0: Tanto I'll Be Over You e antes teve John Farnham, You're the Voice. 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
0: 10 horas 27 minutos, olha, tem gente que acha frescura, mas roupinha no pet pode ajudar muito no inverno. Cães e gatos mais sensíveis ao frio podem usar roupas confortáveis e quentinhas. Vale até adaptar uma camiseta antiga, desde que não aperte e não atrapalhe os movimentos do pet. O importante é manter o animal aquecido com conforto e segurança. Esta é uma dica de Johnny Lantejola e PPA Panho Centro Automotivo. Telefone 3261-2743, facebook.com/ Johnny Lantejola.
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0: A Câmara de Dirigentes Lojistas, CDL de Farroupilha, lançou a campanha de Dia dos Namorados. Presentes que aproximam, momentos que ficam, com o objetivo de incentivar as compras no comércio local e premiar consumidores com experiências especiais. A promoção vai sortear 10 jantares românticos, contemplando um casal por prêmio. Para participar, basta realizar compras nas empresas participantes da campanha, solicitar o cupom e preencher corretamente para concorrer. A ação segue até amanhã, dia 12 de junho. Além de celebrar o Dia dos Namorados, a campanha busca fortalecer o comércio local e estimular os consumidores a valorizarem as empresas do município.
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0: No site da Espaço, espaçofm.com.br, vou ler algumas manchetes atualizando o site. Romeu Albino Silvestrin morre aos 83 anos e deixa legado de união, honestidade e fé. Videogame obtido através de golpe do falso depósito é recuperado em Farroupilha. Suspeito é detido com quase 2 quilos de drogas em Caxias do Sul. Secretário destaca sucesso do Caxias em vinho e projeta ações para fortalecer turismo no inverno e Copa do Mundo, que inicia hoje. CDL Farroupilha sorteará 10 jantares românticos em campanha no Dia dos Namorados. Acidente entre 3 veículos é registrado no trevo da linha 40 em Caxias do Sul. Tudo isso e muito mais você confere acessando espaçofm.com.br. E agora chegando por aqui, Nenhum de Nós, Você Vai Lembrar de Mim. Depois tem Ella Langley, Chosen Texas.

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3: CFC Farroupilha, dirija com cuidado. Em casa, alguém espera por você. 10h42, vamos juntos até o meio-dia. 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John Secada, Just Another Day. Depois tem Paul McCartney.

0: 10:51, temperatura 15 graus. Excelente quinta-feira, o som da Espaço Segura aí na volta do intervalo. Tem Elton John, depois, na segunda, né? E na primeira tem o Phil Collins com Sussurro.
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0: Muito bem, 10:53, mais 40 segundos. 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
0: 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Mas é claro, 10:57, assunto polêmico. A Câmara Municipal de Porto Alegre começou a discutir um projeto de lei que proíbe a comercialização, a intermediação e a reprodução com finalidade econômica de cães e gatos na capital. Conforme a proposta de autoria do vereador Roberto Robaina, do PSOL, também fica proibido o funcionamento de canis e gatis comerciais. O projeto ainda disciplina as exigências estruturais e sanitárias para canis e gatis não comerciais. O texto prevê ainda a ampliação do rol de sanções administrativas aplicáveis aos infratores, bem como institui o Cadastro Municipal de Entidades de Proteção Animal. Os estabelecimentos comerciais teriam um período de até 180 dias para se adaptarem à nova legislação. A prefeitura, conforme a proposta, caberia incentivar políticas públicas permanentes de proteção animal, como campanhas de incentivo à adoção responsável, programas de castração gratuita ou subsidiada e a criação de um banco de animais disponíveis para a adoção. Buscamos uma política pública moderna e ética, pois animais não são mercadorias. Não podemos ser reduzidos à condição de objetos de comércio. São seres vivos, dotados de sensibilidade que merecem proteção jurídica e consideração, afirmou Robaina. A comercialização de cães e gatos contribui diretamente para o agravamento do abandono. Ao tratá-los como bens substituíveis, fomenta-se uma cultura de consumo incompatível com a guarda responsável, completou o vereador. Então tá aí, ó, vereadores de Porto Alegre discutem projeto que proíbe a comercialização de cães e gatos. Aí você pergunta, e você, Jota, é a favor ou contra? Sou a favor, tem que proibir mesmo, tá? Então tá aí, ó, e a proposta é do PSOL, tá, pessoal? Porque o pessoal acha que eu só falo do Bolsonaro, do PL, sou de direita, né? Aquela história, mas olha aqui, ó, conforme a proposta de autoria do vereador Roberto Robaina, do PSOL, também fica proibido o funcionamento de canis e gatis comerciais. O projeto ainda disciplina as exigências estruturais e sanitárias para canis e gatis não comerciais. Muito bem, tá aí, vamos aguardar, vamos ver o que vai dar. 11:00 em ponto.

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Que delícia de sabor. Parabéns para você. Homenagem para os aniversariantes de hoje. Hoje, 11 de junho. Alô, você que nasceu sob o signo de Gêmeos. Parabéns, Matheus Augusto Nascimento Souza, Renato Miller Chiesou, Tiago Souza. Parabéns da Troféu Trombini Farroupilha Esporte e Lazer, Eugênia de Liberale, Jailson César da Fontoura, José Carlos da Silva Prestes, Rosângela Meireles de Vargas, parabéns da Big Fer. Alô, Bruna Vitória Sá Roma, homenagem da Big Baby. José Alceu Abreu de Jesus, parabéns da Maria Anselme. Selene Balbinotti, parabéns do Farroupilha Runners, tá, Selene Balbinotti? Alô, Gilmar Antônio Barbakov, homenagem do Moto Clube Rota 470. Alô, Antônio e Sônia Venzon, aniversário de casamento, parabéns ao casal, homenagem dos filhos Maurício e Tainara, Nora Graziele e do neto Brian, e também de quem? Ah, da Maila, parabéns. Alô, Cláudio Miro da Silva, homenagem da esposa Marli, filhos Marcos Paulo e João Paulo, Noras Alana e Lise, e também do neto Marco Antônio, tá, seu Cláudio Miro da Silva. Cirilo e Alice Rigatti, alô, seu Cirilo e dona Alice Rigatti, aniversário de casamento, homenagem dos filhos Milton, Jussara e Elton, Noras Beatriz e Adriana, genro Valério, e dos netos Ângelo, Anderson, Juliana, Natan e Lorenzo, tá, seu Cirilo e dona Alice Rigatti, vou chamá-lo de Cirailo. Alô, Ida Líria, Vitória, senhor, pô, olha só, dona Ida Líria de aniversário hoje, parabéns, homenagem do esposo, seu Vades, filhas Catiusca e Miúcha, genros Ricardo e Francisco, netos Valentina, Leonardo e Vitória, e Vitório, perdão, tá, Vitório, e do irmão Itamar, e também da cunhada Miriane, e do sobrinho João Vitor, da dona Ida Líria, Vitória, senhor, parabéns. Alô, Joelma e Osmar Giacominho, aniversário de casamento, parabéns, homenagem do filho Henrique, pais e sogros, Alice, Inês, Alione e Benilde, e também do afilhado Arthur, parabéns, Joelma e Osmar Giacomin. Mais um ano de Feliz Vida 2. Alô, Juliana Messinger, parabéns, Juliana, homenagem do esposo Israel e do filho Lucas. Lorenzo Panes Nazário, parabéns, Lorenzo, homenagem de todos os colegas de trabalho, tá, Lorenzo Panes Nazário. Alô, Luiz Vanzin, feliz aniversário, homenagem da esposa Odila e dos filhos Olívio, Ivanês, Neuza, Zélia e Roberto, tá, Luiz? Alô, Márcia Granvila Prates, parabéns, Márcia. Homenagem do esposo Sandro, tá, Márcia Granvila Prates. Mari Terezinha Barbosa, parabéns, Mari, tudo de bom pra ti, homenagem da cunhada Viviane, tá? Maria Luísa Birkeller da Silva, parabéns, Maria Luísa, homenagem dos pais Billy e Jéssica, do irmão Cauã, avós Alcene Luísa e dos tios Robson e Júlio, e também dos dindos Carlos e Fernanda. Matheus Júnior Spinelli, alô Matheus, parabéns, homenagem da mãe Iraci, dos irmãos Ana Vitória e Júlio César. Alô, Milton Risse, homenagem da esposa Sueli e dos filhos Tassiane e Matheus, tá, seu Milton Risse. Miriane da Silva Pereira, parabéns, Miriane, homenagem do esposo Itamar e do filho João Vitor. Murilo Bassanese Magione, homenagem dos pais Mário e Cláudia e das irmãs Júlia e Mariana, parabéns, Murilo. Neucir Antunes da Rosa, alô, Neucir, homenagem da mãe Dona Lourdes, tá, Neucir? Alô, Wagner de Brito, homenagem da esposa Fabiana, filho Caio, pai Ayrton, dos irmãos Ricardo e Guilherme, avós Nilson e Rosália e da cunhada Natana, tá, seu Wagner de Brito?
Barreto. Yasmin Rodrigues, alô Yasmin, parabéns, homenagem dos pais Tainá e Maicon, avós Ana e Adelar, tia Heloíse Dindos, Cleiton, Rafael e Tailine, e também da prima Cecília. Muito bem, aniversariantes que estão em nossa agenda, a todos muita saúde, alegria, felicidade, prosperidade, muito amor, só coisas boas, grana também, que vai bem, vem bem, e que esta data se repita por muitos e muitos anos, com muita saúde e paz. Salute, pati a tutti quanti. Phil Collins, grande careca, Phil Collins, Sussurio. Depois tem Elton John, Set Songs.

0: o grande Elton John, Sad Songs.
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0: E na primeira teve Phil Collins, Sussurio, 11:16, a hora do Super Lazari.
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7: 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Atenção para esta informação. Ministério da Gestão e da Inovação em Serviços Públicos publicou uma portaria com orientações sobre o expediente dos servidores públicos federais nos dias de jogos da seleção brasileira na Copa do Mundo deste ano. As regras valem para servidores públicos contratados, temporários e estagiários de órgãos e entidades da administração pública federal direta, autarquia e fundacional. De forma excepcional, os órgãos podem ou poderão flexibilizar o horário de trabalho nos dias das partidas. A autorização prevê saída antecipada dos agentes públicos conforme os horários dos jogos. Então vamos lá, nos dias em que os jogos acontecem às 14 horas, a liberação poderá ocorrer a partir das 11 horas. Para partidas às 16 horas, a saída será autorizada a partir das 13 horas. Às 17 horas, a partir das 14 horas. Às 18 horas, a partir das 15 horas. E às 19 horas, a partir das 16 horas, sempre no horário de Brasília. Nos jogos marcados para 21h30, poderão sair às 18h30, os servidores cujo expediente encerre depois desse horário. Nas partidas das 22h, a liberação ocorrerá a partir das 19h para aqueles com jornada além deste horário. Então tá aí o toque para você, né? A portaria determina ainda que os órgãos sigam em funcionamento durante os jogos, caso os servidores prefiram manter o expediente normal. Os dirigentes também devem assegurar a continuidade dos serviços essenciais. 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Deixa eu mandar um bom dia e um parabéns mais uma vez para Antônio e Sônia Venzon, aniversário de casamento. Parabéns, tá? Feliz aniversário. Homenagem dos filhos Maurício e Tainara, da nora Graziele e dos netos. Faltou um S, né? Brian e Mayla. Forte abraço para vocês, obrigado pela audiência. Feliz aniversário de casamento, mais um ano de feliz vida. Tchau.
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7: Falando em JJ Quest.

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0: O destino de Ofélia, Taylor Swift, antes teve J.A. Quest, você. 11 horas 31 minutos, temperatura 16 graus.
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0: 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Pinheiro Machado, número 20, fone 54-32-68-42-30. 11:34, duas partidas válidas pelo Grupo A inauguram a Copa do Mundo 2026 nesta quinta-feira. A primeira disputa entre México e África do Sul ocorre às 16 horas, horário de Brasília, no estádio Azteca, lá na cidade do México. 16h, então, horário de Brasília. A segunda partida está marcada para as 23h, também horário de Brasília, entre Coreia do Sul e República Tcheca. O jogo será disputado no estádio Akron, em Guadalajara, também no México. Das quatro seleções que integram o Grupo A, apontada como favorita é a mexicana, em função de disputar as partidas em casa. A Copa deste ano é realizada simultaneamente no país, no Canadá e também nos Estados Unidos.
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0: É verdade, e a Serra Gaúcha, hein?
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0: É um paraíso. Heaven, Brian Adams.

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1: 11 horas 44 minutos, tempo nublado, temperatura 14 graus.
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1: Olha, a tradicional noite de queijos e vinhos do IMEX Supermercados irá ocorrer no dia 9 de julho de programa aí, viu? Será numa quinta-feira, das 20 às 23 horas no Clube Santa Rita, na Rua Vêneto 233, no bairro Nova Vicenza. Então, te prepara aí, tá? Porque é promovido pelo IMEX Supermercados por meio do Movimento do Bem, com apoio do Rotary Clube de Farroupilha, evento que une gastronomia e solidariedade. Toda a renda arrecadada será destinada à Associação de Pais e Amigos do Autista de Farroupilha, a nossa MAFA. Além de degustação de produtos especialmente selecionados, os participantes receberão uma taça personalizada como lembrança do evento. A animação da noite ficará por conta do grupo Homero Couto. Os ingressos estão sendo comercializados ao valor de R$150 por pessoa e podem ser adquiridos junto ao Rotary Clube de Farroupilha. Lembrando então, noite de queijos e vinhos do IMEC, dia 9 de julho, das 20 às 23 horas, Clube Santa Rita, ingresso R$150, com animação do grupo Homero Couto, pontos de venda Rotary Clube Farroupilha, também beneficiada a MAFA, Associação de Pais e Amigos do Autista de Farroupilha, a realização IMEX Supermercados e Movimento do Bem, um apoio do Rotary Clube de Farroupilha. Acesse espaçofm.com.br, tá tudo lá, tudo explicadinho para você. Esse é o site da Espaço. Joe Exposito. Não é Joe Exposito, é Joe Exposito. Joe Exposito. Lady, lady, lady. Depois tem Poyang, na melhor sequência musical do rádio, toda vez que você vai embora. Every time you go, ei, bom dia.

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1: Este é o WhatsApp da Espaço, 99611 1971. Paul Young, every time you go away, é toda vez que você vai embora, você leva um pedaço de mim. Yo Esposito, lady, lady, lady. Olha, a Copa começa hoje em meio à guerra, né? E política anti-imigração de Trump, num formato diferente, né? Diferente. Três países: no México, nos Estados Unidos e no Canadá. Olha, Quest diz o seguinte: cresce confiança no Hexa, mas a maioria dos brasileiros não crê em Brasil campeão. Pesquisa que foi divulgada hoje mostra que 56% da população não acredita no título brasileiro em 2026. Mas o número de otimistas subiu 10 pontos percentuais em relação a abril. E você, o que acha, hein? Será que dá Brasil? Bom, assim chegamos ao fim de mais um Espaço Shopping Show. Obrigado pelo carinho, pela atenção, pela audiência. Volto amanhã, sextou, Dia dos Namorados, logo após o Panorama, o Show da Informação, se Deus permitir. 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Vem aí Espaço Economia com Lúcia Cristina, Espaço Rádio Jornal com Rogério Portolan. Após as 13 horas, o contato imediato com Flávia Andréa Vidor na comunicação. Fechando o shopping, Vitor Clay, Joyce Alane, abalo psicológico. Bom almoço, boa quinta, se cuide e até mais. Tchau.

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10: 12:05, boa tarde, vamos de Espaço Economia e o Espaço Rádio Jornal. 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Tempo parcialmente nublado, temperatura 15 graus. 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Já tem um contato direto com o prefeito Jonas Tomazini, empresa de Farroupilha, transportadora de Farroupilha, não saber qual transportadora, está anunciando ampliação, novos recursos, enfim, tem novidade, notícia boa na sequência. Economia chegando, Banco do Brasil e Máquina Sas e Lúcia Cristina.
11: Mais do que uma estética, o movimento se transformou em estratégia de negócio e tem ajudado pequenos empreendedores a vender mais ao transformar símbolos, hábitos e memórias afetivas do país em produtos desejados. A lógica é simples: aquilo que antes era visto como comum no cotidiano brasileiro passou a ser encarado como diferencial. Não se trata apenas de camisa da seleção ou das cores verde e amarelo. Cadeiras de praia, filtro de barro, comidas típicas, expressões populares e até o famoso o jeitinho brasileiro ganhar um espaço na moda, no design e no consumo. Impulsionada pela visibilidade internacional da cultura brasileira, pelas redes sociais e por grandes eventos esportivos, a tendência abriu oportunidades para quem consegue traduzir essa identidade em produtos com personalidade. Com a chegada da Copa do Mundo, a visibilidade da cultura brasileira tende a aumentar ainda mais, mas o fenômeno vai além do futebol. O que está em alta não é apenas uma combinação de cores ou um estilo visual. É a ideia de transformar a identidade brasileira em valor de mercado. Para a torcida pelo Brasil, vale qualquer iniciativa. Use a sua criatividade e vamos torcer para a nossa seleção. Uma startup brasileira quer dar aos robôs uma coisa que muitos deles ainda não têm, que é uma espécie de cérebro. A proposta é transformar máquinas que hoje fazem tarefas simples em equipamentos capazes de entender o ambiente e agir de forma mais autônoma. A criação do equipamento, que tem o objetivo de que os robôs deixem de apenas executar movimentos programados e passem a interpretar informações do ambiente ao redor. Com isso, eles podem ser usados em atividades como rondas patrimoniais, inspeção de segurança e monitoramento de áreas de risco. Ultimamente, a gente tem visto muito robô por aí que faz dancinhas e várias coisas diferentes, mas quando pensamos em aplicações para a indústria ou para a vida real, ainda falta muita utilidade prática. Usando a inteligência artificial é o que realmente deixa o equipamento robô mais útil e funcional. A ideia é que ele consiga circular pelo ambiente para identificar se funcionários estão usando capacete, possam detectar vazamentos de gás ou até princípios de incêndio, tarefas que robôs convencionais ainda não conseguem fazer hoje em dia. Por enquanto, a tecnologia é voltada para empresas, mas o projeto também abre caminhos para que no futuro robôs mais espertos façam parte da rotina dentro da casa. O terminal portuário de Vila Velha, no Espírito Santo, inaugurou uma nova área de movimentação e armazenamento de cargas que deve ampliar em cerca de 40% sua capacidade operacional. O terminal se consolidou como principal porta de entrada de carros elétricos e híbridos importados pelo Brasil. O espaço chamado Retroária Penedo recebeu um investimento de 35 milhões de reais e tem aproximadamente 65 mil metros quadrados. A ampliação ocorre em um momento de crescimento das operações do terminal. E segundo o Sindicato do Comércio de Exportação e Importação do Espírito Santo, cerca de 90% das importações desses tipos de veículos entram no país pelo litoral capixaba. Banco do Brasil e Máquina Sazi, por hoje era isso. Bons negócios e até amanhã. Boa tarde.
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10: Agora 12 horas e 12, tempo parcialmente nublado, temperatura 16 graus. 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Jornalista Jerônimo Filho, previsão do tempo.
15: A nebulosidade cobre o estado com possibilidades de pancadas. Nas serras, condições para chuvas aumentam a partir da tarde e a máxima pode chegar aos 18 graus. Para a sexta, segue a possibilidade de chuva, com a temperatura entre 10 e 16 graus. A instabilidade com pancadas avança ao longo do fim de semana e a tendência para a próxima segunda é de tempo seco, com o retorno da sensação de frio e temperaturas próximas dos 5 graus no início do dia. Informações do tempo para o Espaço Rádio Jornal.
10: 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Vamos ao gabinete do prefeito Jonas Tomazini, prefeito de Farroupilha. Prefeito, tem notícia boa para a população, não só de Farroupilha, da região. Empresa do segmento de transportes, mais uma transportadora aqui ampliando atividades. É isso, prefeito? Boa tarde.
16: É isso mesmo, Rogério, boa tarde a você, boa tarde a todos os ouvintes da Rádio Espaço. Nós estamos aqui para compartilhar mais uma notícia positiva. Nós, além de termos aí, normalmente na segunda-feira, toda semana, iniciando ou entregando uma nova obra, e nessa semana a gente entregou uma praça remodelada ali do bairro industrial, a gente está tendo a oportunidade também de quase que toda semana também anunciar novos investimentos aqui em Farroupilha, sejam de empresas que estão escolhendo Farroupilha, vindo de outros municípios para cá, como também de empresas farroupilhenses que estão escolhendo, além de permanecer, ampliar os seus negócios aqui no nosso município. Fruto desse trabalho que a gente tem feito junto com a equipe para estar sempre evoluindo na questão da desburocratização, na questão da facilitação das liberações de licenças e alvarás, e a gente sabe que o setor público como um todo, ele acaba sendo mais moroso, ele acaba sendo mais complicado de se andar muitas vezes, e a gente luta do outro lado para que a gente possa facilitar, e isso vem dando resultado, tanto que a gente vem conseguindo anunciar esses investimentos aqui no município. E agora uma empresa farroupilhense, a transportadora Tempo, que vai fazer uma ampliação, vai aumentar o número de funcionários, vai aumentar o seu faturamento, vai aumentar as novas oportunidades de empresas que serão atendidas aqui pela transportadora, que é farroupilhense, que está há 16 anos aqui no nosso município, que vai ampliar em torno de 20% o número de dos seus colaboradores, e também vai aumentar em mais de 1.300 metros de área construída para poder atender os seus clientes, né? Eles atendem grandes clientes, eles estavam dizendo aqui há pouco, né? Por exemplo, tudo que é transportado de café da Melita, Bom Jesus, no estado do Rio Grande do Sul, passa pela transportadora. O grupo M Dias Branco também, que é o detentor da marca Isabela, é feito também todo o transporte pela Tempo. Então a gente está muito orgulhoso de ter uma empresa aqui do nosso município que amplia as suas atividades, e o Juarez, um dos diretores, estava dando entrevista há pouco aqui para o Miller, e ele estava dizendo também da satisfação de nesse momento estar vivendo uma das grandes obras do município, que é a pavimentação asfáltica ali da Raineri Petrini. E ele dizia, né, Rogério, diferente de quando só se colocou uma camada asfáltica até um determinado trecho, agora está se fazendo uma obra de rodovia dentro da cidade, porque a gente está tirando o paralelepípedo, nós estamos refazendo toda a base, fazendo a drenagem para que nós tenhamos uma capacidade de suporte, tanto de um grande número de veículos, como também de cargas pesadas que passarão por essa via. Então a gente está muito feliz de anunciar esse investimento, Rogério, que vai, além de trazer mais recursos, gerar mais oportunidades para as pessoas.
10: Prefeito, a gente está numa onda, numa carona muito boa. Eu não sei se é a terceira ou quarta empresa que o senhor anuncia aí de transportes. Ou é ampliação, ou é vindo para cá, ou é mudando de cidade, vindo para Farroupilha. Farroupilha se torna um polo forte de transportadoras, né?
16: É verdade, Rogério. Nós tivemos recentemente duas empresas que fecharam unidades em outros municípios e vieram para Farroupilha. A gente teve a Renovare Transportes, né? Que, se eu não me engano, ela estava instalada em Garibaldi, veio para Farroupilha ali no distrito, do Burate, na linha Rio Burate, né? E até você há poucos dias entrevistou inclusive uma carga que vinha, né? Pesada, que até afetou um pouco o trânsito também na 122, e quando questionado qual era a transportadora, era Renovare Transporte. Sabe que eu estava te ouvindo você e o Miller, né? Eu disse: olha, tem chance de ser essa transportadora que a gente trouxe para Farroupilha. Quando o motorista respondeu, ele disse: ah, sim, é da Renovare, que agora está aqui no município de Farroupilha. Então é um orgulho para nós também termos essas vitórias, essas empresas vindo para cá. E também recentemente a gente teve aí o anúncio, a entrega, né, a inauguração da Rodonaves, que está entre as três maiores empresas de logística do Brasil e que veio para cá com toda a sua direção, ou com o proprietário da empresa, né, e que também estava muito feliz e teve a oportunidade lá em Caravaggio falar com os microfones da Rádio Espaço. Estava muito feliz de estar inaugurando essa unidade. A gente percebe que tem outros investimentos nessa área de logística e nós estamos, Rogério, muito esperançosos, porque agora a gente vai ter obras que já estão acontecendo no contorno norte de Caxias, através da concessionária da CSG, que vai mudar bastante esse aspecto da nossa região, e há uma expectativa de início das obras da 453 no trecho entre Garibaldi, Bento e Farroupilha, que elas iniciem agora ainda nesse ano de 2026. Depois vem o trecho da 122, ou seja, em um curto espaço de tempo nós vamos ter uma malha rodoviária que cerca o nosso município completamente remodelada, e isso é muito positivo. A gente está tendo o governo do estado que está fazendo a obra ali na 826, que é a que liga com Alto Feliz, uma recuperação total dessa via, e deve iniciar também uma obra de recuperação da 448, que nos liga com Nova Roma do Sul. Então, o governo do estado trabalhando na 448, na 826, e a concessionária trabalhando na 453 e depois na 122, a gente vai ter uma outra qualidade de rodovias que cercam Farroupilha e que poderá ainda mais, né, se tornar um potencial ainda maior de ser um polo logístico aqui da Serra no nosso município. Na verdade, esse movimento das transportadoras, a gente percebe que já eles estão antecipando, porque eles já estão vendo todos esses investimentos que vão acontecer e já estão buscando ampliar as suas estruturas no nosso município, que é, né, Rogério, um município com uma logística e com um ponto de localização muito importante, significativo, e eu tenho certeza que isso vai atrair ainda mais investimentos, tanto de transportadoras como eventualmente de centros de distribuição e de indústrias que vão ficar aqui no município.
10: Prefeito, deixa eu aproveitar, a gente tem essa matéria, a transportadora Tempo ampliando, o Miller que tá aí na prefeitura, já a gente vai ter também nas redes sociais mais informações, mas não vou desperdiçar. Prefeito, amanhã, sexta-feira, o tão esperado Vivre de Inverno, vai ter neve, se não tiver natural artificial, vai ter. O teu convite, uma expectativa de um recorde público na Júlio de Castilhos, Vivre de Inverno.
16: É verdade, Rogério, convidamos a todos para que nessa sexta-feira estejam conosco na Júlio de Castilhos, junto com os expositores, através de uma pesquisa que a gente fez com os participantes também. A gente definiu então que o Vivere de Inverno, ele tem todo o seu charme especial para que aconteça na rua Júlio de Castilhos. As edições de verão provavelmente a gente leve para o Largo Carlos Fetter, assim como aconteceu no final do ano passado, mas a gente tem aí uma boa programação, tem cover do Mamonas, tem Glê Duran, tem uma série de programação aqui para essa sexta-feira, e o mais importante, com o melhor também da nossa gastronomia, das nossas vinícolas, das nossas empresas de chope também, né? Que vão estar presentes nesse local. Então, o melhor dos produtos de Farroupilha, da parte gastronômica e de bebidas, estará na Júlio de Castilhos, junto com boa música e certamente com boas companhias que estarão presentes no Vivere na Júlio de Castilhos, agora o Vivere de Inverno. Então, estão todos convidados para estarem conosco nessa sexta-feira.
10: Prefeito, o senhor tem se preocupado, a gente é testemunha, com a vacinação contra a influenza, a gripe veio com muita força e a campanha vacinação em Farroupilha segue. Vai ter amanhã, durante o Vivre, a unidade móvel, se o tempo permitir?
16: Vai ter a unidade móvel durante o Vivere. No sábado a gente tem sábado do trabalhador, então a gente vai ter também vacinação no centro, provavelmente na Júlio de Castilhos também, e depois disso a gente vai, só não anuncia, Rogério, mais dias, porque vai dependendo de como vão sendo aplicadas as doses nos postos de saúde e também na nossa unidade móvel, e de quantas vacinas vão sendo entregues pelos governos do estado e governo federal para o nosso município. Mas a nossa intenção é que na semana que vem a gente possa ir também com o horário estendido para outros bairros do nosso município, para que nós possamos facilitar o acesso à vacinação e possamos ter cada vez mais pessoas imunizadas. Você sabe que esse movimento de aumento de imunização, ele já deu um reflexo agora recentemente na diminuição de casos mais graves e também na procura de consultas por sintomas respiratórios. Então, como você sempre diz também, né, Rogério, é uma vacina que funciona, que já está testada e aprovada, então isso já dá resultado na prática. Mas a gente sabe que nos próximos dias tem uma nova onda de temperaturas mais baixas, então é importante que a gente possa buscar essa imunização o mais rápido possível, porque a gente sabe também que a vacina ela tem um determinado período para que ela possa fazer o seu efeito completo. Então, nós vamos buscar todas as alternativas possíveis para oferecer a vacinação e imunizar a nossa população.
10: Prefeito Jonas Tomazini, direto do gabinete do prefeito, notícias para começar bem a tarde dessa quinta-feira. Prefeito, só me permita aí, é um assunto mais particular, mas o senhor sabe que quando envolve o prefeito, o pessoal fica na torcida também. A tua mãe querida, a dona Maria de Maria, passou recentemente por uma cirurgia, só passa de forma oficial como é que está a sua mãe, a dona Maria de Maria, a colocação de prótese, por favor.
16: Ela fez, né, Rogério, uma colocação de prótese de quadril, então uma cirurgia que é bastante invasiva, né, a minha mãe já tem 74 anos, então também o processo de recuperação acaba sendo um pouquinho mais lento, mas ela teve alta do hospital ainda na semana passada. Tivemos que ter um breve retorno para o hospital para investigar uma possibilidade que a gente tinha ali de início de trombose, que foi descartada, e agora, a princípio, a recuperação é um pouco mais lenta, mas tem acontecido da maneira adequada. A gente quer agradecer, inclusive, a todos que fizeram orações e nos mandaram aí boas vibrações para que acontecesse tudo bem no processo cirúrgico, que foi tudo certo, e que também agora a gente possa ter uma boa recuperação. A gente não fala tanto, até para não causar muita apreensão e preocupação das pessoas, mas a gente sabe que tinha muita gente na torcida para que desse tudo certo, e deu tudo certo, e agora a gente vai ter um tempo aí, claro, de recuperação necessário, mas está tudo caminhando muito bem. Muito obrigado.
10: Só pode ter certeza que é muita gente da torcida. Prefeito Jumbo Firme acaba de passar informação, só um recado, o tempo tem notícia aqui importante. Amanhã a gente vai ter, seria a inauguração de uma instalação de melipolinário, é isso? Melipolinário.
16: Meliponário. Meliponário, Rogério.
10: O que vem a ser isso, hein?
16: Eu tô aqui, Rogério, no gabinete, e agora abro aqui a outra porta, e nós temos aqui praticamente, Rogério, na frente da Secretaria da Educação, nós temos um espaço que a gente já havia preparado para receber esse meliponário, que agora já estão colocando aqui a parte da tenda, e já estão colocando inclusive as casinhas, que na verdade são os locais que receberão as abelhas, né? Meliponárias, abelhas meliponárias são as abelhas sem ferrão, que produzem mel, e elas vão ser colocadas aqui em diferentes espaços aqui da Praça da Prefeitura. O nosso objetivo, claro, além de ter as abelhas aqui por perto, e vai ter produção, inclusive, né, através de uma parceria com a Associação Farroupilhense dos Apicultores, é gerar também um aumento de conscientização da importância das abelhas no nosso contexto como um todo, né? A abelha, ela é fundamental, inclusive, se ela não existe, não existe a polinização, e nós teríamos grandes dificuldades, inclusive, na produção de alimentos para o ser humano. Então, ela é fundamental e é uma forma também de nós criarmos uma educação dessa importância, além de renovar um espaço aqui da nossa Praça da Emancipação, né? Que nós vamos ter, então, esse evento que amanhã tem uma pequena fala, mas o pessoal da associação vai estar presente nos dias 12, 13 e 14 aqui na Prefeitura, falando um pouco dessa iniciativa, que muitas pessoas viram até alguns shoppings fazendo, né? Meliponários nas entradas dos seus estabelecimentos, e nós vamos fazer um aqui também na Praça da Emancipação.
10: Obrigado, prefeito Jonas, bom trabalho, boa tarde, e qualquer novidade, por favor, cumprimentos.
17: Muito obrigado, Rogério. Obrigado pela oportunidade de compartilhar essas notícias positivas com a nossa população. Amanhã, certamente, aqui na entrega desse meliponário, a gente vai falar um pouquinho mais sobre ele, dar oportunidade também para que o pessoal da associação converse e que as pessoas possam conviver aqui na nossa Praça de Emancipação também, que tem uma pracinha, um parquinho das crianças que foi remodelado, tem agora também o serviço do Sicredi aí com água quente, fria pro pet, pro chimarrão, e agora vai ter também mais esse espaço aqui que vai ficar bem bacana pro pessoal conviver, e ficou bastante bonito aqui na frente da parte da Secretaria da Educação. Muito obrigado e uma boa quinta-feira a todos.
10: O senhor também, direto do gabinete do prefeito municipal, Jonas Tomazini, vamos aprender até o correto aqui a expressão para a gente chamar corretamente. Vamos conhecer o que vem a ser de forma detalhada. Meliponário, meliponário municipal, junto aí em frente ao prédio da Secretaria de Educação. Para quem pegou na corrida, gente, uma notícia boa para começar bem à tarde. Farroupilha está recebendo aqui um investimento em torno de mais de 1 milhão. Deixa eu pegar a informação aqui. Da ampliação, prefeitura inaugura meliponário. Temos também aqui o anúncio da ampliação, da transportadora Tempo aqui no município. 12:30, Espaço Rádio Jornal, oferecimento Cressol, Coxan, Central de Rações e Rosler Diagnóstico. Eu estou recebendo aqui também inúmeras oportunidades de emprego. No próximo bloco, a gente começa a liberar. Pessoal, já se prepara aí para pegar endereço, as ofertas, as oportunidades de emprego. 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Vamos voltar para a redação. Jerônimo Filho, informações da polícia. Acidente entre 3 veículos é registrado no trevo da linha 40. Suspeito é detido com quase 2 quilos de drogas. Caxias, funcionário do Snowland, lá em Gramado, morre em acidente de trabalho. Incêndio atinge área gastronômica da Expo Bento. Bombeiros combatem incêndio em poste de energia elétrica. Videogame obtido através de golpe do falso depósito, recuperado em Farroupilha. Alô, Jerônimo.
18: Um acidente entre 3 veículos foi registrado na manhã de hoje no trevo da linha 40, na IRS 122 em Caxias. A colisão envolveu um Peugeot, um micro-ônibus e uma caminhonete. O trânsito ficou complicado entre Caxias e Flores da Cunha até a retirada dos veículos por uma equipe da CSG. Também em Caxias, um suspeito foi detido na noite de ontem com quase 2 quilos de drogas. Segundo a Brigada Militar, o caso foi registrado no bairro Exposição, onde o indivíduo foi abordado e estava em posse de 1,5 kg de maconha, 211 gramas de haxixe, 113 comprimidos de êxtase, 86 gramas de MDMA, balanças de precisão, celulares, uma faca, embalagens e anotações do tráfico. Em Gramado, um funcionário do parque Snowland morreu em um acidente de trabalho. Ele foi identificado como Kelvin Tavares da Silva. Segundo a ocorrência, ele trabalhava na manutenção de uma esteira mecânica, quando, por motivos desconhecidos, a máquina teria puxado parte da roupa do funcionário.
15: A vítima foi socorrida e encaminhada ao hospital, mas não resistiu aos ferimentos. O parque está dando apoio à família e está funcionando normalmente nesta quinta. Na madrugada de ontem, um incêndio atingiu o pavilhão B da Funda Parque, onde está sendo realizada a Expobento e a Fenavinho. O caso foi atendido pelo Corpo de Bombeiros na área da gastronomia. O Corpo de Bombeiros foi até o local, solicitou o desligamento da energia elétrica e conseguiu combater as chamas que não se alastraram. Um homem teria inalado fumaça e foi levado para atendimento médico. A Expobento e a Fenavinho divulgaram uma nota de esclarecimento e já foram adotadas diversas medidas necessárias para garantir o bem-estar e a tranquilidade de todos. Outro incêndio em Bento Gonçalves foi registrado por volta das 7 da noite de ontem, em um poste de energia elétrica. O caso aconteceu na rua Pernambuco, no bairro Humaitá, após equipes receberem um chamado através do número de emergência 193. Ao chegar ao local, os agentes constataram que as chamas estavam apenas na parte inferior do poste. A área estava energizada e foi isolada. A RGE foi acionada para o desligamento da rede e as chamas foram combatidas. Ninguém ficou ferido. E a delegacia de Bom Princípio recuperou ontem um videogame PlayStation 4, obtido através de um estelionato. A apreensão aconteceu no bairro Nova Vicenza, em Farroupilha, após a investigação que cumpriu mandados judiciais de busca e apreensão. Conforme a Polícia Civil, um morador de Bom Princípio anunciou o videogame nas redes sociais e um suposto comprador manifestou interesse enviando um comprovante de transferência. Logo depois, um motorista de aplicativo buscou o PlayStation e após foi descoberto que o comprovante era falso e que o depósito não havia sido efetivado. A vítima percebeu que caiu em um golpe e acionou a polícia. Informações do plantão para o Espaço Rádio Jornal.
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10: Agora 12:37, boa tarde, temperatura, estamos com 16 graus. 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Eu começo a divulgar oportunidades de emprego. A empresa Iven de Carlos Barbosa, uma empresa do grupo Stanley Black Decker, contrata

0: vá fazer parte da grande equipe da empresa Irving de Carlos Barbosa, empresa do Grupo Stanley Black e Decker. Vaga para operadores de produção. 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
0: Oportunidade de emprego, a Bebelândia, ampliando seu quadro de funcionários, contrata costureira com experiência, salário a combinar. As interessadas devem tratar pessoalmente na Bebelândia, Avenida Santa Rita, 283, sempre após as 8 horas da manhã. Bebelândia, ampliando o quadro de funcionários, contrata costureira com experiência diretamente na Bebelândia, Avenida Santa Rita, 283.
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0: Festa garantida amanhã no Stonehall, jantar com o show do Elvis, jantar especial Dia dos Namorados. Só que tem um detalhe, desde ontem, final da tarde, já não tem mais ingressos. 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Interessados em encaminhar currículo para o contato 549-9948-5219. Vaga para embalador de frutas, sexo masculino, empresa do ramo de comércio de frutas. Vaga para embalador de frutas, oferece transporte e alimentação. Envia agora teu currículo pelo WhatsApp 549-9948-5219.
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0: Agora 12:43, temperatura 16, mais oportunidades. A Bento Transportes está com vagas para motoristas, homens e mulheres, para as cidades de Farroupilha, Carlos Barbosa e Bento Gonçalves. Pré-requisitos: possuir CNH, categoria D e curso de transporte de passageiros. Vaga também para funcionária, para serviços gerais. Não é necessário possuir experiência. Pessoas interessadas devem enviar currículo para o WhatsApp 996226702, e-mail thais@bentotransportes.com.br. Presencialmente na Rua Marechal Floriano Peixoto, 359, Centro Farroupilha. Na empresa Bento Transportes, selecionando motoristas, homens e mulheres. Também tem vaga para funcionários.

funcionária para serviços gerais, não é necessário possuir experiência nesse caso. 996 22 6702 Bento Tran

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2: Temperatura 16, tempo parcialmente nublado, amor é qualidade. 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Nós temos aqui inúmeros falecimentos e sepultamentos hoje em Farroupilha. E todas as famílias queridas aqui, ativamente participando da comunidade. Romeu Albino Silvestrinho, 83 anos. Tem uma homenagem bonita aí para conferir no portal da Espaço FM. Pai do ex-vereador, ex-secretário municipal Fernando Silvestrinho, sogro da vereadora Glaci. Silvestrin, vale a pena conferir a homenagem. Zita Ilva Girelli, mãe da diretora Adane do São Tiago Farroupilha, Terezinha Altaus, Décio Poloni, Aldair, a dona Aldair Brandão Aniola, de 84 anos, que sofreu uma queda. Isso só em Farroupilha. Eu libero aqui participação de luto. O atendimento é Fornec Matana Farroupilha. Participação de falecimento de dona Terezinha Altaus. O Esporte Clube Tupi de Mundo Novo, terceiro distrito Farroupilha, cumpre o doloroso dever de participar do falecimento da senhora Terezinha Altaus, esposa do colaborador e amigo Hildo Altaus. Comunica às pessoas e suas relações que os atos fúnebres estão sendo realizados na capela da comunidade evangélica de confissão luterana de Desvio Blaut, terceiro distrito Farroupilha. A cerimônia de encomendação de corpo presente acontece hoje às 16 horas e após a senhora Terezinha Altaus será sepultada no cemitério da mesma comunidade. Funerária Fornec Matana Farroupilha e o Esporte Clube Tupi de Mundo Novo participou do falecimento da senhora Terezinha Altaus aos 67 anos de idade. Aqui, gente, o carinho com toda a comunidade aí de Mundo Novo e essa região, terceiro distrito. O casal aqui, a Terezinha e o Hildo, completaram recentemente, até a gente fez homenagens aqui, a pedido do senhor Hildo, 50 anos de casamento. E ela estava na UTI, enfim. Nosso carinho com toda a família, seu Hildo, liderança, pessoa querida aí do terceiro distrito. Despedida lá na igreja da capela da comunidade evangélica de confissão luterana do Blaut. Sepultamento às 16 horas. Terezinha Altaus, atendimento, funerária Fornec Matana, 12h48.
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2: Temos mais participações. Funerária Fornec Matana, a comunidade evangélica confissão luterana do Brasil, Desvio Blaut, terceiro distrito Farroupilha, cumpre o doloroso dever de participar do falecimento de sua integrante, Terezinha Altaus. As últimas homenagens estão sendo prestadas na Igreja Evangélica de Confissão Luterana do Brasil, em Desilblaut. E a cerimônia de despedida acontece hoje à tarde, às 16 horas. Após, Terezinha Altaus será sepultada no cemitério da mesma comunidade. Comunidade Evangélica Confissão Luterana do Brasil, de Desilblaut, comunicou o falecimento de sua integrante, Terezinha Altaus, aos 67 anos. O atendimento funerário é Fornec Matana. 12:49.
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2: Hora certa, 12:51, temperatura 16, tempo parcialmente nublado. 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
2: 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Gente, sábado, a Copa do Mundo começa hoje à tarde. O horário brasileiro tem o primeiro jogo às 4. O Brasil estreia sábado às 7 da noite ou às 6? Às 6 da tarde, às 18 horas. Aqui um recado. 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
2: 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Uma informação que há pouco foi liberada pela Prefeitura de Caxias do Sul: a Infraero passará a administrar o aeroporto Hugo Cartesiani, o aeroporto de Caxias, que até então vem sendo administrado pela Prefeitura. Portaria do Ministério de Porto e Aeroportos, com a determinação, foi publicada na noite de ontem. A Prefeitura de Caxias, por meio da Secretaria de Trânsito, Transportes e Mobilidade, informa que a empresa brasileira de infraestrutura aeroportuária, a Infraero, vai assumir a administração, operação e exploração do aeroporto regional Hugo Cartesiani. A portaria, com a determinação do Ministério de Portos e Aeroportos, foi publicada no Diário Oficial na noite de ontem. A transição entre a administração de Caxias e a Infraero depende da assinatura das partes e deverá ser concluída no prazo de até 120 dias contados da data da publicação da portaria. Não pensa que a prefeitura ficou triste. Foi um pedido da Prefeitura de Caxias para a Infraero assumir a administração do aeroporto de Caxias do Sul. Atualmente, o aeroporto de Caxias, o aeroporto Hugo Cartesiani, recebe 3 voos diários das companhias Azul, Gol e Latam, que ligam Caxias a São Paulo. Em 2025, cerca de 344 mil passageiros passaram pelo local. 12:57.
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2: Pontualmente 1 da tarde, temperatura 16. 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
2: Agora 1:04, já tem a Flávia no programa Contato Imediato e a Hora da Saudade. 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Empresa Iven, Carlos Barbosa, está selecionando operadores de produção. A Bento Transportes, funcionária para serviços gerais e motoristas, homens e mulheres. Empresa do Comércio de Frutas seleciona embalador de frutas. A Bebelândia contrata costureira com experiência. Detalhes, Espaço FM. Temos aqui, gente, um destaque. O prefeito falou há pouco, só para confirmar. A Tempo Transportadora anunciou agora há pouco, pela Rádio Espaço, com o prefeito Jonas, uma expansão em torno de 1,1 milhão de reais, reforça polo logístico em Farroupilha, geração de mais 20 empregos, uma ampliação de 1.300 metros quadrados, incremento de 700 mil reais no faturamento mensal. 1:05, a gente volta 17:55. No fim de expediente, hoje, pessoal da Odonto Top, amanhã tem a sexta super, o atendimento estendido até as 10 da noite. Vamos receber também a direção da Ferragem Farroupilha, mega promoção para sexta e sábado, o Márcio e a Ellen aqui no estúdio. Vamos receber também o pessoal da Amanor, que é uma promoção que vem por aí em Caxias do Sul, Mestres de Banquete, 11 de julho. Também com a gente hoje, o influencer e campeão de boxe, o anão Hollywood, aqui no estúdio da Espaço FM. Tudo sobre a construção de parque inclusivo na Praça da Matriz. O Darcy Leves e o Marcelo Broilo com a gente aqui no estúdio da Espaço. O Agito Geral começa 17:55. 17:06, muito obrigado, Rosler Diagnósticos, Cressol, Coxan e Central de Rações.
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1: Barão Vermelho, Pedra Flor Espinho, Concan, Liberty, Paralamas, Zubico e Bruce Springsteen, Tougher Than the Rest. 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
3: Vamos falar de previsão do tempo. Quinta-feira será de mudança no tempo aqui no estado, né, no Rio Grande do Sul, com aumento da nebulosidade e chuva, principalmente na metade norte do estado. Na Serra Gaúcha, a previsão de pancadas de chuva, possibilidades de temporais isolados com raios e até granizo. O IMET também alerta, né, emitiu um alerta amarelo para a região. As temperaturas seguem baixas, com pouca elevação ao longo do dia, e na sexta a instabilidade continua, especialmente pela manhã. No sábado, o tempo melhora, com o retorno do sol em boa parte do estado e avanço de uma nova massa de ar frio.
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4: 13:38.

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1: Mr. Broken Wings, fechando a Hora da Saudade, Cidade Negra, onde você mora, Bonnie Tyler, It's a Heartache, Guilherme Arantes, Deixa Chover, Erasure, I Little Respect, Blitz, Weekend e Roxette, Joy Ride. Hora da Saudade volta amanhã, a partir da 1 da tarde. 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

0: municípios. Celebrada em 21 de março, a data busca conscientizar a população sobre a síndrome de Down e promover a inclusão, o respeito à diversidade e a valorização das pessoas com deficiência. A proposta, de autoria da vereadora Fran Bonassi, é inspirada no movimento internacional Lots of Socks, que incentiva o uso de meias diferentes como símbolo da diversidade. O texto segue agora para a sanção do prefeito Jonas Tomazini. 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
7: Chegou a hora, Copa do Mundo começa hoje, a cerimônia de abertura ocorre na cidade do México desde as 14h30 de hoje, às 16h será dado pontapé inicial para o primeiro jogo entre México e África do Sul, também na capital mexicana. O dia será fechado com o duelo entre Coreia do Sul e República Tcheca às 23h em Guadalajara. 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
7: 2:44, 11:20.

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1: Zenelic, Pillow Talk, Rhythmics, There Must Be an Angel, Harry Styles, American Girls, 11:20, meu lugar. O Hospital Beneficente São Carlos promove no dia 24 de junho uma campanha de doação de sangue em parceria com o Rotary Clube Nova Vicenza e o Hemox. A ação será realizada nas dependências da instituição e contará, então, como eu acabei de falar, com a atuação de profissionais do Hemox. A iniciativa tem como objetivo coletar 120 bolsas de sangue que serão destinadas ao estoque do Hemocentro de Caxias. O material é fundamental para atender a demanda do Hospital São Carlos, que utiliza em média 90 bolsas por mês em diversos procedimentos médicos, especialmente cirurgias. Referência em alta complexidade na área de traumato-ortopedia para 34 municípios da Serra Gaúcha, a Casa de Saúde reforça a importância da participação da comunidade para garantir a manutenção dos estoques e o atendimento aos pacientes que necessitam de transfusões. Interessados em realizar a doação devem agendar previamente o procedimento pelo WhatsApp, que é o 54 99644-3598. A coleta será realizada em dois turnos, das 8 às 11 e das 13h15 às 15h45. Então, bora lá, Farroupilha! Dia 24, vou repetir aqui o WhatsApp para agendar, tá? A doação de sangue. 54 99644-3598, hein? Umas 120 bolsas. Vocês acham que dá para atingir? Que é o que é o objetivo? Vocês acham que rola? Rola, né? Dá. Dá certo, sim. 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
2: O consumo consciente de alimentos evita os excessos. Prestar atenção na quantidade e na qualidade do que se come ajuda a manter o equilíbrio nutricional e previne problemas de saúde. A vida é bem melhor quando se tem saúde.
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0: 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O Grupo Escoteiro Roxinol da Serra promove neste sábado uma venda de pipoca gourmet em Farroupilha para arrecadar recursos destinados ao ramo pioneiro da entidade. A ação reúne os pioneiros e lobinhos, incentivando o protagonismo, a autonomia e a participação dos jovens no movimento escoteiro. As vendas ocorrem das 9 da manhã ao meio-dia e das 14 às 17 horas na Praça da Matriz, Praça da Bandeira e Parque dos Pinheiros. A pipoca, produzida na sede do grupo, será comercializada em embalagem de cerca de 100 gramas por R$10. Segundo a organização, os recursos ajudarão a fortalecer as atividades dos pioneiros jovens que desenvolvem projetos de vida e ações voltadas à comunidade. Em caso de chuva, a venda será transferida para a sede da entidade no bairro São Luís. 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
0: Atenção, foi perdida nesta manhã uma chave de veículo Toyota no trajeto compreendido entre os bairros Pio Décimo e Santo Antônio. Solicitamos a quem a tiver encontrado, favor entregar aqui na Rádio Espaço ou entrar em contato com a proprietária no 5498-1-374952. Gratifica-se pela chave correta.
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0: 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O proprietário deverá retirá-la aqui na Espaço FM em horário comercial.
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0: 13h38, 16 graus.

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0: A próxima edição da campanha de recolhimento de materiais recicláveis será realizada neste sábado, dia 13. A ação contará com a distribuição de mudas de árvores nativas, reforçando a importância da participação da população na construção de um município mais sustentável. A atividade será realizada no pavilhão, ao lado da CDL, entre as 8 e as 11h30, no formato drive-thru. Serão aceitos diversos tipos de materiais, incluindo vidros, inclusive quebrados, tá? Garrafas, copos, frascos, tampinhas, caixas de papelão, caixas aluminizadas, como as de leite, esponjas, blister de medicamentos, óleo de cozinha usado, alumínio. Tem as embalagens também laminadas de salgadinho, café, chimarrão, e a campanha não recebe lâmpadas nem pilhas, que obviamente possuem uma destinação específica. E você pode também conferir as próximas datas da campanha de recolhimento de materiais recicláveis 2026 em espaçofm.com.br. 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

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Miami Horror.

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1: Nathalie Imbruglia, Torn, Ella Langley, Tucson, Texas, capital inicial, Fátima e Miami, Horror Glowing. A CDR Mulher Farroupilha realizará no dia 25 de junho a terceira edição do evento Rodada de Negócios, uma iniciativa voltada à conexão entre mulheres empreendedoras de diferentes segmentos. O encontro será realizado no restaurante Parque dos Pinheiros, com recepção a partir das 7 horas da noite. As inscrições podem ser realizadas pelo 54999-766167. 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
1: 4:31, 311 Porter.

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0: Serviço Nacional de Meteorologia da Administração Oceânica e Atmosférica dos Estados Unidos, NOAA, confirmou nesta quinta-feira, então, a formação do El Niño no Pacífico Tropical. O fenômeno ocorre quando as águas superficiais do Oceano Pacífico Equatorial ficam mais quentes do que o normal, o que no Brasil pode gerar mais chuva na região sul e seca no norte e no nordeste. A previsão da NOAA é de que o El Niño se intensifique para um nível moderado ou forte durante o outono do hemisfério norte, ou seja, quando ocorre a primavera no Brasil, lá no finalzinho de setembro. A NOAA estima 63% de probabilidade de que um El Niño muito forte entre o fim de 2026 e o início de 2027. Especialistas da agência afirmam que, caso as projeções se confirmem, o fenômeno poderá rivalizar com alguns dos eventos climáticos mais intensos observados desde 1950. Ó, isso está sendo alertado há alguns meses já. 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
9: 5:09. Na real já é 5:10, né? 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Parabéns para Matheus Augusto Nascimento Souza, Renato Miller Kiesov e Thiago Souza, homenagem da Troféu Trombini Farroupilha Esporte Lazer. Eugênia Deliberali, Jailson César da Fontoura, José Carlos da Silva Prestes, Rosângela Meirelles de Vargas, homenagem da Big Fair, Bruna Victoria Sarruma, homenagem da Big Baby, José Alceu Abreu de Jesus, homenagem da Malharia Anselmi, Selene Balbinotti, homenagem da Farroupilha Runners, Gilmar Antônio Barbacovi, homenagem do Motoclube Rota 470, Antônio e Sônia Venzon, aniversário de casamento, homenagem dos filhos Maurício e Tainara, Nora Graziele, dos netos Brian e Mayla. Cláudio Miro da Silva, homenagem da esposa Marli, filhos Marcos, Paulo e João Paulo, Nora Zalana e Liz e do neto Marco Antônio. Cirilo e Alice Rigatti, aniversário de casamento, homenagem dos filhos Milton, Jussara e Elton, Noras, Beatriz e Adriana, genro Valério e dos netos Ângelo, Anderson, Juliana, Natan e Lorenzo. Edson José Fontana, homenagem da esposa Fátima e do filho Leonardo. E da Líria Vitória Senhor, homenagem do esposo Vades, filha Catiusca e Niúcha. Genros Ricardo e Francisco, netas, netos Valentina, Leonardo e Vitório. Irmão Itamar, cunhada Miriane e do sobrinho João Vitor. Joelma e Osmar Giacomin, aniversário de casamento, homenagem do filho Henrique. Pais e sogros Alcides, Inês, Alioli, Alione e Benilde e do afilhado Arthur. Juliana Messinger, homenagem do esposo Israel e do filho Lucas. Lorenzo Panis Nazário, homenagem homenagem de todos os colegas de trabalho. Luiz Vanzinho, homenagem da esposa Odila e dos filhos Olívio, Ivanês, Neuza, Zélia e Roberto. Márcia Granvila Prates, homenagem do esposo Sandro. Marli Terezinha Barbosa, homenagem da cunhada Viviane. Maria Luísa Birkauer da Silva, Maria Luísa Birkauer da Silva, homenagem dos pais Billy e Jéssica, irmão Cauã, avós Alcênio e Luísa, tios Robson e Júlio, e dos gindos Carlos e Fernanda. Matheus Júnior Spinelli, homenagem da mãe Iraci, dos irmãos Ana Vitória e Júlio César. Milton Rissi, homenagem da esposa Sueli, dos filhos Tassiane e Matheus. Miriane da Silva Pereira, homenagem do esposo Itamar e do filho João Vitor. Murilo Bassanese Maggione, homenagem dos pais Mário e Cláudia, irmã Júlia e Mariana. Neucir Antunes da Rosa, homenagem da mãe Lourdes. Wagner de Brito, homenagem da esposa Fabiana, filho Caio, pai Ayrton, irmãos Ricardo e Guilherme. Avós Nilson e Rosali, da cunhada Natana. Yasmin Rodrigues, homenagem dos pais Tainá e Maicon, avós Ana e Adelar, tia Heloíse, dindos Cleiton, Rafael e Tailine, da prima Cecília. Esses os homenageados de hoje, os aniversariantes. Felicidade, saúde e prosperidade. 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Amanhã é Dia dos Namorados, né? Começar esse bloco com ele.

0: Bruno Mars, I Just Mind, The Mix, Agora ou Jamais e Ed Sheeran com Think Out Loud. Neste sábado, a Prefeitura de Farroupilha realiza mais uma edição do programa Sábado do Trabalhador, com foco na conscientização sobre a doação de sangue. A ação é promovida pela Secretaria de Saúde, em parceria com a Associação Farroupilhense Pro Saúde. Haverá atendimento das 8 às 12 em diversas unidades de saúde do município, com consultas médicas, fisioterapia, odontologia, psicologia, enfermagem, além de exames preventivos, orientações e encaminhamentos. Os atendimentos devem ser agendados previamente. As UBSs da Vila Esperança e Burati não participarão da ação. Já os atendimentos da UBS Central seguem temporariamente transferidos para o Centro de Saúde devido às obras de reforma. A Farmácia de Todos funcionará excepcionalmente das 8h30 às 12h30 para entrega de medicamentos mediante receita médica. E também haverá vacinação contra a gripe no calçadão da Júlio de Castilhos por meio da Unidade Móvel de Saúde dentro da ação na rua contra a gripe. O programa Sábado do Trabalhador ocorre durante todo o ano com temas diferentes a cada edição. Tem os telefones das UBSs, a informação completa em espaçofm.com.br. Espaço FM 5:28.
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0: E a maior Copa do Mundo de todos os tempos começou, né? Hoje, o Estádio Azteca recebeu a cerimônia de abertura da competição. Canadá e Estados Unidos também receberão suas próprias celebrações, que acontecem amanhã, sexta-feira. A partir das 14h30 é a vez de Toronto, no Canadá, então, receber a sua festa de abertura. Tem diversas atrações musicais. Assim como no dia anterior, a segunda seleção anfitriã entra em campo pela primeira vez diante da Bósnia, às 16h. E, por fim, o último show de abertura ocorre na noite de sexta, em Los Angeles, às 18h30 e às 22h. A seleção norte-americana enfrenta o Paraguai em sua estreia na Copa do Mundo. 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
0: 5:32, 15 graus é a temperatura. Contato imediato tá de volta amanhã, 1 da tarde. Vem aí o fim de expediente com Rogério Portolã. Obrigado pela companhia. Agora tem o Bryan Adams, Everything I Do.

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3: Senhoras e senhores, bom fim de tarde nas ondas da Espaço FM, fim de expediente, 17:45, fim de tarde, fim de expediente, um programa Odonto Top. Amanhã tem a sexta super, horário esticado amanhã, sexta-feira. 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Atenção, foi perdida hoje de manhã uma chave de um veículo Toyota no trajeto compreendido entre os bairros Pio Décimo e Santo Antônio. A gente tá pedindo, quem tiver encontrado, favor entregar aqui na Espaço FM ou entrar em contato com a proprietária pelo fone 549-8137-4952. Gratifique-se pela chave correta. Perdida hoje de manhã uma chave de veículo Toyota no trajeto compreendido entre o bairro Pio Décimo e o Santo Antônio. Tem informação, gente? 981-37-4952. Me informa aí, Eduarda. Pessoal, vem já direto Ferragem Farroupilha, também tá com a gente hoje, pessoal da Odonto Top. Vamos embora aí, já vamos agilizar que o ritmo tá aceleradíssimo. Vamos receber hoje também o anão Hollywood, que ganhou combate aqui no boxe de anão do francês, o Salim

0: Pitbull foi no fim de semana passado, anão Hollywood brilhando no boxe de anão, foi em Curitiba, ele vai estar com a gente aqui no estúdio, também com a gente o pessoal da Amanor, que vai estar com a gente hoje, a Associação Maçônica da região Nordeste do estado do Rio Grande do Sul, estão promovendo aí o mestre de banquete no mês que vem, ingresso tem que ser agora. Também a gente vai receber o pessoal da Secretaria de Desenvolvimento Econômico e Inovação, Darcy Leves vai estar por aqui, Marcelo Broilo também, Ferragem Farroupilha tá chegando, a Ellen tá chegando, o Márcio, cheio de novidades, ofertas para amanhã e para, vai ser as ofertas direto, vai ser para amanhã e também para sábado. 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Está recebendo informação aqui do falecimento da senhora Arlinda Guerra Vedovelli, 95 anos de idade. Já a gente vai passar na íntegra aqui homenagem e a participação. Arlinda Guerra Vedovelli, 95 anos, o atendimento. 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Ellen, o arsenal tá pronto aí. Olha só, tem coisa nova também chegando aí, gente. 5h49. Tudo que a Ellen e o Márcio divulgarem valem para amanhã, sexta, e pro sábado. A gente está ao vivo direto também. Saudações. Quem tá com a gente no Facebook da Rádio Espaço, quem tá com a gente no canal do YouTube, com quem tá com a gente no aplicativo, no site, na TV Cidade e a partir de agora também no Instagram, Farroupilha Ferragem. Tá ok? Ellen, tá tudo certinho aí? 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
0: Márcio, Ellen, boas-vindas, vamos aproveitar o tempo 5h50, vamos acelerar que tem coisa boa aí. Senhores e senhoras.
2: Boa noite,
0: boa
2: Rogério.
0: Boa noite, tudo
2: boa
0: certo.
2: Boa noite, Farroupilha e região serrana.
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2: Como é que o seu Pereira falou lá hoje lá? Manda um abraço pro seu Pereira.
1: E o seu Pereira foi lá na loja e falou assim: Ellen, tu vai na rádio hoje? Assim, vou na rádio. Assim, adoro escutar. E a patroa? A patroa não quer, que ela falou que não queria que eu falasse o nome dela. É só o seu Pereira pra falar dele, só. É só o seu Pereira que queria ser.
2: Um abraço, seu Pereira.
1: Viu? Aí, ó, tamo lembrando de ti, ó, querida. Não esqueci de ti, que não queria que eu citasse seu nome. Não vou citar seu nome. Mas você está sendo lembrada aqui na Rádio Espaço. 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
2: Posso deixar mais um abraço, Rogério?
0: Por favor.
2: Pascoal, teve aqui ontem, né? Da Mafa lá, que vai ter o festival.
1: Ah, eu já garanti o meu ingresso.
2: Nós estamos com o ingresso lá do festival, e ele já foi lá levar o ingresso e disse que ia. Tá, ó, Pascoal, um abração pra ti também, prometi, né?
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1: 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Nós estamos com os festivais dos fogões, liquidação total nos fogões em pleno inverno. 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
0: O inverno nem começou propriamente, mas já estão liquidando.
2: Nós estamos liquidando já. Na verdade, nós vamos parar de trabalhar com fogões.
0: Mas o detalhe, digamos assim, o que o pessoal encontra hoje? Vários modelos?
2: Tem vários modelos.
1: Ainda tenho muito fogão em casa, mas eu quero liquidar todos os fogões porque eu quero o pessoal quentinho passando esse inverno.
0: Muito bom.
2: Tá.
0: Ellen, Márcio, feliz dia dos namorados pra vocês.
2: Muito obrigado.
0: Tá ok? Fala, Márcio.
1: Mais uma coisa muito importante. Sabe, né, Rogério, que a nossa filha dança no Honda, esse final de semana vai ter uma janta especial no Honda, dia 13, tá?
2: Sábado à noite
1: vai ser a feijoada, a tradicional feijoada da juvenil. Rogério, estamos aí, ó, te vira.
2: Quem não gosta de feijoada vai ter um carreteiro top também, feito pelo nosso amigo Ricardo lá, que é o mestre cuca dos carreteiros.
0: Só pra avisar, o Rogério me enviou um recado no começo da semana.
2: Sim.
0: Esse encontro agora, fim de semana, é exclusivamente para arrecadar recursos para a invernada juvenil.
1: Pra invernada juvenil.
0: Tá indo muito bem, diga-se de passagem.
1: Tá, né? Tá, porque essa invernada juvenil esse ano, eles estão sendo treinados pelos próprios da casa. Já na primeira apresentação que eles fizeram esse ano, eles já ganharam o troféu. Eles estão, olha, se superando, cada vez mais estão se superando, ensaio atrás de ensaio. Hoje mesmo, minha menina tem ensaio hoje. Vai
2: das
1: ser que,
2: 7:30 às 11.
1: Das 7:30 até às 11 da
2: semana
1: noite.
2: Semana passada teve das 10 da manhã até 5 da tarde.
0: Estão se preparando para
1: O Juvenarte, que vai acontecer agora dia 30 de julho.
2: Jorge.
1: 30 de julho. Então, todo o valor arrecadado vai ser para eles. São várias crianças, são mais de quantas crianças, Márcio?
2: São 26 integrantes no grupo.
1: No grupo. Então, esse valor arrecadado é justamente para pagar o transporte deles, a diária deles, a alimentação deles, tudo para ir para o Juvenarte. Não é para mim, para minha filha, é para todas as crianças.
2: Rogério, quem quiser participar esse final de semana, quem quiser prestigiar lá o Ronda Charrua, tá? Além de provar essa comida deliciosa por apenas R$ 60, ainda vai ter um monte de brindes, quem quiser participar do rifão lá também, tá? Só eu mesmo consegui lá com os meus fornecedores, que da outra vez eu não pedi nada, mas dessa vez veio produtos assim, tops, né? Então vai ter mais de 200 brindes lá. Nossa. No rifão,
1: então vale a pena você ir lá conferir, ver as meninas, ver as crianças lá dançando, é lindo, maravilhoso, além de estar em um ambiente super agradável, acolhedor e tradicional aqui da nossa região.
0: Gente, brigadão aqui, parabéns.
1: Eu que agradeço.
0: Vamos só voltar ao começo, tudo que a Ellen falou e o Márcio valem para amanhã, sexta e pro sábado, tá ok, gente?
1: Obrigada.
0: E o legal, viu, só parabenizar, porque não é só ser uma loja em Farroupilha, é participar também, vão estar na Mafa, vão estar no Queijos e Vinhos do IMEC, vão estar, tão com Honda para ser campeão no Juvenarte também.
1: Sim.
0: Então, mas é por aí, né? Não é, é só pra participar. É.
2: E a apresentação, Rogério, lá em Santa Maria vai ser 19h20. Nós vamos estar lá.
1: Vamos estar lá, vamos estar lá presente.
0: Mandando notícia pra cá, tá, gente?
1: Pode deixar.
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0: 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Temos oportunidade de emprego, liberando empresas do ramo de comércio de frutas está com vagas abertas para embalador de frutas, sexo masculino, benefícios, transporte, alimentação. Interessados em encaminhar currículo, envia pelo WhatsApp 549-9948-5219. É esse número mesmo, 549-9948-5219. Vaga para embalador de frutas. Envia currículo 54 ao código 99948-5810. espaçofm.com.br. Infraero vai passar ao comando, vai comandar o aeroporto Hugo Cartagena, que hoje quem administra é a prefeitura. Foi um pedido da prefeitura. Tempo Transportes anuncia expansão de 1.100.000 em Farroupilha. Vai aumentar a área, vai aumentar o número de funcionários, vai aumentar faturamento. Tempo Transportes. Aqui, gente, Farroupilha se tornando um polo fortíssimo de transportadoras aqui na região. IMEC celebra sucesso do álbum da Copa, com mais de 8.000 pacotes vendidos. Vereador alerta para avanço de lavouras abandonadas e impactos na agricultura de Farroupilha. Clemente Valandro, as festas e eventos que ocorrem no fim de semana. Destaque pro Vivere. Amanhã, 6 da tarde, Vibra bater recorde. Na Julho vai ter até neve, artificial tá garantida. Mulher é presa com drogas no interior de Caxias do Sul. Também é destaque, Farroupilha ganha meliponário voltado à educação ambiental e conservação das abelhas, ao lado aí da Secretaria de Educação. Noite de queijos e vinhos do IMEC ocorre dia 9 de julho. CDL Mulher Farroupilha promove terceira rodada de negócios. Escola Presidente Dutra conquista título de futsal mirim masculino no Jogos Estudantis. Bombeiros combatem incêndio em poste de energia elétrica em Bento. Suspeito é detido com quase 2 quilos de drogas em Caxias. Secretário destaca sucesso do Caxias em vinho e projeta ações para fortalecer turismo no inverno durante a Copa do Mundo. CDL Farroupilha sorteia 10 jantares românticos em campanha Dia dos Namorados. A despedida foi hoje de manhã. Liderança do terceiro distrito, Romeu Albino Silvestrin, tem uma linda homenagem que a vereadora Glacia Suanora escreveu aos 83 anos. Querido Romeu Albino Silvestrin, pai do ex-vereador e ex-secretário Fernando Silvestrin, sogro da Glacia, atual vereadora do PL, pessoa muito querida, não só no terceiro distrito, na cidade inteira. Funcionário do Snowland morre em acidente de trabalho em Gramado. Aqui uma tragédia, há uma semana atrás ele ficou sabendo que ia ser pai e veio a falecer. Conscientização sobre a doação de sangue é destaque no Sábado do Trabalhador. Vem pra cá no estúdio da Espaço FM, tá com a gente o Lucas Esteven, da direção da Odonto Top. Lucas, vamos chegando. Oportunidades de emprego. A Bento Transportes está com vagas abertas para motoristas, homens e mulheres, para cidades de Caxias do Sul, Carlos Barbosa e Bento. Pré-requisitos: possuir CNH categoria D e curso de transporte de passageiros. Também tem vaga para funcionária para serviços gerais. Não é preciso experiência. Pessoas interessadas devem enviar currículo para o WhatsApp 999226702. E-mail thais@bentotransportes.com.br ou presencialmente na Marechal Floriano Peixoto, 359, Centro Farroupilha, na empresa Bento Transportes. Deixa eu agradecer aqui a 6:18, Lucas. Obrigadão aqui pela presença no estúdio da Espaço FM, Lucas Esteve, da direção da Odonto Top. Lucas, boa noite, tudo certo?
6: Boa noite, Rogério, boa noite a todos os ouvintes da Espaço, prazer estar aqui novamente.
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0: 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Gente, foi perdida hoje de manhã uma chave de veículo Toyota no trajeto compreendido entre o bairro Pio Décimo e o Santo Antônio. A gente tá pedindo, quem tiver encontrado, entregar aqui na Espaço FM ou faça o contato com a proprietária, 549-8137-4952. Gratifica-se pela chave correta. Nós temos aqui participação de luto. Gente querida aqui, dona Linda Guerra Vedovelli, 95 anos de idade. A participação de luto de Arlinda Guerra Vedovelli, esposo Realdo Vedovelli em memória, os filhos Onélio Vedovelli e esposa Geni Eberle Vedovelli, Ivanir Maria Vedovelli Macedo e esposo Oscar da Rocha Macedo em memória, Alcinda Vedovelli Fiori e esposo Jatir Viori e família, Alice Vedovelli, Valdir Vedovelli e esposa Vera Vedovelli, Gladir Vedovelli, Ivone Vedovelli Martini e esposo Clóvis Martini, netos Edson, Suzane, Thaís e Luana, esposa em memória, filhos, genros, noras, netos, cunhados, sobrinhos e demais familiares de Arlinda Guerra Vedovelli, pesarosos com seu falecimento. participam que a despedida, as últimas homenagens, está acontecendo na Capela Santa Cruz de Nova Milano, quarto distrito. E a encomendação de corpo presente será amanhã às 15 horas, após a Linda Guerra Vedovelli será sepultada no cemitério da mesma comunidade. Funerária Fornec Matana, Farroupilha, participou o falecimento de Arlinda Guerra Vedovelli aos 95 anos de idade. 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Deixa eu convidar aqui para o estúdio da Espaço FM e agradecer a gentileza aqui do Tiago Dallan, presidente da Amanor, o Amanor, o Gilberto Todo Vanin, faz parte também, é para divulgar, gente, a edição desse ano de Mestres de Banquete, que acontece mês que vem em Caxias do Sul. Eles vão estar aqui com a gente, passando todos os detalhes. Privilégio, vamos chegando, tem foto oficial aí. Temperatura 13. 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Tiago e Gilberto, obrigado por esse presente de vocês estar aqui no estúdio da Espaço. Boa noite.
7: Boa noite.
8: Boa noite.
0: Olha só, gente, vieram de Caxias aqui, ao vivo, direto do estúdio da Espaço FM, Associação Maçônica da Região Nordeste do Rio Grande do Sul. A pronúncia correta é Amanor?
7: Amanor.
0: Amanor. Amanor. Isso Amanor. Aí. Essa promoção aqui, enquanto tá aberto aqui, Tiago, tá em casa aí, só pra gente poder divulgar com antecedência, a promoção que já virou uma tradição, é 20ª edição esse ano?
8: 20ª edição aí esse ano aí, dia 11 de julho.
0: Mestres de Banquete.
8: Isso.
0: Dia 11 de julho.
8: 11 de julho no centro de evento dos pavilhões da Festa da Uva, um evento tradicional já da sociedade aí, a filantropia aí em vista da nossa sociedade e das entidades que mais necessitam aí de apoio.
0: Presidente Tiago e Gilberto, ainda tem ingressos à venda?
7: Tem.
8: Temos ingressos ainda, mas são limitados, como se diz.
0: Tá, o serviço de ser mais importante, até para quem vai conhecer, quem já participa todo ano. A renda, vocês destinam a entidades beneficentes, é isso?
8: Exatamente. A gente faz um evento que a gente procura reunir as famílias, reunir os amigos, os nossos familiares, irmãos, parentes, para que a gente possa confraternizar e com o valor arrecadado desses ingressos, dos patrocínios que a gente obtém do evento, a gente consegue atender projetos de entidades que se cadastram previamente, fornecem toda uma documentação, um projeto do que eles vão precisar de auxílio durante o ano. A gente cadastra essas instituições, fiscaliza elas, homologa um projeto e a partir da renda do evento a gente contempla essas entidades. No ano passado a gente teve o privilégio de contemplar 22 entidades da região da Serra. E a Serra, quando a gente fala, é Caxias, Farroupilha, Bento, São Marcos, Vacaria, outras cidades aí que também participam com a gente aí.
0: No caso, um trabalho também, até para quem vai conhecendo, gente, embora tenha muito tempo, promove ações de caridade, fraternidade e apoio à comunidade.
8: A comunidade como um todo. Então, não tem área específica, né? A gente atende projetos desde que atendem a deficientes até lar de idosos, hospitais, enfim, quem necessitar realmente comprovar que necessita algum apoio e a gente conseguir dar esse apoio através do evento, a gente faz isso de coração, através de um trabalho voluntário de todos nós. O evento ele é composto por 23 cozinhas, são 115 cozinheiros que doam o seu trabalho, doam os alimentos. Então a pessoa compra o seu ingresso, vai no evento e pode participar das 23 cozinhas. Comer até que tenha comida, como a gente costuma dizer, né? Se diverte ajudando a comunidade, né?
0: Presidente, dá para divulgar, Gilberto, quando vocês arrecadaram, os senhores arrecadaram no ano passado?
8: Sim. O ano passado a gente conseguiu arrecadar e destinar o valor final, vamos chamar assim, R$225 mil, distribuídos entre 22 entidades, cada uma dentro da sua necessidade, fora algumas pequenas entidades que a gente conseguiu ajudar de maneira isolada ainda, fora do evento.
0: Gilberto, os pratos, repete aqui, o Gilberto já enviou uma foto aqui, é uma coisa fora do...
7: tradicional paeja valenciana.
0: Essa paeja é vocês, no caso?
7: É a nossa cozinha, composta de 5 cozinheiros, e tem gente da Mistério Honra, gente da Porteira do Rio Grande e da Fraternidade Quarta. Então, são colocados 1.500 ingressos à venda, né?
0: Num todo, no total. Cada cozinha.
7: Não, num todo. Total.
8: O público total do evento é 1.500 pessoas
0: que vão
8: se distribuir entre as 23 cozinhas, ambas as cozinhas, todas elas com uma culinária de altíssimo nível, com os mais diversos cardápios, comida liberada, a bebida liberada também, e além disso, atrações musicais que a gente tem no evento ali. Como eu disse, é uma maneira que a gente tem de unir as famílias, de participar de uma maneira agradável, comemorando de certa forma que a gente vai fazer o bem.
0: Detalhe, dá com antecedência, que a promoção é dia 11 de julho, mas não é questão de propaganda, é propaganda sim, só que os ingressos vão fácil também.
7: Vão fácil. Porque
0: todo mundo quer ajudar e se divertir, comer muito bem, né?
7: Cada cozinha tá imbuída de confeccionar 300 porções, cada cozinha. Esse é o lema já de eventos anteriores e tenho certeza que na quarta cozinha o pessoal para.
0: É que essa regra é boa, que a gente tem homens a cozinhar também nessa regra, Noite do Peixe. Tu compra o ingresso, vai ser a tua prioridade, mas depois aí, tá liberado.
8: Exatamente. O primeiro ingresso é aquele que define o início, né? Mas o fim é só... Cada um vai saber o seu limite, né? Mas a média que a gente faz é de 4 a 5 cozinhas. Os convidados estão já num limite suportável aí para poder seguir a noite, né?
0: O Ronaldo Gardini, daqui dele, está ouvindo a gente. Manda um abraço pros senhores. Vale a pena ir pro jantar, maravilhoso tudo. Vai ter sobremesas também daqui dele, Ronaldo.
8: Contamos com o Ronaldo aí.
0: Muito bom. Detalhes, a pergunta de sempre: o pessoal adquire com quem, de que forma? Gilberto, presidente Thiago.
8: Os ingressos a gente pode, estão disponíveis através do e-mail da Amanor, que é amanor@amanor.com.br, ou através do WhatsApp 549-9103-3132.
0: Só para repetir agora.
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0: Deixa o recado lá que vai ter retorno.
8: Isso aí.
0: Só me repor, o código 549-9103-3132. Fácil, gente.
8: Muito fácil.
0: O quanto antes. Nessa história aí, você tem ideia quantas entidades num todo já foram beneficiadas, hein?
8: Nos 20 anos a gente tem em média 45 a 48 entidades, porque tem muitas entidades que elas participam mais de um ano e entidades que dependem às vezes da sua subsistência e esperam o ano inteiro por esse evento. E o mais bacana disso, a gente sabe que na região existem diversos eventos similares e nenhum compete entre si, todos trabalham harmonicamente, a gente procura organizar as datas porque não colidam os valores de ingresso também, sempre a gente procura fazer, especialmente esse do mestre de banquetes, que ele fique abaixo da média ali para poder atender um público um pouco maior também, enfim, é um evento de alta gastronomia que a gente consegue fazer o bem para a região, para a Serra como um todo e principalmente unir as pessoas. E mesmo em momentos de crise, a gente consegue ver que o nosso povo, a nossa região aqui, é fortíssimo em solidariedade, em empatia e em querer fazer o bem.
0: Aqui o Ivo pergunta: onde a gente encontra todos os pratos para escolher?
8: A gente vai estar divulgando esses cardápios a partir da semana que vem já na rede social da Amanor, através da Instagram, Amanor Oficial. É divulgado todos os cardápios que são ali, o número das cozinhas, o nome dos cozinheiros. Muita gente gosta de ir às vezes na cozinha por afinidade com algum cozinheiro, no nosso caso do Gilberto, que atrai muita gente aí, muitos amigos. Enfim, a fila é causada por causa dele. Mas isso também faz parte, né? Amizades, esse ciclo de amigos, de irmandade que a gente tem, favorece muito nesse sentido. E a gente conta com o apoio de todo mundo. Ainda estamos precisando de apoio também para quem tiver a oportunidade, quiser ajudar. Até amanhã a gente tem oportunidade de patrocinadores que quiserem ofertar a sua marca também. É livre isso ainda. Contamos com a ajuda de todo mundo aí.
0: Pode utilizar, presidente, esse mesmo WhatsApp?
8: Esse mesmo contato.
0: Gilberto, só um detalhe: a cozinha, só a paeja.
7: Valenciana.
0: Ainda tem, no caso de vocês, algumas vagas ainda de convite?
7: Tem. Ainda tem. E voltando a Ronaldo Gardini, ele está sempre presente nos nossos eventos, né? É um colaborador assíduo na compra de ingressos, né?
0: Só um detalhe, que o Ronaldo saiu passado aqui, sábado passado, e saiu junto com o Ivan Bump, sim. 50 anos de... 50 anos, 35 de Que Delis, né? É. Obrigado, Gilberto. É. Então, espetáculo aí. Gente, obrigado por esse presente aqui, só pra gente também, porque as entidades sempre estão precisando de auxílio. A entidade de Farroupilha também pode se inscrever, quem sabe, pro próximo
8: ano,
0: enfim.
8: Com certeza. Com certeza, inclusive ano passado, se eu não me engano, o Hospital São Carlos de Farroupilha foi contemplado.
0: Precisa, sim.
8: Então, todas as entidades, a gente procura abraçar a Serra como um todo ali, porque não existe cidade sem Caxias, Bento, São Marcos, Vacaria, é uma coisa só, a gente costuma dizer, né? A nossa região, ela é unida, então a gente procura atender a todo mundo de maneira igualitária. Quanto mais projetos vierem para nós, é melhor, e mais a gente vai se dedicar aí, poder que esse evento cresça cada ano como está crescendo e se tornando um exemplo para o Brasil. A gente foi copiado no ano passado. Santa Catarina, Brasília estiveram aqui, inclusive no exterior vieram copiar o evento, e a gente ficou sabendo agora que o evento está dando certo e está tendo resultado muito parecido. Então, que se multiplique essa história, né?
0: Presidente Tiago, Dalan, Gilberto, todo o Vanim, muito obrigado por esse presente aqui. Voltem com mais frequência e até para a gente ir conhecendo. A AMANOR é a Associação Maçônica da região Nordeste, por isso que a região.
8: Exatamente.
0: Né, procura essa turma querida aí, que a gente sabe que as entidades hoje, cada vez mais. A gente tem uma nossa MAFA aqui, por exemplo, com a Associação dos Autistas, que é uma referência. Exato. Também, Bolivar Pascoal e a turma aí, sempre precisam aí. Gente, muito obrigado.
8: A gente que agradece a oportunidade.
7: Nós que agradecemos, um Rogério, porque tu tá sempre envolto de solidariedade, tá? Esse é o nosso objetivo.
0: Tá em casa, por favor.
7: Como diz o ditado, o tempero de todas as cozinhas é solidariedade.
0: Só para avisar também o tio Eloy e a tia Renê, estão confirmando presença, tá?
8: Que legal.
0: Um abraço. 6:38. Gente, espalha a notícia, a gente vai divulgando também. E assim que sair o cardápio completo, a gente vai estar divulgando aí pro pessoal conferir. 6:38, fim de expediente, oferecimento Borfar Seguros e Odonto Top.
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0: 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Borfar Seguros, deixa eu convidar aqui pro estúdio da Espaço FM, o Anão Hollywood, mais o Leandro Barbosa, que é o técnico, o vereador da Land Jesus, que tem ajudado também a divulgar o trabalho do Anão Hollywood. Anão Hollywood, campeão de boxe, Curitiba, fim de semana, vê as imagens aí. 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E ele prometeu e tá aqui com o cinturão, viu, gente? Hollywood, tudo certo? Anão Hollywood, tudo beleza?
1: Tudo beleza.
0: Darlan, tranquilo?
1: Tudo certo.
0: Técnico aqui, o Leandro Barbosa. Leandro, deixa eu começar contigo, Leandro. Ele surpreendeu, já era, hein? Porque quem assistiu a luta, dá uma olhadinha, foi por nocaute, né? O francês foi violentamente, né? Se esperava esse resultado, Leandro?
2: Sim, primeiramente, boa noite, obrigado, boa noite a todos. Né? Obrigado aí pela oportunidade, a gente tá falando aí desse resultado. Hollywood, a gente fez um trabalho muito especial, a gente fez uma pesquisa, fizemos uma busca em todas as lutas, né, do francês, e a gente trabalhou em cima disso. Hollywood, no total a gente tinha 56 treinos para fazer nessa pré-luta, e o Hollywood fez com excelência, e o resultado tá aí, né? Uma bela luta, um belo nocaute, e trouxe o resultado aí para casa.
0: Só conta pra gente, o Anão Hollywood, vai pro Instagram que tu vai ver o Anão Hollywood, né? Hollywood, o Anão Hollywood. Uhum. Pra ti, surpreendeu, porque quem assiste na pesagem, tu já tava com muita marra. Tipo assim, eu sei que eu vou ganhar desse cara. Eu sei que vou dar uma detonada nesse francês. Só te olhar a imagem na tua pesagem aí. Tava com óculos escuro e tudo mais. Foi pra dar uma provocada, hein? Ou tava tremendo a perna numa boa, não?
3: Não, eu tava super tranquilo. Só fiquei na minha postura, cara fechada, sem muita risadinha. Eu falei assim, na minha mente: no ringue eu te pego. Falei, no ringue eu te pego. Ele lá fazendo o estilo dele, debochando, falando muitas coisas, quando sabe estar me xingando, xingando meu pai, minha mãe. Eu só falei, no dia eu te pego, caboclo. No dia eu te pego.
0: É o Francis, é o francês Salim Chibu, é isso o nome do cara?
3: Uhum.
0: Ele já vinha com um cartel interessante, aí ele tava bem posicionado.
3: Tava. Ele tinha, se não me engano, 10 lutas, 3 nocaute e uma derrota, algo assim do tipo.
2: Ele é um atleta de MMA também, né? Então, ele não era um atleta só de boxe. Na Europa, o nanismo, ele é muito mais divulgado. Então, lá os atletas lutam MMA, lutam boxe, lutam Muay Thai, kickbox. E então, isso foi algo que valorizou bastante o passe do Hollywood ter ganho dele, que era um cara experiente, tinha muitas lutas. A gente acompanhou, fez um trabalho em cima disso e, graças a Deus, deu tudo certo.
0: Mas só pra gente salientar, porque a gente tá, o Hollywood também, o Anão Hollywood, tu tá ajudando a divulgar, né, o boxe de anão, que muita gente sabia que nem existia. E aquela multidão toda assistindo, né? Espetáculo, quer dizer. Exato. O pessoal curtiu, aplaudiu, vibrou, pirou contigo também.
3: É, que nem eu sempre falo, hoje no Brasil, o boxe de nanismo não é valorizado como lá fora. Como na China, no Reino Unido, na Alemanha, Estados Unidos, é valorizado, tem até liga. Hoje, no Brasil, o pioneiro começou comigo. Aí depois começou a sair outros anões na porrada, mas mais na brincadeira, só de chacota. Eu não, eu já levei muito a sério. Hoje, querendo ou não, o meu cartão já tá subindo aos poucos. Tô com seis lutas. 5 vitórias, 1 derrota e 2 nocaute agora com esse.
0: Foi quando? Que round foi o nocaute?
3: Primeiro round.
0: Foi já de
3: no
0: cara.
3: No comecinho. Botei pra dormir.
0: Mas, gente, dá uma olhadinha nas imagens que vale a pena. Mas foi pra dormir, mas ele parou mesmo. É só olhar o cara como se queixou de

0: tava doendo alguma coisa. Aí.
1: Eu vou desistir por aqui, senão.
0: Mas na boa, eu também acho, porque eu senti, ele inventou que tá com dor na perna. Não sei se tu repara, ele faz que dor na perna, tá?
1: Não, mas ele
0: sentiu que a coisa ia ser violenta aí.
1: Não, mas ele. Na pancada que eu dei, não, o jeito que ele caiu por cima do.
2: Do joelho.
1: Aí machucou. Aí ele sentiu um pouco o joelho. Aí eu falei, se levantar, apanha.
0: Não, Hollywood, esse cinturão que tá aí, Liga Monstros LMC Combate. O que que representa isso, assim, pra buscar novas lutas, aumentar tudo, hein?
1: Eu, depois desse cinturão aí, foi tipo uma porta aberta que agora eu quero mais. Não quero parar só nesse, eu quero mais. Eu quero ir pra WBC, quero mostrar que eu realmente levo isso muito a sério. Eu não entro no ringue pra fazer os outros rir. Eu entro no ringue pro pessoal ver que se eu posso estar lá, outras pessoas também podem estar lá, fazendo a mesma coisa que amo. Isso aqui eu amo. Isso aqui hoje pra mim é minha vida.
0: Tá. Porque a gente vê também teu preparo, a mais recente vez que tu veio aqui, senão aqui teve uma mudança também. Tu tá te aperfeiçoando com o Leandro, com a equipe, enfim.
1: Com certeza.
0: Uma dedicação.
1: Com certeza.
0: Que vai desde alimentação, preparo físico geral.
1: Uhum. Fora que tem alguns alunos da Sierra Fight que faz até sparre comigo. Porque a gente, eu junto com o Leandro, a gente foi procurar anão pra fazer sparre comigo. Nenhum aceitou. Aí teve que vir os meninos da Sierra Fight pra fazer sparre comigo, me treinar, pra chegar onde eu cheguei hoje. Mas o mérito tá aqui, ó. Ó o mérito aqui, ó.
0: Esse que fez toda a programação aí. Ele se comporta bem, Leandro?
2: Então, como todo atleta, né? Então,
0: tem a festa, uma cervejinha e tal. É, ele é requisitado também pra
2: tem,
0: isso.
2: Tem,
0: né?
2: Essa questão, né? A parte boa é que ele não bebe, né? Ele tem essa cabeça. Tem essa parte boa, né? Mas como todo atleta, ele tem as suas peculiaridades. E tem várias vezes que falta disposição. Mas quando ele tá nesse dia, diz, ó, hoje o treino não valeu. Tu me deve mais um treino. Então, a gente sabe o caminho, né? É 56 treinos que a gente fez, treinos literalmente. Os treinos que ele não tava bem, tu pode ir embora, dizer, hoje não valeu. É, tipo, ó, hoje o treino não valeu, vai embora, a gente tá me devendo um treino. Então, a gente trabalhou sério. Quando ele chegou aqui, em 1º de abril do ano passado, né, 2025, aí ele disse, ó, cara, vem treinar, vem treinar. E ele ficou me enrolando. Eu disse, Hollywood, eu não vou treinar você. Se você quer ganhar, vai ter que ser do mesmo jeito. E aí, graças a Deus, ele virou essa chave, um cara muito dedicado quanto a isso. E aí, então, não tenha problemas quanto a isso. Se tem que correr, ele vai correr, tem que subir a escada, vai subir a escada, tem que fazer 500 pulos de corda, vai fazer. Então, essa parte aí é fácil. A cabeça, como todo mundo, né? Todo mundo tem aí algumas coisas que às vezes a gente não tá bem pra treinar, mas isso todo mundo tem. Então, tudo certo quanto a isso.
0: Só um toquezinho, Leandro. Só não é questão de comercial, porque o pessoal que está ouvindo fica. Onde é que academia, onde é? Quais as modalidades que tu está ministrando aí?
2: 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Hoje a gente tem um CT, literalmente, né? Então a gente tem lá taekwondo, kickbox, temos boxe, jiu-jitsu, né? A gente tem MMA também e Muay Thai, então a gente acaba tendo um CT bem completo lá. Se a galera busca um condicionamento físico, a gente também tem o treino funcional, trabalho com aulas experimentais, tem a parte de aulas individuais também. 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Então a gente faz um estudo dentro das suas limitações e desenvolve um treinamento para você, né? E tem o pessoal, também trabalho com a defesa pessoal, né? 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Pessoal da Guarda Municipal também já treinou lá comigo. Pessoal da POI lá em 2012, né? Então, e Caxias do Sul também, é terceiro lugar, tive algumas pessoas que treinaram comigo. Então a gente é bem completo em relação a isso. Arte marcial, desde condicionamento físico, a parte de defesa pessoal, a parte de atletas, no caso do Hollywood, entre outros atletas aí que fazem parte do time.
0: Sem criar expectativa, o Hollywood é pro mundo inteiro?
2: Com certeza, a gente já tá, antes dessa luta, né? A gente tava em negociação na Polônia, né? Tem uma empresária lá que a gente tava negociando uma luta para ele lá, inclusive a mesma empresária que eu já fui pra Polônia várias vezes, Georgia, é a mesma empresária e a gente tava negociando lá uma luta para ele. E agora, né, no evento a gente fechou uma nova parceria com outro empresário que tem que é muito forte na Rússia. Então, possivelmente aí a gente vai estar viajando aí, passando o continente ainda esse ano.
0: Tem alguma luta marcada já para esse ano?
2: Já. Inclusive aqui em Farroupilha, quero aproveitar a oportunidade e fazer o convite pro pessoal de Farroupilha. A gente vai fazer um festival aqui dia 8 de agosto, Festival das Artes Marciais, tá todo mundo convidado.
0: Com Hollywood lutando?
2: Também, o Hollywood é a cereja do bolo. Então durante todo dia a gente vai ter as modalidades de kickbox, boxe, queda de braço. A gente vai literalmente trazer um festival de artes marciais para Farroupilha. E a cereja do bolo é Hollywood na noite fazendo a luta principal aí, enfrentando o Júnior, né? Que ele é um sertanejo. Ele que desafiou o Hollywood e o Hollywood aceitou aí esse desafio. E a gente tem outros nomes aí que ainda tá no forno. E assim que a gente tiver certeza aí, a gente vai botar. E só vou dar uma palhinha aí, o Darlan aí tá no card também. Então o Darlan Jesus aí tá no card. Vai trazer aí. A ideia é a gente fazer o Fight Show, que é o nome do nosso evento, onde vai ter o evento de lutas e depois da luta principal do Hollywood vai ter um show aí com DJ sertanejo. Então todo mundo convidado.
0: Darlan vai estar nessa, Darlan?
2: Tamo, botamos ele na pressão.
0: Pratica aqui, qual modalidade, Darlan? Tô com o tempo esgotado, mas por favor, dá um toquezinho, então, quero fechar com o Hollywood.
3: Primeiro, boa noite, né? Obrigado pela oportunidade. Então, Rogério, eu treino um pequeno tempo, né? Eu acho que eu treino contigo, Leandro, faz o quê? Um ano, nem isso?
2: Um ano,
3: né?
2: É pra isso.
3: E tirando as faltas, né? Então, assim.
2: É.
3: Mas a ideia, então, é participar no boxe. E também aí eu convidei um outro vereador aí pra gente poder, né, fazer, divulgar o esporte aí e também levar isso pra dentro da Câmara de Vereadores. É. Ah, não vou dizer nada, mas. Leandro, posso ou não posso?
2: Não me comprometo.
0: Vereador daqui.
2: Vou deixar suspense. Deixa daqui. Suspense.
0: Que Siloney é pessoal... Monteiro. Ou não é o Siloney? O Siloney é do meio.
3: É do meio. Ele tá lesionado, né? Até semana passada.
0: Então não é o Siloney? Tá
2: não é o Siloney.
3: A princípio,
2: vamos
3: não,
2: deixar na quiser, expectativa.
3: A gente pode marcar uma data posterior aí.
0: Não, vamos. Porque isso vira um jogo. Já tem o um Hollywood aí. Ainda uma coisa. Anão Hollywood, brigadão, parabéns. Só pra gente fazer imagem aqui, levanta aí o teu cinturão aqui pra quem tá nos assistindo. Imagem linda pra caramba aí. Hollywood, parabéns, porque a gente sabe que tem o lado da brincadeira, o teu astral maravilhoso, onde tu chega é sorriso na cara sempre, o astral que tu proporciona. Mas esse papo aqui do boxe é um papo sério, né?
2: Uhum.
0: Tem toda a cena bonita de divulgar, mas no ringue não tem. Não tem história, né?
1: Não, todo mundo acha que quando a gente vai entrar no ringue, a gente vai dar um show de stand-up, um showzinho pra fazer os outros rir, até que no momento que escuta o barulho, o primeiro soco batendo, aí fala, não, eles não estão pra brincadeira. E eu sempre falo, eu não tô pra brincadeira. Isso aqui é algo que eu sempre quis fazer e o esporte me proporcionou. Porque querendo ou não, a gente que tem nanismo, tem muitas coisas que a gente não vai conseguir fazer. E o boxe me proporcionou isso aqui. Esse é uma coisa que eu amo de coração. Desde o tempo que eu assistia Rock Balboa. De lá pra cá, eu falei, é isso que eu quero, é isso que eu vou levar pra minha vida. E eu vou chegar junto com ele no topo, que é na WBC. Eu e ele.
0: Tá com que idade, Hollywood?
1: 30 anos.
0: 30 anos.
1: Uhum.
0: Tá com que? Na categoria.
2: Até 50 quilos.
1: Até 50 quilos.
0: Até 50 quilos.
1: Até 50 quilos.
0: Tem que cuidar muito do peso ou não?
1: Pra não passar e nem diminuir.
0: É nessa média.
1: É só
0: aí.
1: Manter.
0: Então tá legal. Treinos por dia, quantas horas por dia? Na hora de pré-luta?
1: Aí é todo dia.
0: De direto?
1: Aí não tem hora. Aí vai ser uma hora, duas horas, vai até onde que o corpo aguenta.
0: Então tá legal. Gente, brigadão aqui pela presença. Fala, Leandro.
2: Um segundinho aí, queria agradecer, né? Aproveitar a oportunidade, sei que hoje o mérito é do Hollywood, mas a gente esteve disputando o Campeonato Brasileiro no mesmo final de semana lá em Curitiba, onde eu me consagrei vice-campeão novamente. Eu que era o campeão brasileiro, campeão gaúcho, atual campeão sul-americano. Dessa vez fiquei vice-campeão brasileiro, após fazer duas lutas. Então isso é de repente uma próxima oportunidade, porque a gente teve que conciliar o Campeonato Brasileiro com a luta do Hollywood, teve outros atletas também. E aqui tá a medalha só pra compartilhar com vocês também esse momento aí.
0: Sensacional. Qual é a tua praia, hein, Leandro?
2: Eu sou atleta de K1 Rules, né? Do kickbox. Até 75 quilos dessa vez eu competi. Mas eu sou ainda, né? Número 1 do ranking sul-americano. Então, até que prove o contrário.
0: Tem que divulgar mais, cara, esses talentos que a gente tem aqui.
2: É, nossa. A gente tem. Eu fico à disposição aqui para uma próxima oportunidade. Legal. A gente tem muitos atletas aqui, até para falar novamente desse evento que tá por vir. Obrigadão.
0: Eu que agradeço o detalhezinho. Dá um tempo que eu quero falar de política contigo. Interessante informação que o senhor não apoia o Fabiano Feltrin para estadual?
3: Apoia.
0: É o teu candidato para estadual?
3: Eu acredito que Falpira precisa ter um representante na Assembleia, então eu acredito que o Fabiano seria o nome aqui da cidade, com toda certeza.
0: Na semana que vem, de repente, na quarta-feira, eu sei se tem sessão, quarta-feira já te...
3: Perfeito.
0: Te encaixa aí.
3: Tô à disposição.
0: Olha, o medo que a gente tem é de te perder pro Rio de Janeiro e tu voltar para casa. Corremos esse risco?
1: Não.
0: Dá para segurar? Veio para Farroupilha e para ficar?
1: Com certeza, com fé em Deus.
0: Porque tá representando nós também, a gente se orgulha disso também, pode ter certeza, viu? Pra nós é muito interessante aí. Só pra eu corrigir, o cara que tu ganhou, o Salim Chibu, ele é argelino ou é francês?
1: Não, ele é argelino, só que hoje ele vive em Paris, na França.
0: Tá bom, e apanhou da mesma forma, tá bom.
2: Não tem problema.
3: Rogério.
0: Fala, tá,
3: mano. Inclusive a gente pode fazer a encarada do evento do dia 8 lá no Stone Hall. A gente bota o
2: Fortinho
0: no Fabiano, tá encatilhado, tem tudo a ver. Deixa eu chamar a turma aí que estão esperando, gente. Já vou entrar com Voz do Brasil aqui. Hollywood, obrigado por você presente. A gente se sente muito orgulhoso de ti, desse técnico fantástico, desse amigão da Lan que também ajuda a nos divulgar aí. Tá bom, gente?
1: Eu
0: parabéns.
1: Agradecíssimo, querido.
0: Sensacional, gente. Tem matéria, compartilha também aqui no YouTube da Espaço FM. Deixa eu dar um oi pro Darcy Leves e pro Marcelo Broilo. Gente, obrigado, Darlan. Até semana que vem. Leandro, Hollywood, nosso campeão aí. obrigado, 10 aí. Só agradecer aqui o Darcy Leves e o Marcelo Branco, que o papo tava bom aqui e a gente tava hoje com as atrações aqui. Darcy Leves e Marcelo vão falando e a Eduarda vai bater foto aí, uma foto rapidinha aí pro nosso registro, porque a gente vai ter um minuto aí para dar um oi e boa noite. E aí convido vocês amanhã, sexta-feira, a gente vai ter Vivre, se puder amanhã, eu já tenho vago aqui, abertura para não esperar. Pode ser, Darcy? Como é que tá a tua agenda, do Marcelo? Pra gente falar, porque é necessário, eu tenho aqui um minuto agora, nem isso.
4: Não,
0: Marcelo, boa noite.
4: Boa noite.
0: Darcy,
4: boa noite.
0: Tudo certo?
4: Tudo certo.
0: Uma frase aqui, porque aí a Voz do Brasil estoura. O que que vem a ser, gente? Vocês estão criando a construção do parque inclusivo, só que vai estar na votação popular, da consulta popular. A partir de quando?
5: A partir de 20 de julho. E então nós só teremos do dia 20 até o dia 26 para votarmos nesse projeto, né? Nós, você sabe, Rogério, a gente tem buscado todas as formas de captação de recursos, o Cored tem se revelado uma delas, é um processo mais difícil, nós temos que escolher melhor o que a gente quer e a gente escolheu nesse caso um parque infantil inclusivo para ser implantado na Praça da Matriz, no coração da cidade.
0: Igual do que a gente já tem ou diferenciado?
5: Ele é bem semelhante aos que a gente já tem, mas o ponto, né, é na frente do hospital, na praça onde tudo começou, onde nós temos o maior terminal de ônibus, né, aonde nós queremos acolher mais as pessoas daqui e também as pessoas que vêm de fora ser atendidas no hospital.
0: Eu ouvi, senhores, que tinha essa ideia, não vai mudar muito a cara da praça? Porque ela tem uma qualidade muito bonita, colocando uma praça dessa com muito plástico, enfim, não prejudica o visual também. A gente sabe que é inclusiva, tal, mas...
5: Não, é que na verdade já tem hoje lá um parquinho, né? E esse parquinho tem areia, então tem cocô de gato, cachorro, tem brinquedos que enferrujam, geram mais manutenção. Quando chove, fica 3-4 dias sem poder utilizar. Então a gente gostaria de mudar isso, né? Esse tipo de parque, ele tem, assim, ele muda completamente essa situação. Não tem poça d'água. Em 2-3 horas depois que para de chover, as pessoas já podem utilizar. Então, assim, as famílias, ele é cercado, ele é inclusivo, as pessoas que têm espectro autista, crianças, adolescentes, deficientes, podem entrar no parquinho com cadeira de roda, inclusive, Rogério. Então, muda completamente, assim, o acolhimento que tem nesse local hoje.
0: Precisamos quanto de recurso?
5: Cerca de 200 mil para esse parque, mas nós pleiteamos junto com mais dois municípios que pode ser qualquer um. A gente não tem definido isso, nós só que cadastramos, né? Mas nós já passamos por 3 etapas, inclusive queremos agradecer, Rogério, rapidamente a MAFA, a PAI, a Andef, que elas nos ajudaram, nós fomos nesses 3 lugares.
0: Marcelo, começa, Rogério, quando a votação, Marcelo?
4: Dia 20 de julho, isso são 6 dias apenas.
0: 20 de
4: julho.
5: julho.
0: Mês que vem.
5: Isso, exatamente. Mas é importante esses segundos que nos resta, tá? Rogério, a gente pode voltar outro dia.
0: Se puder amanhã, melhor, tá?
5: Mobilizar a população, a exemplo das estações meteorológicas do ano passado, que fomos vencedores, né? Conseguimos um recurso praticamente chegando, né? Para assinar o convênio e não é diferente dessa forma. Então, o CORED como Conselho Regional de Desenvolvimento, Rogério, possibilita a consulta popular onde as pessoas votam, define prioridades, é o nosso caso. Então, agreço a oportunidade para começar
0: amanhã, a mobilizar. Ficar melhor, tá, perfeito, gente? Obrigado aí.
5: Obrigado, Rogério.
0: Voz do Brasil tá começando, até amanhã.
4: É o primeiro passo para dar dignidade a esses brasileiros.
6: Além da gente levar a regularização fundiária, a gente leva a urbanização de assentamentos precários, a gente leva água, drenagem, esgoto, melhoria habitacional, de forma a impactar positivamente vidas.
4: Os novos contratos somam-se a outros 14 em execução. O programa Periferia Viva é uma das ferramentas de democratização e destinação social do patrimônio da União e funciona em parceria com o programa Imóvel da Gente. A ideia é direcionar imóveis sem uso ou ociosos para políticas públicas, como afirmou o presidente Lula.
7: Não é preciso a gente ficar esperando que o movimento ocupe uma terra para a gente distribuir essa terra. A minha ideia era fazer uma prateleira de terras disponíveis, de terras ociosas, para que a gente não precisasse ter invasão, que a gente invadisse o movimento e entregasse para eles.
4: Desde 2023, o Imóvel da Gente destinou mais de 1.900 áreas e imóveis federais para atender necessidades da população, superando em quase 20% a meta estabelecida até o fim de 2026. A estimativa, segundo a ministra Esther Dueck, da Gestão e da Inovação em Serviços Públicos, é que as ações de moradia, titulação fundiária e instalação de equipamentos públicos beneficiem cerca de 400 mil famílias.
8: O Patrimônio da União deixou de ser um conjunto de imóveis para se tornar, mais uma vez, um instrumento de justiça social, de desenvolvimento territorial e de fortalecimento de políticas públicas. A gente já está chegando hoje, com as entregas de hoje, a quase 1.900 imóveis, com a possibilidade de beneficiar 400 mil famílias.
4: Ao todo, as áreas destinadas somam mais de 18.500 quilômetros quadrados, cerca de 3 vezes o tamanho do Distrito Federal. Reportagem Gabriela Noronha.
9: O desmatamento na Amazônia legal teve redução de 61,4% em maio deste ano em relação ao mesmo mês de 2025.
10: É a maior queda percentual já registrada na região.
9: O mês também registrou queda de 12% no desmatamento no Cerrado.
10: Durante a apresentação dos dados hoje, o presidente Lula destacou que eles serão usados para reverter as sobretaxas impostas pelos Estados Unidos ao Brasil.
11: Os dados são do Sistema de Detecção de Desmatamentos em Tempo Real, DETER, feito pelo Instituto Nacional de Pesquisas Espaciais, o INPE, e mostram que foi registrada uma queda expressiva no desmatamento na Amazônia e no Cerrado brasileiro. Na Amazônia, em maio deste ano, a redução foi de 61% na comparação com o mesmo mês do ano passado. Em relação a maio de 2024, a queda foi de 26%. O ministro do Meio Ambiente, João Paulo Capobianco, destacou essa redução significativa.
12: Monitoramos isso dia a dia, o IBAMA indo a campo, fazendo os embargos remotos, o ICMBio indo a campo, impedindo o desmatamento em unidades de conservação federais e também agindo em terras indígenas e assentamentos, conseguimos esse feito fundamental.
11: Também foi registrada queda dos números de desmatamento no Cerrado em maio. A redução foi de 12% em relação ao mesmo mês do ano passado. Já na comparação com 2024, a queda foi de 25%. A ministra da Ciência, Tecnologia e Inovação, Luciana Santos, apontou que os dados são históricos e demonstram um compromisso do país com a ciência.
13: Essa divulgação dos dados é importante, unidade de pesquisa do nosso ministério, que é o Instituto Nacional de Pesquisas Espaciais, é reconhecido internacionalmente, faz valer aqui a sua diretriz, que é exatamente colocar a ciência a serviço dos grandes desafios nacionais, como o combate ao desmatamento e a proteção dos nossos biomas.
11: O presidente Lula, que acompanhou a divulgação dos dados, voltou a afirmar que o combate ao desmatamento é uma prioridade do governo brasileiro e que os avanços precisam ser reconhecidos pelos Estados Unidos, que alegam questões ambientais entre as justificativas para impor maiores tarifas comerciais.
7: Isso é importante porque nós vamos vamos ter que pegar esses dados, mandar para o cidadão do comércio dos Estados Unidos, que coloca a questão do desmatamento como justificativa para punir o Brasil com uma taxação maior, e vamos comparar o que acontece no Brasil com o que acontece nos Estados Unidos. Eles não sabem o trabalho que nós fazemos para fazer com que o desmatamento chegue a desmatamento zero até 2030.
11: Para o Ministério do Meio Ambiente e Mudança do Clima, a queda no desmatamento é resultado de um trabalho amplo que passa pela intensificação de ações de fiscalização, aumento de investimentos no setor ambiental e pelo trabalho do governo federal na fiscalização das normas de acesso ao crédito rural. Reportagem Márcia Fernandes.
9: O Enem, Exame Nacional do Ensino Médio, é a última etapa do ensino básico no Brasil.
10: É ele que abre a porta de entrada para o ensino superior e seleciona os estudantes para as vagas nas universidades públicas e privadas e nos institutos federais.
9: No caso dos estudantes do Pé de Meia, a participação no Enem garante também uma bolsa adicional de R$200.
10: As inscrições acabam amanhã e hoje nós conversamos com Manuel Palacios, presidente do INEP, o instituto responsável pela execução do exame. Boa noite, presidente, bem-vindo.
14: Boa noite. É um prazer estar aqui com vocês. Boa noite para todos que nos acompanham.
10: Presidente, as inscrições foram prorrogadas até amanhã. Até que horas os estudantes podem fazer a inscrição? E há previsão de nova prorrogação no prazo?
14: Não, essa já foi a prorrogação possível. Às 23:59, ou seja, até a meia-noite de amanhã, todos podem fazer as suas inscrições na plataforma do INEP, enem.inep.gov.br/participante.
9: Agora, esse ano a gente teve a inscrição pré-preenchida para os estudantes de escolas públicas, né, presidente? E eu tenho aqui uma pergunta da Raquel Santos, de Alagoas. Ela tem uma dúvida exatamente sobre isso. Vamos ouvir.
15: Meu nome é Raquel Hélia dos Santos, sou aluna da Escola Pública Maria Liel de Albuquerque Tavares, na cidade de Junqueiro, no estado de Alagoas. E minha inscrição para o Enem já está pré-preenchida. Mesmo assim, eu devo fazer a inscrição? E como eu faço isso?
14: Olha, esse ano nós tivemos a inscrição automática de todos aqueles que estão concluindo o terceiro ano do ensino médio na rede pública em todos os estados brasileiros. Essa inscrição automática, ela significa que estão todos devidamente registrados para fazer o Enem lá em novembro. Mas é preciso entrar na plataforma do INEP, entrar na página do participante para, primeiro, dizer qual é a língua estrangeira que vai fazer prova no final do ano. Escolher entre inglês e espanhol. Também dizer se tem necessidade de algum tipo de atendimento especializado. É também na página do participante, na hora do preenchimento dos formulários, que essa solicitação é feita. E há um questionário do candidato, do participante, que deve ser respondido. Nos casos daqueles estudantes que querem fazer prova em outro município que não aquele em que estudam, também podem solicitar nesse momento a sua transferência para um outro município. Enfim, mesmo já inscrito automaticamente, é fundamental entrar na página do participante para realizar essas ações. Escolher a língua, dizer se precisa de algum atendimento especializado, em especial. Isso é para todo mundo, e responder o questionário do estudante.
9: Sem isso, não está inscrito, né?
14: Sem isso, a inscrição fica ainda pendente de seleção da língua e não estará concluída, efetivamente não estará concluída.
10: O mesmo vale para os estudantes do Pé de Meia, né? Eles precisam concluir a inscrição, né?
14: O Pé de Meia está na mesma situação. Eles estão todos inscritos automaticamente, mas precisam entrar na plataforma para realizar essas ações.
9: Agora, presidente, e o pagamento da inscrição para esses estudantes de escolas públicas, do Pé de Meia, principalmente, eles ficam automaticamente isentos? Não, né? O prazo para pedir isenção de pagamento já foi concluído, também foi prorrogado. Como é que fica nesses casos?
14: Todos os concluintes de rede pública estão isentos. E como a inscrição foi feita automaticamente, eles não vão precisar pagar a taxa, mesmo que não tenham pedido a isenção no tempo certo. A decisão de fazer a inscrição automaticamente isentou os concluintes. Os estados brasileiros informam quais são os estudantes que estão concluindo o ensino médio, e com base nesses dados nós fizemos a inscrição automática e isentamos a todos eles, especialmente os que estão inscritos no pé de meia também estão isentos.
10: E aí o pagamento para quem precisa fazer vai até que dia?
14: Até dia 17 de junho, aqueles que precisam pagar, ou porque não foram isentos, ou porque não estão previstos mesmo nas categorias de isenção, eles precisam até dia 17 pagar o boleto. O sistema emite o boleto, vai no banco e paga a taxa de inscrição de R$85.
16: Bom, então vamos lá. Precisa, mesmo quem já está com inscrição pré-preenchida, precisa entrar na página do participante, concluir a sua inscrição, fazer essas seleções que o senhor mencionou. Essas pessoas que são de escolas públicas e pé de meia estão isentas, e quem não está isento precisa pagar a taxa de inscrição até a semana que vem.
14: Perfeitamente, é exatamente isso que precisa fazer para assegurar a sua participação no Enem dia 8 e dia 15 de novembro, como está previsto.
16: Então, antes de concluir, presidente, a gente tem também uma pergunta, mas agora não é temática inscrição, já é temática prova. Vamos ouvir.
17: Olá, meu nome é Manu Azevedo, tenho 17 anos e eu estudo em escola pública, mais precisamente no Instituto Federal Goiano, Campus Cristalino, em Cristalina, Goiás. E minha dúvida é sobre a redação do Enem. Quais são os erros mais comuns que fazem os estudantes perderem pontos e o que podemos fazer para evitá-los durante a prova?
14: Olha, eu recomendo muito que você entre lá no site do INEP, na página do participante, para consultar o manual da redação. Todo ano, o INEP publica um manual com orientações para aquele que vai participar do exame, para justamente informar como é que é avaliada a redação, para que tenha uma noção clara do que é esperado. Mas eu posso dizer para você que uma das principais preocupações que tem crescido nos últimos tempos é a de que a redação não seja feita com base em argumentos pré-elaborados que servem para qualquer situação, porque eles acabam fazendo com que o argumento desenvolvido pelo estudante, pelo participante no Enem, fique frágil, fique sem relação com o tema proposto. Então, aquelas frases feitas, aquilo que muitas vezes o estudante mais desavisado prepara para colocar na prova, não funciona. Então, pense no tema e escreva de forma bem vinculada ao assunto que está sendo solicitado na prova.
10: Muito bem, nós conversamos com Manuel Palacios, presidente do INEP, o Instituto Nacional de Estudos e Pesquisas Educacionais, Anísio Teixeira. Muito obrigado por sua entrevista à Voz do Brasil.
14: Eu que agradeço, estou sempre à disposição.
16: Todos os anos, mais de 80 mil pessoas desaparecem no Brasil e 40% delas não retornam para casa.
10: Por isso, o governo do Brasil está fortalecendo a Política Nacional de Busca de Pessoas Desaparecidas.
16: 3 novas ações foram elaboradas para aumentar a resposta aos casos de desaparecimentos.
18: Num piscar de olhos, em qualquer lugar, alguém simplesmente pode desaparecer, deixando para trás um grande vazio. O país registrou 84.760 casos de desaparecimento de pessoas em 2025, um aumento de 4% em relação a 2024. Ivanise Esperidião perdeu a filha aos 13 anos e há 3 décadas a dor ainda persiste.
19: São 30 anos de busca por respostas, de busca por melhorias no sistema de identificação e localização de pessoas desaparecidas.
18: E o que antes era uma jornada solitária ganhou força com a Política Nacional de Busca de Pessoas Desaparecidas. O governo federal, sociedade civil e organismos internacionais discutem a melhoria da integração, da atuação em rede, de cooperação entre as instituições para busca dos desaparecidos. 3 publicações vão contribuir para o fortalecimento de ações conjuntas entre as instituições. Os materiais são para orientar, capacitar e servir de referência para a localização de pessoas desaparecidas em todo o país, como explica o diretor do Sistema Único de Segurança Pública, João Nogueira Júnior.
20: A cartilha, atuação da Polícia Militar e Guarda Municipal da Busca busca de pessoas desaparecidas, o guia de orientações às autoridades centrais e estaduais e o diagnóstico da gestão de pessoas falecidas com identidade desconhecida. Nosso objetivo é fortalecer a capacidade institucional dos entes federativos e estimular a atuação articulada entre todos os atores envolvidos.
18: Dados da Secretaria Nacional de Segurança Pública apontam que no Brasil, 60% dos desaparecidos são encontrados. Reportagem Cleide Lopes.
10: Violência contra a mulher pode se esconder atrás de uma tela de computador ou celular.
21: Ofensas virtuais, ataques de ódio, perseguição e exposição da nudez são casos vividos por muitas mulheres no ambiente digital.
10: O governo federal editou medidas voltadas às plataformas para que elas tenham mais agilidade e rigidez nesses casos.
22: Uma em cada 10 brasileiras com 16 anos ou mais sofreu violência digital no último ano, segundo dados levantados pelo Data Senado, Instituto de Pesquisa do Senado Federal. São quase 9 milhões de vítimas de crimes como perseguição, o chamado stalking, ataques de ódio online e exposição não consentida de imagens íntimas. Em muitos casos, o agressor é parceiro, ex-parceiro ou alguém do convívio da vítima. Rose Leonel faz parte dessas estatísticas. Ela teve fotos íntimas divulgadas na internet, sofreu linchamento moral e chegou a perder o emprego. Hoje é uma ativista.
23: Eu falei, assim que eu puder, que sair a condenação do meu ex, eu vou criar uma ONG para ajudar essas mulheres. E foi o que eu fiz. Nós criamos a ONG Marias da Internet e de lá para cá nós temos trabalhado atendendo vítimas em todo o Brasil e fora do Brasil também.
22: No mês passado foi assinado um decreto com normas para as plataformas digitais. Segundo o texto, as empresas devem atuar rapidamente nesses casos, principalmente de exposição não consentida de imagens íntimas, com prazo de até 2 horas para a retirada do material. E também terão que reforçar o combate aos ataques de ódio. Outra mudança é que as plataformas precisam ter um canal específico e de fácil acesso para denúncias e informar os usuários sobre o Ligue 180, Central de Atendimento à Mulher. Janara Kalini, chefe da Assessoria Especial de Comunicação do Ministério das Mulheres, fala sobre a importância de atuar junto às plataformas.
24: Fazer com que as plataformas sejam mais rápidas e proativas em retirar esse conteúdo, em banir perfis ofensivos, isso é muito mais eficiente para manter um ambiente de paz para as mulheres.
22: No caso das plataformas que vendem anúncios na internet, elas terão que guardar informações sobre quem pagou por aquela publicidade. O objetivo é identificar os responsáveis caso aquele conteúdo cause prejuízos ou seja usado para cometer crimes. A fiscalização das plataformas digitais vai ficar a cargo da Agência Nacional de Proteção de Dados. Reportagem Luciana Colares de Holanda.
21: Amanhã, os cidadãos de Belém, no Pará, terão uma ótima oportunidade de renegociar dívidas pelo programa Desenrola.
10: É que a cidade vai receber o governo do Brasil na rua, iniciativa que leva serviços do governo federal para as capitais em parceria com o governo do estado e prefeitura.
21: Com isso, quem quiser vai poder ter ajuda para fazer a renegociação pelo Desenrola.
25: O governo do Brasil na rua chega ao Parque da Cidade em Belém, no Pará, nesta sexta-feira, 12 de junho. A capital é a 22ª cidade do país a receber o programa do governo federal, com o apoio do governo do estado e da prefeitura municipal. O projeto aproxima serviços públicos essenciais da população. Entre os mais procurados está o novo Desenrola Brasil, para renegociação de dívidas. A coordenadora de participação social e diversidade do Ministério da Fazenda, Ana Sobral, explica que a medida é importante, principalmente para ajudar as famílias que precisam de orientação para acessar o programa.
0: Muitas pessoas ainda têm dúvidas sobre como acessar o programa, verificar as condições de renegociação ou entender quanto realmente podem pagar para quitar suas dívidas. Nós orientamos sobre como acessar o Desenrola pelos aplicativos dos bancos, fazemos simulação utilizando a calculadora do programa e ajudamos as pessoas a compreenderem melhor as opções disponíveis para a negociação.
25: Estandes da Caixa Econômica Federal e do Banco do Brasil estarão no local para auxiliar a população na adesão ao programa. Segundo Ana Sobral, isso é importante para que as pessoas tomem conhecimento do valor da dívida e consigam as melhores condições possíveis.
0: E quando a dívida é com o Banco do Brasil ou com a Caixa, nós fazemos um encaminhamento para os estandes desses bancos, onde a negociação pode ser realizada na hora. Uma dúvida muito comum é quando a pessoa não sabe exatamente o valor atualizado da dívida. Nesses casos, nós utilizamos a calculadora do Desenrola para fazer uma estimativa do valor que poderá ser pago após a negociação.
25: A programação será no portão 9 do Parque da Cidade, das 9 horas da manhã às 5 horas da tarde desta sexta-feira. O acesso é pela Avenida Senador Lemos. Além do Desenrola Brasil, outros serviços serão ofertados, como perícias do INSS sem agendamento prévio, pé de meia e reforma Casa Brasil. Reportagem Joxan Natividade.
10: Mais 300 pessoas aprovadas no último Concurso Público Nacional Unificado, CPNU2, foram nomeadas.
21: A portaria do Ministério da Gestão e da Inovação em Serviços Públicos prevê a nomeação dos analistas técnicos executivos e a formação de cadastro de reserva do Ministério.
1: Foi autorizada a nomeação de 300 aprovados na segunda edição do Concurso Público Nacional Unificado, o CPNU2, e também a formação de cadastro de reserva do quadro de pessoal do Ministério da Gestão e da Inovação. As 300 vagas, todas de nível superior, são para o cargo de analista técnico executivo, que permite a atuação dos servidores em diferentes áreas e órgãos da administração pública federal. As nomeações individuais e os procedimentos relativos à posse serão publicados posteriormente pelos canais oficiais do Ministério da Gestão e da Inovação em Serviços Públicos. Informações sobre documentação, prazos e entrada em exercício podem ser acessadas no portal do servidor e na página oficial do Concurso Público Nacional Unificado, que é gov.br/gestão/concurso-nacional. Daniele Popov para a Voz do Brasil.
10: A agricultura brasileira deve registrar mais uma safra recorde.
21: A Companhia Nacional de Abastecimento prevê que serão colhidas 358 milhões e 600 mil toneladas de grãos, aumento de 1,8% em relação ao ciclo anterior.
10: O levantamento indica crescimento nas culturas de soja, milho e café na safra 2025-2026.
21: Já o Instituto Brasileiro de Geografia e Estatística trabalha com uma estimativa de 358 milhões e 400 mil toneladas, em crescimento de 1,2%.
10: O IBGE mede a safra de janeiro a dezembro e a Conab adota ano safra, que geralmente vai de setembro de um ano a agosto do ano seguinte.
21: E essas foram as notícias do Governo do Brasil.
10: Uma realização da Secretaria de Comunicação Social da Presidência da República.
21: Com produção da Empresa Brasil de Comunicação.
10: Fique agora com as notícias do Poder Judiciário e do Congresso Nacional. Boa noite.
21: Boa noite para você e até amanhã.
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5: STF julga recursos sobre responsabilidade de redes sociais.
6: STJ mantém indenização à família que pagou por tratamento após descumprimento de ordem judicial pelo Estado.
5: Senado Federal inspeciona códigos-fonte dos sistemas eleitorais.
6: Boa noite, eu sou Marcela Luiza.
5: E eu sou Walter Lima.
6: O plenário do Supremo Tribunal Federal votou na sessão plenária desta quinta-feira pelo aprimoramento da decisão que definiu parâmetros para a responsabilização das plataformas digitais por conteúdos publicados por terceiros.
5: Os ministros analisaram recursos contra a decisão que alterou a aplicação do artigo 19 do Marco Civil da Internet. A questão envolve a tese fixada pelo STF, que alterou o regime de responsabilização das empresas provedoras de aplicações de internet.
6: Pela regra anterior, as plataformas só respondiam civilmente por danos gerados por terceiros se descumprissem ordem judicial específica de retirada. Pelos novos critérios, as plataformas podem ser responsabilizadas se não atuarem imediatamente para retirar publicações que envolvam crimes graves como terrorismo, racismo, homofobia, tentativa de golpe de Estado, instigação ao suicídio ou mutilação, além de crimes contra mulheres e crianças.
5: Na sessão de hoje, o relator de parte dos recursos apresentados ao Supremo Ministro Dias Toffoli propôs que esse entendimento tenha efeitos apenas para o futuro, a partir da publicação da ata do julgamento em 27 de junho de 2025. Com isso, a nova interpretação não alcançaria fatos antigos que ainda não haviam sido levados ao judiciário.
6: Quando o poder público não cumpre ordem judicial para garantir tratamento de saúde, a obrigação de custear o atendimento pode ser convertida em indenização.
5: O entendimento é do STJ. Fátima Uchoa.
4: Uma mulher entrou na justiça para garantir a internação compulsória do filho com vários problemas de saúde. Segundo ela, não havia vaga adequada para o tratamento no estado onde a família morava, então pagou a internação na capital paulista. Como o estado não cumpriu a ordem judicial para custeá-la, a mulher pediu que a obrigação fosse convertida em indenização pelos gastos. O ente público foi condenado a pagar pouco mais de R$20 mil e a segunda turma do STJ manteve a determinação. Para a relatora ministra Maria Tereza de Assis Moura, não houve decisão fora do pedido da ação e, como a ordem judicial não foi cumprida, a indenização foi uma adaptação à realidade do caso, o que é permitido por lei.
6: Semana da Conciliação Trabalhista 2026 atendeu mais de 500 mil de pessoas.
5: Os valores movimentados superam os 2 bilhões de reais. Marla Lacerda.
7: Os números são recordes. Na 10ª edição do mutirão, que aconteceu de 25 a 29 de maio, foram realizadas mais de 97 mil audiências de conciliação em todo o país. Foram fechados mais de 30 mil acordos. No TST, mais de R$100 mil foram arrecadados em processos encerrados. A ideia da campanha é incentivar os acordos e reduzir o volume de ações e o tempo de espera dos trabalhadores para resolver pendências na justiça. Um ganho que vai além de resultados financeiros. O fim de uma disputa é um alívio tanto para a empresa quanto para o trabalhador.
6: Senado Federal inspeciona códigos-fonte dos sistemas eleitorais.
5: Os códigos foram abertos para inspeção em outubro do ano passado. Fábio Ruas.
8: O representante do Senado foi recebido pela equipe da Secretaria de Tecnologia da Informação do TSE. Ele viu uma urna desmontada e analisou a programação dos códigos-fonte. O Senado é a segunda instituição a fazer a inspeção. A primeira foi o Partido União Brasil, que foi ao TSE em maio. Os códigos-fonte são o conjunto de instruções que orientam o funcionamento da urna e dos sistemas eleitorais. A inspeção pode ser feita até setembro, quando será realizada a cerimônia de assinatura digital e lacração dos sistemas eleitorais. A Confederação Nacional do Comércio tem inspeção agendada para a próxima segunda-feira, dia 15 de junho.
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6: Uma boa noite.
5: E até amanhã.
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1: Eu sou Paula Groba.
2: E eu sou Ricardo Nakaoka.
1: E estes são os destaques de hoje do Jornal do Senado, que começa agora.
2: Renegociação de dívidas rurais. Linha de crédito vai atender produtores com perdas de safra entre 2019 e 2025.
1: Brasileira que inventou caneta detectora de câncer defende tecnologia no SUS.
2: Ensino domiciliar recebe apoio em debate no Senado.
1: Boa noite.
2: Boa noite.
1: Em uma tentativa de dar fôlego a produtores rurais afetados por crises climáticas e oscilações do mercado internacional, o Senado aprovou um projeto que cria mecanismos para a renegociação de dívidas no campo. A proposta autoriza o uso de recursos do fundo do pré-sal e de outras fontes para financiar novas linhas de crédito destinadas a agricultores que acumularam prejuízos nos últimos anos.
2: O texto, aprovado com alterações, segue agora para nova análise da Câmara dos Deputados. Repórter Alexandre Campos.
3: Pelo texto, poderão ser beneficiários da linha de crédito especial os produtores rurais, associações e consórcios que no período entre 2019 e 2025 tenham registrado em duas ou mais safras perdas de no mínimo 30% da renda bruta agropecuária comprovadas por laudo técnico. Ex-ministra da Agricultura, a senadora Tereza Cristina, do PP de Mato Grosso do Sul, afirmou que a renegociação é essencial para o setor agrícola, que enfrenta um cenário de dificuldade motivado por diversos fatores.
4: Nós temos as commodities em baixa, nós temos os juros em alta, nós plantamos uma safra com $1 a 6 e estamos colhendo com $1 a 5. Isso é mortal para os preços dos agricultores, fora o problema que o Rio Grande do Sul teve climático e outros estados brasileiros.
3: O texto ainda permite a concessão de desconto para liquidação até o final de 2027 de dívidas de mini, pequenos e médios produtores rurais referentes a operações de crédito contratadas até 31 de dezembro de 2018 e a renegociação de dívidas de produtores de municípios nas áreas de atuação da SUDENE e da SUDAM.
1: E a regularização de áreas rurais embargadas por questões ambientais poderá se tornar mais ágil no país.
2: A Comissão de Agricultura aprovou por unanimidade um projeto que altera o Código Florestal e permite a celebração de acordos entre produtores rurais e órgãos de fiscalização para facilitar a recuperação e a regularização dessas propriedades. Repórter Marcela Cunha.
5: O projeto do senador Sérgio Petecão, do PSD do Acre, prevê que o produtor poderá buscar a regularização da área rural junto ao órgão ambiental. Esse processo será feito por meio de um termo de compromisso, com obrigações para interromper a irregularidade, reparar o dano e regularizar a área. E não vale para atividades como garimpo ilegal, grilagem e infrações em terras indígenas ou unidades de conservação. O relator, senador Zequinha Marinho, do Podemos do Pará, defende que o embargo, criado para interromper danos ambientais, não vire uma punição sem prazo definido.
6: Lá no meu estado, o estado do Pará, o que tem de gente que já cumpriu tudo, mas continua embargado, alguma coisa assustadora. A gente precisa regularizar isso para que a economia rural não venha quebrar, como está acontecendo em função desses embargos.
5: Entre as mudanças feitas pelo relator está um cronograma para análise de embargos que já estão em vigor, priorizando os mais antigos. Durante a discussão, senadores defenderam que o embargo fique limitado à área onde ocorreu a infração, sem comprometer toda a propriedade ou outras áreas vinculadas ao produtor.
1: A possibilidade de pais assumirem integralmente a educação dos filhos dentro de casa voltou ao centro do debate no Senado.
2: Defensores do chamado ensino domiciliar ou homeschooling afirmam que a modalidade amplia a liberdade das famílias e pode oferecer uma formação mais personalizada para crianças e adolescentes. Os detalhes com Márcio Maturana.
7: O presidente da Associação Nacional de Educação Domiciliar, Carlos Vinícius Reis, defendeu o chamado homeschooling com argumentos religiosos.
8: Quando Deus estabeleceu de maneira ainda mais clara que os pais deveriam educar os seus filhos, transmitir para eles a sua fé, seus valores, a sua moral, a sua concepção. E isso nenhum Estado, nenhum regime, nenhuma Constituição poderia atentar contra.
7: O senador Eduardo Girão, do Novo do Ceará, foi o requerente da audiência e presidiu a reunião. Ele revelou que já foi feito um pedido de urgência para o projeto ser votado no plenário do Senado. Senado e disse que no Brasil o ensino domiciliar vem sendo prejudicado pela justiça.
9: Nós temos a presença de pais aqui que foram ameaçados, né? Inclusive com determinação de um juiz, com todo respeito a quem pensa diferente, para mim um militante.
7: A família citada por Girão participou da reunião e a experiência da condenação dos pais foi relatada pela filha Alícia Denardi, de 11 anos.
10: Meus pais foram condenados a 50 dias de detenção em regime semiaberto e esse é o único modo da gente conseguir continuar junto sem eles terem de dormir durante 50 dias com bandidos.
7: A presidente da Comissão de Direitos Humanos, Damaris Alves, do Republicanos do Distrito Federal, disse que o ensino domiciliar é uma tendência mundial.
11: O Brasil quer sentar no mundo inteiro com as nações ricas. As nações ricas têm o ensino domiciliar. Por que a gente ainda, com relação a esse tema, quer ficar na idade das trevas, na idade primitiva?
7: A Comissão de Educação, onde o projeto está sendo analisado, já fez 3 audiências públicas sobre homeschooling. A maior parte dos debatedores considerou a medida equivocada por fazer uma contraposição entre família e escola, quando as duas são necessárias. O ensino domiciliar foi associado à falta de socialização, ao risco de violência no ambiente doméstico, à desvalorização dos professores e à desconsideração das crianças com deficiência.
1: E uma tecnologia brasileira capaz de identificar células cancerígenas em tempo real durante cirurgias foi destaque em audiência pública na Comissão de Assuntos Sociais.
2: A chamada caneta que detecta o câncer, desenvolvida por uma cientista brasileira, foi apresentada como uma inovação com potencial e parlamentares defenderam a incorporação da tecnologia ao Sistema Único de Saúde. Repórter Marcela Diniz.
12: A Maspec Pen é uma caneta que identifica em mais ou menos 10 segundos células cancerígenas. Testada em cerca de 450 cirurgias para a retirada de 12 tipos de tumores, a tecnologia permitiu uma operação precisa, sem retirada de mais tecido do que o necessário, o que reduziu o tempo de recuperação dos pacientes, a necessidade de novas operações e também de quimio e radioterapias complementares. A invenção é da cientista brasileira Lívia Schiavinato Eberlin, formada pela Unicamp e que atua hoje na Baylor College of Medicine, em Houston, no estado americano do Texas. No Brasil, o Hospital Albert Einstein é o primeiro fora dos Estados Unidos a conduzir testes clínicos em pacientes com cânceres de pulmão e tireoide. Em audiência no Senado, Lívia Eberlin defendeu a incorporação da tecnologia ao Sistema Único de Saúde.
13: Todos os dias a gente recebe uma mensagem perguntando: Lívia, quando que estará disponível no SUS? E essa é a realidade que a gente precisa mudar, né? O acesso à tecnologia de ponta tem que ser para todos.
12: A senadora doutora Eudócia, do PSDB de Alagoas, que presidiu o debate, defendeu rapidez nas análises da Anvisa e da Comissão Nacional de Incorporação de Tecnologias no SUS, a Conitec, para que a caneta detectora de câncer possa ser oferecida nos tratamentos oncológicos da rede pública de saúde.
1: Enquanto o mundo volta as atenções para o futebol com a abertura da Copa do Mundo masculina nesta quinta-feira, o Brasil segue avançando nos preparativos para receber a Copa do Mundo feminina de 2027.
2: O Senado aprovou um projeto que estabelece regras para a isenção do ISS sobre serviços ligados à organização e à realização da competição. A medida busca garantir o cumprimento dos compromissos assumidos pelo país junto à FIFA para sediar o torneio. Repórter Pedro Pincer.
14: A medida não cria automaticamente o benefício, mas estabelece uma base legal para que os municípios decidam, por meio de legislação própria, se vão ou não adotar a desoneração. A adoção de incentivos fiscais costuma fazer parte desse tipo de acordo internacional, com o objetivo de garantir a estrutura necessária para a realização da competição. Para o relator, senador Romário, do PL do Rio de Janeiro, a realização da Copa no Brasil transcende a questão econômica.
15: Agora, na Copa Feminina, sem projetos e obras faraônicas, estamos falando do mais importante, da essência do esporte, o legado social que ela deixará. Estamos falando de jovens e crianças que certamente irão se inspirar com as atletas e com a festa nos estádios.
14: O evento será disputado em Brasília, Belo Horizonte, Rio de Janeiro, São Paulo, Recife, Salvador, Fortaleza e Porto Alegre. O texto segue agora para a sanção presidencial.
2: Com edição de Paula Groba e trabalhos técnicos de João Lira, o Jornal do Senado fica por aqui. Acompanhe agora as notícias da Câmara dos Deputados. Boa noite.
1: Boa noite e até amanhã.

0: Senador apresenta nova versão à proposta que criminaliza a misoginia.
1: Projeto prevê redução de desigualdades regionais no tratamento do câncer.
0: Câmara pode votar adesão do Brasil a medidas contra a violência no trabalho.
1: Boa noite. A Câmara pode votar a adesão do Brasil à Convenção Internacional que prevê punições e reparações para assédio e violência no trabalho. O repórter Antônio Vital tem os detalhes da proposta.
2: Ganhou o regime de urgência e pode ser votado pelo plenário da Câmara a proposta que aprova a adesão do Brasil à Convenção da Organização Internacional do Trabalho, a OIT, com medidas contra violência e assédio no trabalho. O regime de urgência permite que o texto seja votado diretamente no plenário sem passar pela análise das comissões permanentes da Casa, mas a votação provocou discussão com críticas da oposição. A Convenção 190 da OIT é o primeiro tratado internacional a reconhecer o direito de todas as pessoas a um mundo de trabalho livre de violência e assédio. Os países que ratificarem o texto ficam obrigados a adotar medidas, como proibir violência e assédio contra trabalhadores e garantir reparação às vítimas e sanções aos autores. A Convenção considera violência e assédio baseados no gênero como práticas inaceitáveis e inclui o assédio sexual como violência praticada contra as pessoas em razão do seu sexo e gênero. Outro trecho estabelece que as medidas previstas na Convenção se aplicam à violência e assédio que ocorre no trabalho, inclusive durante os deslocamentos do empregado. Deputados da oposição criticaram a adesão do Brasil à Convenção. Para o deputado Cabo Gilberto Silva, do PL da Paraíba, o texto pode acarretar punições aos empregadores, mesmo que a violência ocorra fora do ambiente de trabalho. Já o deputado Márcio

0: 2021 e até 2023 já tinha sido ratificada por 27 países, entre os quais a Inglaterra, Espanha, Itália, Uruguai, Peru e Argentina. Na Câmara, para ser pela aprovação do texto apresentado pela deputada Fernanda Melchiona, do PSOL do Rio Grande do Sul, não chegou a ser votado pela Comissão de Relações Exteriores. Ela citou estudos que indicam que uma em cada três mulheres afirma ter sofrido algum tipo de assédio sexual no ambiente de trabalho. Ao defender o regime de urgência para a proposta, a deputada Jaque Rocha, do PT do Espírito Santo, disse que a convenção amplia o combate à violência.
1: Essa ratificação, ela cria uma base internacional para fortalecer e ampliar os instrumentos de combate à violência e principalmente fortalecendo leis, como nós aprovamos aqui, que cria o programa Emprega Mais Mulheres, para dar mais suporte às medidas administrativas e de proteção no serviço público e privado.
0: Ainda não há data para votação no plenário da Câmara da proposta que aprova a adesão do Brasil à Convenção da OIT sobre combate à violência e assédio no trabalho. Da Rádio Câmara de Brasília, Antônio Vital.
2: Trabalho.
3: Alexandre Lindemeyer, do PT do Rio Grande do Sul, celebra a aprovação na Câmara de proposta que acaba com a escala 6x1. O parlamentar afirma que a redução da jornada para 40 horas semanais representa um avanço para a qualidade de vida dos trabalhadores.
4: Alexandre Lindemeyer critica projeto apresentado no Senado que permite regime flexível de trabalho com pagamento baseado nas horas cumpridas. Ele avalia que a medida ameaça direitos trabalhistas ao reduzir a previsibilidade de jornada, salário e descanso.
3: Enfermeira Rejane, do PCdoB do Rio de Janeiro, critica o que classifica como terceirização da saúde pública por meio das organizações sociais. Ela avalia que o modelo das chamadas OSs impõe metas e cobranças que precarizam o trabalho de profissionais responsáveis pelo cuidado dos pacientes.
4: Enfermeira Rejane defende a criação de uma CPI na Assembleia Legislativa do Rio de Janeiro para investigar a atuação das organizações sociais. Ela afirma que essas entidades adotam contratos marcados por pejotização, com relatos de salários atrasados e perda de direitos trabalhistas.
2: Desenvolvimento regional.
3: O pedido de vista adiou a votação de uma proposta que aumenta os repasses federais para municípios e cria fundos para as regiões Sul e Sudeste. A repórter Noelle Nobre tem mais detalhes da votação.
5: Um pedido de vista coletivo adiou para o próximo dia 17 de junho a votação da proposta de emenda à Constituição que aumenta em um ponto percentual os repasses da União para o Fundo de Participação dos Municípios, o FPM. A proposta, em análise em comissão especial da Câmara, também cria fundos constitucionais de financiamento para as regiões Sul e Sudeste. O adiamento foi solicitado pelo deputado Reginaldo Lopes, do PT de Minas Gerais, um dos autores da PEC original, para que os parlamentares tenham mais tempo de dialogar sobre o texto elaborado pelo relator, deputado Arnaldo Jardim, do Cidadania de São Paulo. Lopes explicou.
6: E a ideia é que pudesse, então, construir uma transição para a aprovação desta emenda constitucional. Se for possível, eu preferia então que a gente pudesse, sei lá, suspender ou deixar para a gente apreciar na semana que vem.
5: O parecer de Arnaldo Jardim prevê que a União entregue a estados e municípios 53% da arrecadação do imposto de renda, do IPI e do novo imposto seletivo. Atualmente, esse índice é de 50%. Com a mudança, o FPM passará a receber uma parcela adicional de 1% em março de cada ano, somando-se aos repasses já existentes de julho, setembro e dezembro. O relator argumentou que o reforço no FPM é vital para prefeituras que lidam com custos operacionais crescentes. Além disso, o texto institui fundos para o Sul e Sudeste, destinando 1% da arrecadação federal para cada região financiar o setor produtivo local por meio de bancos regionais. O objetivo, segundo Arnaldo Jardim, é dar tratamento igualitário às regiões do país.
7: A região Nordeste já tem um fundo de desenvolvimento, a região Centro-Oeste também o tem, a região Norte tem um fundo de desenvolvimento e exatamente as duas outras regiões. As regiões Sul-Sudeste não têm.
5: O texto atual incorpora sugestões de outras propostas que tratam do assunto e estão sendo analisadas na Câmara. Da Rádio Câmara de Brasília, Noelle Nobre.
2: Economia.

0: Beto Preto, do PSD do Paraná, apresentou o projeto de lei que prevê a extinção do Conselho Administrativo de Recursos Fiscais, o CARF. Ele argumenta que o modelo atual contribui para a demora no julgamento de processos envolvendo grandes débitos tributários.
1: O deputado apoia um novo sistema de contestação fiscal, no qual os contribuintes tenham acesso mais célere à análise judicial de seus casos. Para Beto Preto, a ideia é modernizar os procedimentos e tornar a relação entre cidadãos e administração tributária mais simples e eficiente.
2: Agricultura.
0: Rafael Simões, do União de Minas Gerais, cobra do governo federal medidas contra a concorrência desleal no comércio de leite importado da Argentina e do Uruguai. O legislador afirma que produtores brasileiros estão decepcionados com a falta de ação por parte do executivo.
1: Rafael Simões destaca a força da pecuária leiteira do Brasil para a economia nacional. Ele também defende a aprovação de propostas que criam uma linha especial de renegociação de dívidas de produtores rurais afetados por eventos climáticos com o uso de recursos do Fundo Social do Pré-Sal.
2: Transportes.
0: Eduardo Bismarck, do PV do Ceará, pede ao DENIT medidas para aumentar a segurança na BR-304, no trecho que corta o município de Aracati. Entre as reivindicações estão a retirada de lombadas das pontes sobre o rio Jaguaribe e a adoção de alternativas que reduzam os acidentes.
1: O parlamentar também defende a implantação de uma rotatória e o reforço da sinalização no acesso às praias de Canoa Quebrada, Marjolândia e Quixaba. Segundo ele, as intervenções são necessárias para melhorar a mobilidade e acompanhar o crescimento do turismo na região.
2: Segurança Pública.
0: A relatora da proposta que criminaliza a misoginia apresentou ajustes ao texto principal que está em debate na Câmara. A expectativa é que o projeto seja votado ainda este mês no plenário, como informa o repórter José Carlos Oliveira.
3: A coordenadora do Grupo de Trabalho de Criminalização da Misoginia, deputada Tabata Amaral, do PSB de São Paulo, anunciou ajustes no projeto de lei sobre o tema, já aprovado no Senado e com possível votação no plenário da Câmara dos Deputados ainda neste mês, com relatoria da própria deputada. O texto original equipara a misoginia ao crime de racismo, o que a torna inafiançável e imprescritível. Tabata alterou principalmente a definição de misoginia.
4: A fim de preservar a uniformidade conceitual da legislação penal e processual penal sobre o tema, propomos a substituição dos termos ódio e aversão previstos no projeto para a caracterização da misoginia pelas expressões menosprezo ou discriminação em razão da condição de mulher.
3: Tabata Amaral afirmou que a aprovação da proposta será avanço civilizatório essencial. A misoginia é descrita como fenômeno estrutural profundamente enraizado em relações de poder historicamente marcadas pela desigualdade de gênero. A deputada também identificou crescente disseminação de comunidades e redes de conteúdo na internet associadas à chamada machosfera, que difundem narrativas de hostilidade ao feminino e promovem processos de radicalização, sobretudo entre jovens. Entre outros pontos, o novo texto de Tabata Amaral prevê suspensão temporária de conta ou perfil de internet que veiculem conteúdo ilícito.
4: A gente precisa aprovar esse texto ainda nesse mês, porque enquanto a gente não atualiza a legislação, a gente vai ter criminosos que não só se sentem à vontade, mas estão sendo autorizados todos os dias a dizerem que mulheres podem e devem ser assassinadas, podem e devem ser humilhadas, podem e devem ser estupradas. É isso o que a gente quer combater.
3: Segundo a deputada, as audiências do grupo de trabalho da Câmara mostraram que o feminicídio é muitas vezes uma morte anunciada, precedida por violência verbal e simbólica. Tabata Amaral manteve a previsão de pena de 2 a 5 anos de reclusão e multa para crimes praticados em razão de misoginia, mas incluiu, entre os agravantes, o crime contra criança, adolescente e pessoa idosa ou com deficiência. O texto ainda poderá passar por novos ajustes até 16 de junho, quando será votado no GT e depois levado ao Colégio de Líderes e ao plenário, possivelmente na mesma semana, de acordo com a deputada.
4: E aí, fiquem muito à vontade nos próximos dias para me procurar, para que a gente possa ir ajustando e que traga de fato um consenso de todos os membros do nosso grupo de trabalho.
3: Tabata Amaral também definiu propostas prioritárias complementares ao projeto de lei principal. Duas já estão formalizadas e tratam do enfrentamento à violência digital contra as mulheres. A outra proposta é um anteprojeto sobre investigação e atendimento das vítimas de ato de misoginia com medidas de prevenção à violência doméstica e familiar contra a mulher. A deputada Talíria Petrone, do PSOL do Rio de Janeiro, manifestou otimismo quanto à rápida aprovação dos textos no Congresso.
5: Tem muitas diferenças que constituem as deputadas da bancada feminina, mas tem também muitas coisas que nos unem e, lamentavelmente, a violência é uma delas. 367 meninas menores de 18 anos foram vítimas de feminicídio nos últimos 5 anos. Uma vida inteira interrompida pelo feminicídio. Isso é chocante num país que, infelizmente, todo ano mata quase 1.500 mulheres por serem mulheres.
3: O grupo de trabalho ainda apresentou uma indicação ao Ministério das Mulheres para a regulamentação de medidas de prevenção e enfrentamento à violência digital contra a mulher, além de ações preventivas em articulação com os órgãos federais. Da Rádio Câmara de Brasília, José Carlos Oliveira.
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7: Política. Rogério Correia, do PT de Minas Gerais, exige apuração sobre documentos divulgados por reportagem a respeito de pagamentos do Banco Master ao filme Dark Horse, ligado à trajetória do ex-presidente Jair Bolsonaro. Ele afirma que o material indica repasses em dólar entre 2025 e 2026.
0: Rogério Correia questiona a origem dos recursos envolvidos. O deputado pede investigação sobre uma possível conexão entre as transferências feitas ao projeto cinematográfico e verbas da Previdência dos Servidores do Estado do Rio de Janeiro.
7: Coronel Crisóstomo, do PL de Rondônia, elogia a postura dos políticos da direita diante dos desafios enfrentados pelo Brasil. Ele afirma que os parlamentares de oposição têm contribuído para o fortalecimento da segurança pública, do agronegócio e de valores ligados à família.
0: Coronel Crisóstomo acrescenta que o país também precisa de mudanças na condução da economia para evitar mais pressão sobre a população. O deputado critica a política econômica do governo federal, citando o editorial da imprensa que alerta sobre o aumento de gastos públicos.
7: Ricardo Maia, do MDB, faz um balanço de sua agenda no interior da Bahia, destacando encontros com lideranças políticas e comunidades locais. Ele afirma que sua presença nos municípios fortalece o diálogo com a população e permite acompanhar de perto as demandas regionais.
0: Ricardo Maia também ressalta a participação em inaugurações e visitas a obras em andamento. Ele defende que a atuação no interior é fundamental para contribuir com ações voltadas ao desenvolvimento local e à melhoria da qualidade de vida da população.
2: Saúde.
7: A Comissão de Finanças e Tributação da Câmara aprovou proposta para ampliar o combate ao câncer e a assistência aos pacientes, reduzindo as desigualdades regionais de acesso ao tratamento. A repórter Sofia Peçanha tem os detalhes.
8: A Comissão de Finanças e Tributação da Câmara dos Deputados aprovou a criação de um programa nacional para combate ao câncer. Originalmente, o projeto estabelecia o Fundo Nacional de Combate ao Câncer e de Assistência a Portadores. Mas, por recomendação do relator do texto, deputado Merlong Solano, do PT do Piauí, a comissão optou por substituir o fundo pelo Programa Nacional de Combate ao Câncer e de Assistência a Portadores. Entre as prioridades previstas estão a prevenção e o diagnóstico precoce da doença, a ampliação do acesso aos serviços de oncologia, a qualificação de profissionais de saúde e apoio à pesquisa científica. Se a proposta for transformada em lei, o Ministério da Saúde deverá regulamentar o programa e definir as ações necessárias para sua implementação. Segundo Melong Solano, ações de prevenção e diagnóstico precoce são fundamentais para aumentar as chances de sucesso no tratamento.
9: A gente sabe que o câncer é uma das enfermidades que mais agrava a vida das pessoas, mas felizmente ele cada vez mais tem cura, desde que haja cuidados preventivos e tratamento rápido, até mesmo precoce, se for possível, melhor. O que implica na montagem de toda uma rede de informação e de diagnóstico precoce.
8: O texto também determina que o programa prioriza a redução das desigualdades regionais no acesso aos serviços oncológicos. O relator afirma que a intenção é reduzir a necessidade dos pacientes se deslocarem longas distâncias para realizar exames, consultas ou tratamentos especializados.
9: Também no projeto, a gente estabeleceu a necessidade do Ministério dar especial atenção à descentralização dessa rede, no sentido de diminuir a desigualdade regional que existe em relação ao acesso ao tratamento do câncer.
8: A criação de um Programa Nacional de Combate ao Câncer será analisada agora pela Comissão de Constituição e Justiça, antes de seguir ao Senado. Da Rádio Câmara de Brasília, Sofia Peçanha.
2: Direitos Humanos.
0: Robinson Faria, do PP do Rio Grande do Norte, quer impedir a aplicação de punições baseadas na lei do silêncio em situações relacionadas a comportamentos de pessoas com transtorno do espectro autista. A ideia é evitar constrangimentos contra famílias atípicas.
1: Robinson Faria afirma que a proposta surgiu após o relato de uma mãe de crianças autistas que teria sido ameaçada e intimidada em seu condomínio. Para o deputado, é papel do legislativo garantir mais respeito às necessidades das pessoas neurodivergentes e de seus familiares.
0: Termina agora o Jornal Câmara dos Deputados, produzido pela Rádio Câmara, com trabalhos técnicos de Wellington Teles e a apresentação de Val Monteiro e Luciana Vieira. Uma boa noite para você.
1: A Voz do Brasil está de volta amanhã. 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

8:02, começa agora a noite na Espaço. Eu sou Gustavo Colferai, desde já, muito obrigado pela sua companhia. Vamos juntos até a meia-noite com muita música boa, muita informação aqui na Espaço FM nessa quinta-feira. Hoje é 11 de junho, cerração aqui em Farroupilha, 13 graus a temperatura. 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

muito bom ter a sua companhia aqui na Rádio dos Melhores Ouvintes, abrindo a noite, né? Espaço com Laura Branigan Cover. 8:04, muito boa noite.

0: 8h28, 13 graus em Farroupilha à noite, né? Espaço programa dessa quinta-feira apenas começou. Você participa comigo, manda seu recado 549-9611-1971. Intervalo agora e na volta, muito mais aqui na Rádio dos Melhores Ouvintes. 8 horas 29 minutos. Já voltamos.
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0: 8h31, estamos de volta com a noite, né? 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Tem gente que acha frescura, mas roupinha no pet pode ajudar muito no inverno. Cães e gatos mais sensíveis ao frio podem usar roupas confortáveis e quentinhas. Vale até adaptar uma camiseta antiga, desde que não aperte e não atrapalhe os movimentos do pet. O importante é manter o animal aquecido com conforto e segurança. 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Começou a Copa do Mundo, momento que para os fãs de futebol, mas talvez agora para os muito fãs, é de muita alegria. No passado, acho que as pessoas se empolgavam mais, agora não parece que tem o mesmo clima do passado. Mesmo assim, hoje eu estava acompanhando pela internet uma boa audiência de México e África do Sul. Jogo ruim, convenhamos, foi uma partida bem ruim, mas até tinha comentado ontem, a gente vai ver bastante nessa Copa, já que aumentou o número de seleções, passou de 32 para 48 participantes. Vai ter muito jogo igual e pior do que foi hoje. O México venceu por 2-0. O destaque para nós brasileiros foi a arbitragem. O Walter Pereira Sampaio, polêmico árbitro aqui no Brasil, tem moral com a FIFA e hoje teve o privilégio de fazer a abertura da Copa e já logo no primeiro jogo 3 expulsões, 2 da África e 1 do México. Mas, ao que parece, até vendo os comentaristas, as 3 expulsões foram certeiras. O pessoal gostou da arbitragem. Depois, um jogo também muito bom hoje, às 11 da noite, Coreia do Sul e República Tcheca. Belo horário, né? Pessoal que tá no trabalho, assim como eu, trabalhando à noite, não tem, às vezes quer dar um intervalo, não tem muito o que acompanhar enquanto trabalha, pode ouvir a Espaço e assistir Coreia do Sul e República Tcheca. Pro turma da insônia também vai ser muito bom. Amanhã tem mais, tem Canadá e Bósnia, meu Deus, Estados Unidos e Paraguai, depois Catar e Suíça, e aí no sábado às 7 da noite tem Brasil e Marrocos, a estreia da seleção brasileira, que é o jogo mais difícil pro Brasil nessa fase de grupos. O Marrocos é uma bela, talvez a melhor seleção africana, foi semifinalista na última Copa, primeira vez na história que uma seleção da África chegou até a semifinal. Também foi vice-campeã da Copa das Nações Africanas, vai sediar a Copa do Mundo em 2030. E no ranking da FIFA é a 7ª e o Brasil é a 6ª. Então é um jogo parelho pro nível que o Brasil tá, com o Ancelotti ainda tentando encontrar o time ideal para ele. Não vai ser um jogo tão fácil, não. Depois, os outros adversários do Brasil jogam na sequência. Também no sábado, às 10 da noite, Haiti e Escócia. 8h34, 12 graus aqui em Farroupilha. A gente vai com mais música. Chegando agora, Alicia Keys.

0: 2 minutinhos faltando para as 9. Um intervalo na noite, na espaço e na volta continuamos com mais música boa. Noite de quinta-feira, 11 de junho, tempo fechado, uma cerração aqui em Farroupilha, 12 graus. Às 10 horas a gente passa a previsão do tempo, já esperando o que vem para o fim de semana. Um minutinho faltando para as 9 da noite, já voltamos.
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1: 9:03, estamos de volta com a noite na Espaço, no oferecimento Boutique Animal, Energia Esportes, promoções da Fruteira Vicentina para amanhã, saco com 4 quilos de carvão, 14.